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sintonia nesse domingão. Pra você que tá aí curtindo nosso programa, obrigado. Obrigado pela sua companhia, obrigado pela sua audiência. Vamos juntos então até a meia-noite no nosso clássico sintonia, com muita música, e tá chegando mais música clássica pra você conferir.

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a música clássica para você que tá ligadinho, curtindo nosso programa neste domingo. É, você que tá aí curtindo nossa programação, tá aí ligado, já tá na cama, mas acompanhando nosso programa, muito obrigado pela sua companhia, obrigado pela sua audiência. Você que tá aí no seu local de trabalho, tem muita gente que também trabalha no domingo à noite, claro que tem. Então, você que tá aí ouvindo nosso programa, receba nosso carinho, nosso abraço e obrigado pela sua companhia. E vamos ouvir mais música aqui no Clássicos Sintonia.

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E vamos trazendo mais música aqui,

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2: Já se perguntou por que os flamingos são cor de rosa? A cor deles vem da dieta. Eles se alimentam de camarões e algas que contêm carotenoides, pigmentos que acabam tingindo suas penas. Ou seja, a cor dos flamingos é reflexo daquilo que eles comem.
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obrigado aí pela sua companhia, pela sua audiência. Estamos aí levando para vocês o clássico Sintonias nesse domingo, agradecendo aí a companhia e a audiência de todos, tá beleza? Tá aí, chegando mais música.

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Domingão! 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É clássico Sintonia, aquela música que marcou, aquela música que tocou muito, aquela música que virou clássico. Você ouve aqui na Sintonia. Tá chegando aí mais um bloco pra você ouvir.

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Rádio Sintonia 94.7 FM, levando para vocês aí clássico Sintonia neste domingão. Obrigado, obrigado pela companhia, obrigado pela audiência. Vamos juntos aí até a meia-noite. Clássico Sintonia tá chegando com mais música.

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Clássico Sintonia, que você está acompanhando na sua Rádio Sintonia nesse domingo, agradecendo a companhia, a audiência de todos aí, você que está ouvindo aí pelo seu radinho, você que está ligado pelo aplicativo, né, em qualquer parte aí desse Brasilzão, velho de Deus. Muito obrigado pela companhia, pela audiência. Clássico Sintonias, trazendo aqui mais música.

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2: As abelhas e a matemática. As abelhas são verdadeiras matemáticas da natureza. Elas constroem suas colmeias como hexágonos perfeitos, que são a forma geométrica mais eficiente para armazenar mel com o mínimo de material de construção. Esse comportamento engenhoso mostra como as abelhas são organizadas e evoluíram para maximizar a produção de alimento.

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FM, é a Rádio Sintonia, trazendo para vocês aí o clássico Sintonia, com o melhor da música clássica aí, né? Do MPB ao sertanejo, do sertanejo ao MPB, você ouve aqui na 94.7 FM, clássicos Sintonia. Tá chegando mais música.

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Sintonia 94.7 FM e o nosso Clássicos Sintonia neste domingão. Aí você aí curtindo o nosso programa, receba nosso carinho, nosso abraço. Obrigado, obrigado pela sua companhia, obrigado pela sua audiência. Vamos juntos aí até a meia-noite. Vamos trazendo mais um bloco Clássicos Sintonia.

0: Vamos agradecendo a sua companhia, a sua audiência, você que se ligou aqui em mais um Clássico Sintonia, programa esse que retorna no próximo domingo, a partir das 21 horas. Até lá e tenham todos uma ótima semana.
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2: Só se tentar,
1: vai ser o jeito.

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1: Lá na praia e no casnico. Obrigada.
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1: O macaco narigudo. O macaco narigudo encontrado em Bornéu é conhecido por seu nariz grande e característico. Mas o mais interessante é que, quanto maior o nariz do macho, mais ele é considerado atraente para as fêmeas. O nariz exagerado também amplifica os sons, ajudando a se comunicar com os outros membros da espécie.
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2: Cadê o gritinho dos pagodeiros aí? Esse é o pagode do diferentão e eu preciso da energia de vocês, tá? Se você tá feliz, é só

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0: primeiro homem a dar uma volta em uma engenhoca movida a vapor foi o oficial da artilharia francesa Nicolas Cugnot. Em 1769, o seu veículo de três rodas alcançou a velocidade de 4 km por hora em uma rua de Paris, para, no auge de seu sucesso, colidir com uma árvore, produzindo o primeiro acidente de automóvel. Um ano depois, ele apresentou um novo modelo para o transporte de canhões. Ao dobrar uma esquina, Cugnot causou outro acidente. Desse modo, ele ainda seria o primeiro homem condenado por condução perigosa que acabou na prisão.
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1: Falando de fenômenos naturais poderosos, você sabia que um único raio pode conter até 1 bilhão de volts? 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
1: Mais curiosidades aqui pra você. Você sabia que nossos rins filtram em média 1,3 litros de sangue por minuto? Eles produzem 1,4 litro de urina por dia. E que uma nave espacial viajando à velocidade da luz demoraria 2,3 milhões de anos para chegar a Andrômeda, a galáxia mais próxima da Terra? O amor estava marcado para esse casal. Os britânicos Kelly Robson e Dali Wilson se casaram 22 anos depois de terem nascido no mesmo hospital em berços adjacentes.
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6: Não há como resolver um problema pensando sempre da mesma maneira. Conta uma lenda que um monge estava próximo de se aposentar e precisava encontrar um sucessor. Entre os seus discípulos, dois estavam preparados. No entanto, somente um poderia ocupar o cargo. O mestre então lançou um desafio para testar a sabedoria dos dois discípulos para que realizasse uma importante prova. Os dois discípulos receberiam alguns grãos de feijão, deveriam colocar dentro dos sapatos e subir uma grande montanha. No dia e na hora marcada, a prova começou. Nos dois primeiros quilômetros, um dos discípulos começou a mancar. No meio da subida, parou e tirou os sapatos. As bolhas em seus pés já sangravam, causando imensa dor. Ficou para trás, observando seu oponente subir a montanha. Quando a prova foi encerrada, o aprendiz derrotado aproximou-se

é que ele conseguiu subir e descer a montanha com os feijões nos sapatos. O aprendiz que venceu a competição falou: "Antes de colocar os feijões no meu sapato, eu os cozinhei." Hoje eu quero convidar você a pensar nessa história, pois muitas vezes queremos resolver um problema pensando sempre da mesma maneira. Queremos buscar muitas vezes a solução de um problema dentro de casa sem, no mínimo, conversar com as pessoas que moram dentro da nossa casa. Queremos resolver um problema profissional sem realizar uma reunião para ouvir, discutir, compreender e perceber pontos de vista diferentes. Pense nessa história que compartilhei com você hoje aqui na rádio e acredite que para resolver um problema, a humildade, o diálogo e o saber ouvir são extremamente importantes. Não há como resolver um problema pensando sempre da mesma

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4: Bom dia, da sintonia pra você. 5:06 agora. Olha a hora, 5:06, bom dia pra você, meu amigo, pra você, minha amiga, pra você aí do outro lado do rádio, em 94.7 FM, na líder de audiência na região da Cebola, 45 anos com você. Seja bem-vindo, seja bem-vinda.
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4: É o nosso bom dia começando por aqui, pra quem está no rádio, pra quem está conectado, pra você no aplicativo, pra você na Alexa, onde quer que você esteja, onde quer que você vá, seja bem-vindo, seja bem-vinda à nossa programação de mais um Bom Dia Sintonia desta segunda-feira já. Ei, que já é 14 de setembro de 2026. Já estamos chegando à metade do mês de setembro aí. Eita lasqueira, bora aqui, bora pra mais um dia. E o final de semana, foi bom? Aproveitou bastante? É, fez festa, celebrou, confraternizou, trabalhou, recebeu a parentada, foi fazer visita? Que você tenha aproveitado da melhor maneira aí o seu finalzão de semana e que a sua semana seja muito especial também, semana abençoada, semana muito produtiva, repleta de coisas boas, de alegria, de felicidade, de muita sintonia na sua vida.
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4: É que por aqui tô eu pra te fazer companhia, eu de cá, você de lá, é a nossa parceria perfeita e parceria fechada aí nas manhãs aqui da nossa sintonia. Amanhecer de tempo bom aqui na nossa região da Cebola. É, aprozava com o Ronaldo Coutinho aqui um pouquinho mais cedo, já que nós já começamos aqui a aprozar bem cedinho, né? Pode até dar uma garoazinha, alguma coisa aí de chuva por hoje, mas é o Ronaldo quem vai falar de previsão pra gente ainda é aqui no nosso Bom Dia Sintonia. Mas nesse amanhecer de tempo bom por aqui, eu não dei uma olhada na temperatura, mas deu uma esfriadinha, viu? É, deu uma esfriadinha, deu uma refrescada por aqui. Manhã de segunda-feira, 14 de setembro. Pra você participar, pra você interagir, pra mandar o seu recado, pra mandar o seu alôzão com a gente por aqui. Pra começar bem demais a nossa semana. Já agradeceu hoje? É, agradeça, hein? Agradeça a Papai do Céu por mais esse dia, por mais essa oportunidade de vida. Que Deus nos abençoe, nos proteja, nos guarde, nos ilumine, nos conduza. E a nossa segunda-feira e a nossa semana aí vai ser abençoada, vai ser produtiva. Bora com tudo aí pra mais um bom dia, pra mais uma semana.

agora às 8 minutos por marido na carona. Bora que bora pra você que tá acelerando aí, estraleiro, motorista, curtindo com a gente, tá correndo sentado no tapetão preto por aí, já tá saboreando o seu

0: Legal demais. Cafezinho aí, pretinho, cafezinho com leite, uma misturinha aí, chimarrãozinho pra começar o dia, pra dar aquela energia. Simbora com o nosso bom dia por aqui. 91920947 pra você participar, pra você interagir, mandar um recado, informações aí, seja o nosso repórter da comunidade ou também informações da sua rua, do seu bairro, tem notícias do trânsito, compartilhe com a gente. Quer mandar alusão pros aniversariantes aí, é parentada que tá de aniversário, pro seu amigo, quer mandar abraço pro povo aí, né? Do seu serviço, pros seus colegas de trabalho, tá agarrado curtindo com a gente, quer mandar alusão aqui do nosso bom dia? E começando com o recadão do povo aqui. Ah, o Mengão ganhou ontem, né?
1: Jogo de fome.
0: Bem apertadinho, né, cabelo, velho? Mas segue o líder, mas olha, foi apertadinho com o Corinthians ontem.
2: Bom dia, Diogão. Segue o líder, segue o líder. Em terra de urubu, gavião não voa alto. Dele, Mengão, a máquina está descontrolada. A máquina está descontrolada. Chupa, Corinthians.
0: Eita, nós. Esse é o Vanderlei Santana cabelo, velho. Esse é flamenguista roxo, né? Ah, não, roxo é corintiano? Mas olha que foi apertadinho no finalzinho, hein? Bom dia pra Adelaide, o Martendal do Rio Antim, Petrolândia. Bom dia, dona Adelaide. Tem alusão aqui, bom dia, Diogo, tomando aquele chimarrão aí, né? Escuta do nosso bom dia. Alô, Claudinei, povarendo, hein? Garrado cedo com a gente.
3: Diogo, eu sou as coisas para lá, já. Usado na Rádio Sintonia, desde 5, né?
0: Ô, coisa boa demais.
3: Um abraço pra vocês aí da rádio. Tudo de bom.
0: Ô, de bom. Abraço, Sérgio Pereira. Lá em Chapadão do Lajado, aí, os 5:11.

0: O som do sul, e assim a gente começa bem demais o nosso bom dia desta segunda, me coçando pra dançar.
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0: Há 45 anos, hein? Marcando presença nas melhores festas, os melhores eventos de toda a nossa grande região, hein? Ei, grande sintonia.
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0: Sim, olha, com o nosso bom dia na líder de audiência do programa, que também tá na ponta, viu? Graças a você, ouvinte, hein? Cada vez mais cedo, agarrando, curtindo com a gente. 5:15, já 5:15, madrugadita desta segunda-feira, 14 de setembro. Povaredo mandando bom dia por aqui, 91920947.
5: Oi, aqui é a Roseli, de Bela Vista.
0: Oi, Roseli.
5: A sua filha tá de aniversário, muitos anos de vida, a Gisebel, e ontem o seu irmão Valdori.
0: Parabéns aí para os aniversariantes, alôzão aí no rádio. Abraço, Roseli, sempre ligadinha cedinho com a gente. Bom dia por aqui, quem mandou um recadão pra gente? Alô, Adilson Bitter, como é que tá aí? Bom dia.
6: Bom dia. Eu sou o Adilson Bitter do Alto Ascrembó. Tomando chimarrão com toda a sintonia. Queria ver uma música dos Olhos Negros.
0: Aquela dos Olhos Negros. Abraço, garoto. Bom dia, jovem. Fala bem que eu já tô te escutando por aqui, viu? É, ontem grande festa no Seminário São Francisco de Assis. A sintonia marcou presença também. Pô, parindo por lá, agarrado cedo, curtindo com a gente aqui. Boa semana, aquele abraço. Alô, Krieger, os guerreiros das madrugadas aí. Bora trabalhar, rapaziada. Dele, Vascão, vamos que vamos. Mas a Krieger, velho. Gurizada era pro aço aqui no Distrito Industrial em Tuporanga. Né, para todos os trabalhadores, hein? Do Distrito Industrial, né? As várias empresas que nós temos por aí. Esse povo cedo que tá com a gente já, agarrado e curtindo a programação do nosso Bom Dia. 5:16, simbora com o sertanejão. É modão que a gente ouve com Daniel, Abel e Caim. 5:17.

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5: Embora, senhora, com o nosso bom dia desta segunda-feira por aqui. 5 horas e 24 minutos agora. Bora pra mais um dia.

0: Mais uma semana aí. Tá trabalhando já? Tá agarrado faz tempo que tá curtindo com a gente. É, pô, valendo cada vez mais cedo, né? Cada vez mais cedo aí começando na lida, ouvindo a programação da sintonia já no seu local de trabalho, pra quem está na carona, tá indo pro trabalho já. É, acorda cedinho, aquela tradição de todas as manhãs, vai preparando o café, vai tomando chimarrão, né? Vai se preparando aí pras atividades do dia, pra você trabalhador da cidade e pra você trabalhador do interior. Boa semana, viu? Bom trabalho aí com a gente. O Valendo que tá acelerando já na máquina de costura por aí, nas facções, nas confecções de toda a nossa grande região e até fora aqui da nossa região da Cebola também. Vamos pro Valendo lá de Guabiruba, alô de Lei dos Santos, povo lá do Lajado Baixo, todos os dias da manhã, todos os dias, né? De manhã cedinho aí, curtindo com a gente por aqui. Bom trabalho por aí, moçada.
1: Bom dia, sintonia, aqui é o Leolino. É, Flamengo passou um pontinho na frente, mas é um pontinho só, mas o Verdão vai chegar, vai passar também na frente de novo, e assim o pau aí vai pegar daqui em diante. É, Diogo, queria homenagear minha esposa, que tava no aniversário ontem aí, e queria mandar uma modona bonita aí pra ela, beleza? Tereza Cardoso. Manda um maldão aí bem no capricho aí. Valeu.
0: Aquele abraço. Valeu, Braulino. Eita, nós. Parabéns aí pra patroa, tempo de aniversário. É torcedor do Verdão. Segue o líder, o Mengão, né? 5:26, manhã desta segunda com os Monarcas. Boa semana, bom dia.

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5: A colheita do arroz em Santa Catarina foi concluída, com uma safra considerada dentro da normalidade, mas inferior à do ciclo anterior. Dados da Epagricepa apontam redução de 1,3% na área cultivada e queda de 1,7% na produtividade, estimada em 8.787 quilos por hectare. Segundo a análise da Epagre, o resultado reflete o desempenho excepcional da safra passada e também o menor investimento dos produtores em insumos diante dos preços pagos pelo arroz, que seguem abaixo dos custos de produção. Com isso, a produção estadual deve ficar em 1.260.000 toneladas. De Florianópolis, da rede de notícias Acaerte, Carol Denardi.
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1: Esse é o nosso Bom Dia Sintonia nesta manhã de segunda-feira por aqui. 5:35 já. Para confirmar a hora, 5:35. Tá despertando aí devagarinho para mais um dia, para mais um amanhecer. Bora com a gente, daquele cafezão gostoso, saboreando aquele mate, daquela erva aí, para aquela esquentada no coração. Para esquentar o coração, deu uma refrescadinha, né? Temperatura entre 7 e 8 graus aqui no centro de Ituporanga agora. E previsão indica que amanhã vem mais frio por aí ainda, mas hoje tá se preparando, é? É, já pode colocar um casaquinho a mais aí, pode se agasalhar, já puxou uma cobertinha a mais nessa madrugada também, é, então bora se aquecer aí, que o friozinho tá de volta por aqui. 7, 8 graus agora aqui no centro de Ituporanga. Bom dia, Diogo, só pra lembrar, segue o líder. Alô, Daniel Alves, o homem do apito, que é que tu tá fazendo acordado cedo, hora dessa, homem? Alô, Daniel, aquele abraço, agradeço a companhia cedo, garrada e curtindo com a gente, é, segue o líder, é desse jeito aí. Bom dia, Mandalozão aí, é pros pais, pra Dona Idete, pro seu Zeca, lá de Presidente Nereu, todos os dias cedinho curtindo a programação da sintonia com a gente. A Denise Roller lá de Indaial mandou recado pra gente. Alô, Denise, alô, Dona Idete, alô, seu Zeca. Estão lá em Presidente Nereu todas as manhãs, hein? Curtindo a nossa sintonia. E mandar um abraço todo especial, hein? Pra toda a nossa audiência de Presidente Nereu. Vou valendo por lá cada vez mais, hein? Com a gente aqui na programação Sintonia. Alôzão aqui pro Osni, também pra Silvana. Bom dia, hein? É bom friozinho pra todos. Aquele abraço, boa semana. No nosso Bom Dia, 5:36 agora. Sertanejão é modão de Goiânia e Paranaense.

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5: Simbora, simbora com o nosso bom dia, sintonia por aqui. 5:45, já faltando só mais 15 para as 6, nesta madrugadita, amanhã de segunda-feira, neste 14 de setembro. Ele já está por aqui, está ali digitando, buscando as informações para atualizar você ouvinte nesta manhã de segunda-feira. Nosso repórter sintonia, o seu João Sérgio, ele que disse que trabalhou muito nesse final de semana.
6: Não trabalhei não,
5: mentira,
6: filho.
5: Mentira.
6: Falei pra
5: bom dia, bom dia.
6: Bom dia, falei pra ti que não trabalhei.
5: É, porque tu chega toda segunda-feira, meu Deus,
6: não,
5: eu tô cansado,
6: eu não trabalhei.
5: Dói, dói tudo aqui, que tanto que eu trabalhei.
6: Como é que diz os chiques?
5: Ah.
6: Esse final de semana eu tinha os compromissos sociais.
5: Tá bom, então. É. Encheu o pote, então?
6: Não.
5: Cagou
6: não.
5: Os pés?
6: Não, também. E olha, por incrível que pareça, bebi bem pouquinho. Bem pouquinho.
5: Tá, mas
6: tinha o casamento da filha, tu não pode extrapolar, porque senão vai vir asqueira.
5: Não, e o pai da noiva mesmo,
6: alguém tem que estar sensato, né? Mas daí, casamento da filha, o aniversário do enteado, então foi final de semana assim, mais pra tá com a família e coisa.
5: É. Diria o saudoso Valdemir Grudman. Lembra do Valdemir Grudman?
6: Meu Deus, lembra? Querido.
5: João Sérgio, nova fase.
6: Aí a filha casou, a mãe da Júlia e o Antônio lá em Taió. Aí o cara tem que ter o tio Nando, que foi o homem do sol.
5: Não, pois é.
6: A Nádia Medegazzi foi uma das cantoras do evento. Tá bacana.
5: O senhor bancou o evento.
6: Sim, uma partinha. Uma partinha, ainda bem que lá eles são escorados. É? Se não, tá quebrado. Deus do céu. Ela era muito bacana, assim.
5: Ah, bom.
6: Pelo sonho dela, que Deus abençoe.
5: O senhor era casar?
6: É. Ela e o Antônio já tem minha netinha, Cecília, tudo,
5: tá
6: né?
5: Bom, então.
6: Já tem o Davi, mas era o sonho dela casar.
5: Que bom. É.
6: Cada um com seu sonho.
5: Cada um com seu sonho.
6: Uns é sonho, outro é pesadelo, e assim lá, vamos. Ai, tá bom, Deus que abençoe.
5: Amém.
6: Tá tudo na paz de Deus.
5: Já diz aqui, editar, que gente feliz não incomoda.
6: É verdade.
5: Mas então foi bom, seu abraço. Foi bom. Coisa boa.
6: Bem abençoado.
5: Tá pronto pra mais uma semana, então?
6: Pronto.
5: É mesmo, é? Então tá bom.
6: Bastante coisa aí, tá vendo?
5: Tá esgranichando aí já?
6: Ah, já. Um monte de coisa.
5: Tá, daqui a pouco eu chamo o senhor pra dar as suas manchetes aí.
6: Algumas só.
5: Algumas?
6: É.
5: Ah, bom.
6: Deus abençoe.
5: Seus destaques aí nessa manhã de segunda por aqui.
6: Querido, uma ótima semana.
5: Aí, nosso repórter sintonia, o pai da noiva.
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5: 5:48 por aqui, faltando 12 para as 6. Ô, Serranos.

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3: Vem com o nosso bom dia de segunda-feira por aqui, faltando 4 minutos para as 6, para falar da loja Vem Que Tem, do CTN Horas, começando mais uma semana aí. Alô, Dionísio, bom dia.
4: 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Tá bom, gente? Uma ótima semana a todos vocês aí, que todos possam ter uma semana maravilhosa. Valeu, um abraço, Diogo.
3: Valeu, valeu, Dionísio. Aquele abraço, boa semana por aí.
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3: É desse jeitinho, nosso bom dia nas manhãs aqui da nossa sintonia. Tem prestação de serviço, tem utilidade pública, o rádio a serviço da comunidade. O Baredo mandando um recadão, mandando bom dia, mandando alusão para os aniversariantes também. Oi, Diogo, bom dia dos padrinhos, a Isamara e o Daniel. Parabéns aí pro afilhado, o Samuel Augusto Passe. Samuel tá de aniversário hoje, completando o seu primeiro aninho de vida. Ei, coisa boa demais, né? Muita saúde aí para o pequenino Samuel. Um alusão aí, também da Isolde e do Adenilson, mandando parabéns pro Samuel, completando o seu primeiro aninho. Muita saúde pro pequenino. Alusão pro Marcelo Marino. Alô, Marcelão, bora pra mais um dia de lida aí. Todos os profissionais da construção civil, pros pedreiros, pros ajudantes, os eletricistas, os encanadores, né? Pros pintores, pra todo o povoarinho aí da construção civil, que cedo tá com a gente. Bom dia pro Odair José Pereira. Alô, Oda, semana abençoada de trabalho pra todos aí. Bom dia pra Rose Quinote. Oi, Diogo, hoje manda um alusão aí. Parabéns aí pro mano e cunhado, o Fabrício Moerwerk. Parabéns, felicidades aí, tudo de melhor sempre. Alusão, um grande abraço da mana Rose, do cunhado Cid. Felicidades aí pro Fabrício Moerwerk, aniversariante desta segunda-feira. Aos aniversariantes deste 14 de setembro, o nosso abraço, o nosso carinho. Aproveite o seu dia, comemore e agradeça, seja muito feliz. Tudo de melhor na sua vida aí. É o desejo da equipe Sintonia pra você. Faltando 1 minuto para as 6.
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5: Na líder de audiência, agora 6:05.
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5: Repórter Sintonia, João Sérgio com a gente. Informações de polícia, trânsito, segurança pública. Final de semana aqui na nossa região da Cebola, no nosso grande Alto Vale do Itajaí. Seus destaques neste momento por aqui, João.
6: Meu querido, agora carro cai em ribanceira de cerca de 30 metros aqui no Alto Vale do Itajaí. E deixa feridos. Ainda pai e filha de 4 anos caem em ribanceira durante trilha aqui no Alto Vale. Motociclista morre após colisão e atropelamento na BR-470 em Rio do Sul. Homem é preso armado após descumprir medida protetiva em Alfredo Wagner. Carro sai da pista, tomba e cai no rio em Aurora. E ainda homem comandado por tráfico e associação ao tráfico é preso em Ituporanga. Jovem de 18 anos morre após acidente entre moto e carro em Ituporanga. São alguns dos assuntos que eu trago já já.
5: As informações de polícia nesta manhã de segunda-feira por aqui, o João Sérgio com a gente. Ronaldo Coutinho, em instantes também, vai estar atualizando a previsão do tempo. Ainda tem Ironildo de Oliveira, vamos falar de esporte nesta segunda-feira. Tem o nosso café com o João, tem você ouvinte sendo nosso repórter da comunidade também, nos auxiliando com as informações aí da sua rua, do seu bairro. Tem notícias de toda a nossa grande região, informações também que você ouvinte confere acessando o portal de notícias, né? O mais clicado em toda a nossa região, que é o sintonia.fm.br. 6:07. Ô João Sérgio, hoje é segunda-feira, dia 14 de setembro. Você vai se lembrar bem desta data. Há um ano atrás era um domingo de madrugada, nós estávamos aqui, chamados às pressas aí pela direção da emissora, que há um ano atrás nós recebemos a informação, a notícia, a lamentável notícia na madrugada do falecimento, de Gervásio José Maciel. E hoje nós estamos aqui, no estúdio Gervásio José Maciel, e nesta segunda, 14 de setembro, um ano do falecimento aí do patrão.
6: Sabe que eu conversava com a Ana na sexta-feira, antes de sair aqui do rádio, e relembrava alguns fatos assim, né? Você lembra muito bem, eu chegava de madrugada aqui no rádio, ele já tava aí. E nós tinha sempre aquela resenha nossa, todo santo dia.
5: Cadê o João Sérgio? Não veio ainda? O João Sérgio não chegou ainda? Não, tá lá atrás, já tá no escritório dele lá.
6: E daí era sempre por falar um pouco de política, falar um pouco do que ele pensava, da Ituporanga do futuro, né? Sempre com muitas ideias, mas faz falta, né? De toda a sorte que eu sempre falo que nós temos aí uma equipe de rádio muito bacana. A Ana acabou se afinando muito com o rádio, com a equipe do rádio, então a emissora tá indo, graças a Deus, muito bem, né? Mas que faz falta o cara chegar aqui no rádio, não ter o veinho faz. Quantas vezes.
5: Até pelos puxão de orelha, às vezes.
6: Porque ele era um cara assim, podia ter, como todos nós temos, né, Diogo? Defeito assim de ser cobrador das coisas, né? Mas também tinha um coração que, Jesus amado, se o cara tivesse com algum problema, era contar pro veinho, que o veinho já dava um jeito de te ajudar, ou com dinheiro, ou com, sei lá, com ideia, mas sempre era uma pessoa assim que o cara podia contar em qualquer momento.
5: Exatamente. Hoje então, dia 14 de setembro, né? Um ano aí do falecimento do ex-deputado, ex-prefeito, empresário, político, radialista.
6: Advogado, comentarista, eu lembro que tinha a chamadinha que ele fazia.

0: профессор, давай, да?
1: Инженер.
0: Вот так коза. Faz falta. E por isso que todo dia quando eu abro o programa Estúdio S, eu falo direto do estúdio jornalista Gervásio José Maciel. Para não deixar nunca ficar no esquecimento.
1: Exatamente. Temos várias homenagens, na rodovia aqui na...
0: A Unidade tem uma sala lá
1: também,
0: que leva o nome dele. A SC-282, acho que é isso, né?
1: Acho que 281.
0: 281, por aí. Liga Itupolanga, Atalanta, é rodovia, deputado Gervásio José Maciel. Então, bacana.
1: E ao longo da programação, sintonia também, o nosso departamento de jornalismo aí vai estar trazendo algumas reportagens, né, entrevistas aí e tudo mais. Falando dessa lembrança, também nas redes sociais da sintonia, a galera do nosso departamento do marketing que preparou um vídeo bem bacana, bem legal aí pra gente relembrar.
0: É isso aí.
1: Daqui a pouco o senhor volta, então, senhor.
0: Que continue nos abençoando.
1: Exatamente. Vai lá ver se ele tá na escada lá.
0: Até que tem uns que levam em susto aí, né? Porque isso aqui, tinha duas paixões na vida dele, né? Então, política.
1: Política.
0: E a rádio.
1: Sim.
0: Né? Política, ele já tava indo pra reta final. Mas aqui na rádio ele permanece ainda.
1: Ou não, né? Tava indo pra reta final, ou não.
0: É, se tiver saúde, ele tava na campanha. velho, tem
1: música. 6:11 aqui no nosso Bom Dia.
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0: 6:15 aqui no nosso Bom Dia Agora. Ronaldo Coutinho atualizando pra gente a previsão do tempo para esta semana em toda a nossa região, da semana em todo o nosso grande Alto Vale. Alô, Ronaldo, boa semana. Bom dia.
2: Bom dia. O tempo segue com alternância entre nublado, pouco nenhum sol, alguma ocorrência de chuva ou garoa, mais para coisa fraca, e frio. As mínimas já podem ficar aí perto, abaixo de 10 e não passam muito dos 15, 17 graus. Mantém a tendência de tempo mais frio na terça, já abaixo de 10, e também não passa muito dos 18, 20 e alguma garoa, boa parte do dia se aproveita. Tá mais para bom do que ruim. Quarta, faz frio, de 2 a 5, 3 a 6 graus e agradável à tarde. Quinta, é também frio de manhã, agradável à tarde. E sexta, mais nuvens, mas ainda pouca chance de chuva. Uma semaninha até que razoavelmente aproveitável, só que com temperaturas abaixo do normal. Da Climatea, Ronaldo Coutinho.
0: Tá aí, Ronaldo Coutinho, tá falado, Ronaldo, retorna com a gente ao longo da programação Sintonia, também previsão do tempo lá no portal de notícias, sintonia.fm.br, tá em vídeo também no Facebook, pra dar uma espiadinha lá no Facebook da Sintonia, tem Ronaldo Coutinho.
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0: 6:16 aqui no nosso Bom Dia. 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
0: Seis horas, 6:17, nota de falecimento. Os familiares comunicam com pesar o falecimento de Salete da Silva Schmidt, ocorrido neste domingo, aos 73 anos de idade. O corpo estará sendo velado a partir da 1 hora da tarde desta segunda-feira no Salão Católico da Comunidade de Rio das Pacas, em Vidal Ramos, onde haverá nesta segunda, às 4:30 da tarde, a cerimônia dos funerais, seguindo o corpo logo após para sepultamento no Cemitério Católico de Rio das Pacas, em Vidal Ramos. A Assistência Familiar Santa Cruz comunicou o falecimento da associada Salete da Silva Schmidt. A família enlutada, nossas condolências. 6:18, nota de falecimento. Alvacir Lopes Souza e familiares comunicam com pesar o falecimento de Elisiário José Medeiros, ocorrido neste domingo, aos 91 anos de idade. O corpo estará sendo velado a partir das 7 horas da manhã desta segunda-feira na Capela Municipal Sala 2, em Tuporanga, onde haverá, nesta segunda, às 3 horas da tarde, a cerimônia dos funerais, seguindo o corpo logo após, para sepultamento no Cemitério Municipal de Ituporanga. A Assistência Familiar Santa Cruz comunicou o falecimento do associado Elisiário José Medeiros. A família enlutada, nossas condolências.
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3: Esse é o nosso Bom Dia na programação Sintonia desta segunda-feira por aqui. 6:22. Alô, Enilda Power. Bom dia pra você, Enilda. Ô, Diogo, mandou alusão aí pro Cristiano Garcia, que tá de aniversário hoje. Grande Cris. Um abraço aí para o Cristiano Luiz Garcia. Cristiano que durante muitos e muitos anos fez parte aqui da equipe Sintonia, né? Tá aí, ó, ligadaço sempre o nosso repórter, por onde o Cris tá passando por aí, né? Vê alguma coisa, algum acontecimento aí, ele tá mandando um recadão pra gente. Cedo aí, aquele abraço. Valeu, Enilda. Bom dia pra Isolde Bugo. Ô, Diogo, mandou alusão aí. É pra Santa Tulina da Silva, para todos curtindo a programação. O Rubens mandou um recadão pra gente também. Alô, Rubens, aquele abraço. Alô, Isolde, agradeço a sintonia, bom dia. Alô, Chevette, como é que temos?
9: Bom dia, Diogo, tudo certo?
3: Bom.
9: Tá, queria mandar uma música pros meus amigos e siga o líder.
3: Abraço, Chevette. Bom dia, Johnny, do Ribeirão Matilde para o mundo. O Diogo falou em pedreiros aí, tamo aqui na escuta, viu? É segunda-feira de novo, bora pra mais um dia de linda. Abraço pro Johnny e pros amigos do Ribeirão Matilde em Atalanta. Alô, Júlio Schumacher, como é que temos? O Diogo diz pro João que a dona Lucinda dizia assim: quem casa não pensa, quem pensa não casa. Eita, nós! Alô, Júlio, abraço pra toda a equipe aí da fábrica de balas Schumacher. É, povo que começa cedo por lá ouvindo o nosso Bom Dia por aqui.
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3: Bora falar de esporte aqui no nosso Bom Dia nesta manhã de segunda-feira, 6:24. Esporte com ele, Eronildo de Oliveira, para falar do nosso esporte regional. Vamos falar também do finalzão de semana do Brasileirão. Alô, Eron, bom dia.
10: Bom dia, Diogo, W. Marcel e ouvintes do Bom Dia Sintonia. Uma ótima segunda-feira para você, Diogão. Hoje tem mais uma rodada, entrando aí na última semana de Copa Atalanta de futsal. Teremos no Sub-11 às 18:20, 17P Pro Aço enfrentando a CME de Atalanta, quartas de final. Aí 19:00, o Sub-11, quartas de final, CME de Agrolândia e CEMEL de Rio do Sul. Na sequência, às 19:40, semifinal Master mais 50, Supermercado Marcos, FMD Aurora e Moitas de Ituporanga. Na sequência, Master mais 50, semifinal CME de Atalanta e CME de Taió. Quartas de final, às 21:20, categoria livre, GEC Pouso Redondo enfrentando a CME de Atalanta, com transmissão da Sintonia 94.7, também no nosso YouTube e no nosso Facebook. Estaremos acompanhando esse jogão de bola, GEC Pouso Redondo e CME de Atalanta. E fecha a rodada por volta das 22:10. Quartas de final, categoria livre, Desportivo de Imbuia enfrentando a CME de Trombudo Central,

0: São jogos hoje lá no ginásio Manuel Inácio Antunes, na cidade de Atalanta. Estaremos transmitindo então um jogão de bola entre a equipe do GEC Pouso Redondo e a CME de Atalanta. Ontem, pela Liga Rio Sulense Série B, quartas de final, lá em Taió, Atlético Independente Futebol Clube de Taió 1-1 também para a equipe do Atlético de Mia Ituporanga. Gol feito pelo jogador Gerson Paranjo. Domingo é o jogo de volta aqui em Ituporanga, lá no Parque da Cebola. Vem com tudo, vem com a sintonia, Diogão. Uma ótima segunda pra você, meu querido.
1: Valeu, Eno. Até a noite aí com a Copa Atalanta de Futsal. Bola rolando no final de semana também pro Brasileirão da Série A, da Série B. E o nosso Criciúma, o Tigre, que tava lá na ponta da tabela, né? Continua ali ainda muito bem, mas levou um sapeco ontem. Atlético Goianiense 4, Criciúma 0. O Criciúma que já havia perdido na rodada anterior pro Juventude, jogando em casa, né? E aí agora perdeu pra equipe do Atlético Goianiense ontem 4-0. Hoje tem mais catarinense em campo. O Avaí joga às 9:30 da noite contra o Vila Nova. O Criciúma, ele caiu agora pra quinta colocação da Série B com 47 pontos, né? O líder é o Novo Horizontino com 50. É, Novo Horizontino tem 50, Juventude tem 50, Fortaleza tem 48, Vila Nova tem 47, o Criciúma tem 47. Então continua, né, lá em cima na ponta da tabela aí no Brasileirão da Série B. Já o Avaí precisa vencer para sair lá da zona de rebaixamento. É o 17º colocado aí com 29 pontos. Pelo Brasileirão da Série A, jogos da 27ª rodada, começou já lá na sexta-feira com o Clássico Paranaense. O Coritiba e o Atlético Paranaense empataram em 3-3. No sabadão, o Atlético Mineiro venceu o Fluminense 3-1. Tivemos no sábado ainda o Grêmio perdendo em casa pro Vasco 2-1. No sábado também a Chapecoense perdeu em casa pro Internacional, também pelo placar de 2-1. No sábado, no Clássico Paulista, o Palmeiras venceu o São Paulo por 2-0. No sabadão também tivemos um empate entre Botafogo e Bragantino 1-1. E o Santos venceu o Cruzeiro por 2-1 no sabadão. Jogos de ontem, tivemos o Mirassol e o Vitória empatando em 2-2. Ainda o Flamengo venceu o Corinthians no Clássico lá no Maraca. Flamengo 2, Corinthians 1. E vamos ter hoje ainda às 8 horas da noite Bahia e Remo para fechar a rodada. Classificação atualizada aí da Série A do Brasileirão. O Flamengo é o líder com 57 pontos. O Palmeiras é o segundo com 56. Atlético Paranaense é o terceiro, 46. Fluminense é o quarto com 45. O Bahia é o quinto com 43. Cruzeiro é o sexto, 42. Atlético Mineiro é o sétimo com 39. Coritiba é o oitavo com 38. Bragantino é o nono com 36. E o Santos está lá no meio da tabela com 35 pontos na 10ª colocação. 11º é o São Paulo, 33. 12º, Vitória, 33 também. 13º, Corinthians com 32. Botafogo é o 14º também com 32 pontos. 15º, Mirassol, 29. 16º, Grêmio com 28. Na zona de rebaixamento, abrindo ali, né, a zona, o Vasco é o 17º com 28. 18º, Internacional também com 28. 19º é o Remo com 23. E na 20ª colocação, na lanterna, Chapecoense, com apenas 17 pontos ganhos. Finalizada aí mais uma rodada do Brasileirão da Série A. Meio de semana tem Libertadores da América, né? Então o Brasileirão volta só lá no próximo final de semana. As informações do esporte aqui no nosso Bom Dia. Ironildo de Oliveira volta ao longo da programação com a gente também para falar mais de esporte aqui no seu rádio.
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0: Vem com o nosso bom dia. 6:33. 6:33, Grupo Talagaço.

0: Talagaço aqui no nosso Bom Dia Tamo Domando.
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0: 6:36 por aqui. Abraço pra família Mon, finalzão de semana. Também encontrei da família Mon lá em Petrolândia, né? E o Salésio tá mandando um recadão aí. É, foi a família Mon de Petrolândia que organizou o evento, que recepcionou, né, a toda a parentada aí. E o Salésio, que na semana que passou mandou um recado convidando o povo, tá mandando um recado agora aqui, agradecendo aí aos Mon, tudo que compareceram no grande encontro da família neste final de semana. Alô, Salésio, bora que bora dar carona pra gurizada aí, pros motoras do transporte escolar já curtindo com a gente, é? Faz tempo então na carona curtindo o nosso bom dia.
2: Dia, Diogão. Certo? Nós aqui de Timó com chuva para variar, né?
0: Só por aí então, meu querido.
2: Toca aí pra nós hoje, pra começar a semana, a música Sorta Cavalo.
0: Sorta Cavalo.
2: Valeu, Diogão. Abraço. Boa semana pra nós.
0: Alô, povaredo lá do Timbó. Pelo menos aqui no centro de Itaporanga não tá chovendo agora. Mas até tem a possibilidade de alguma coisinha outra, como diz o Ronaldo Coutinho, né? Previsão do tempo atualizado, o Ronaldo vai estar com a gente ainda hoje aqui no nosso Bom Dia. Pra todos os costureiros, pra todas as costureiras. E esse povaredo todo acelerando na máquina de costura aí. E ouvindo o nosso Bom Dia por aqui.
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0: No Bom Dia 6:37.
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0: agrícolas com a gente. Boa semana e muito produtiva, né? 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
0: Na líder de audiência, 6:44.
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0: João Sérgio, informações de polícia, as ocorrências do final de semana em toda a nossa região da Cibola, no Grande Alto Vale aí. Trânsito, segurança pública, informações de polícia é com você, João.
8: Muito bem, meu querido Diogo, vamos tentar aí trazer um resumo dos fatos que chamaram a atenção no final de semana no Alto Vale e também na região de Alfredo Wagner. 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
0: 6:46. E um princípio de incêndio em uma residência mobilizou o Corpo de Bombeiros Militar na noite de sábado em Taió. A ocorrência foi por volta de 7:20 na localidade de Erva. Quando os bombeiros chegaram ao endereço, o fogo já havia sido controlado por populares. 2 homens ficaram feridos em uma colisão frontal entre 2 carros na tarde deste domingo em Braço do Trombudo. O acidente aconteceu por volta de 14:40 na rua Duque de Caxias. Segundo o Corpo de Bombeiros Militar, um Volkswagen Polo, conduzido por um homem de 54 anos, bateu de frente com um Chevrolet Celta, dirigido por um homem de 27. O motorista do Polo estava instável, mas revelava dor no peito e no abdômen. Já o condutor do Celta estava estável e apresentava dor na perna direita, além de um ferimento no queixo. Os dois receberam atendimento no local e depois foram encaminhados ao hospital. E um carro saiu da pista e caiu em uma ribanceira de aproximadamente 30 metros na tarde deste domingo, na localidade de Caminho Lagarta, no interior de Presidente Getúlio. Os bombeiros voluntários foram acionados por volta de 5:30. Antes da chegada das equipes, populares auxiliaram os ocupantes e chegaram a destombar o veículo. As 2 pessoas que estavam no automóvel conseguiram sair por meios próprios. Uma mulher de 45 anos apresentava fortes dores na região da coluna, dificuldade para se movimentar e relatava não se lembrar do que havia acontecido no local. Apesar de não apresentar ferimentos aparentes, ela foi imobilizada e retirada em maca rígida da ribanceira. Após o resgate, a vítima foi levada ao hospital Dr. Valdemiro Colaúti. O motorista de 46 anos apresentava quadro bem tranquilo, né, sem ferimentos aparentes, e recusou o encaminhamento ao hospital. E um homem de 37 anos e a filha de 4 anos ficaram feridos após cair em uma ribanceira na tarde deste domingo em Rio do Oeste. A ocorrência foi por volta das 14:20 na estrada de Murumbi, próxima à capela Nossa Senhora Aparecida. Segundo o Corpo de Bombeiros Militar, pai e filha faziam uma pequena trilha, uma caminhada, quando sofreram uma queda de aproximadamente 20 metros. Quando a equipe chegou, os dois estavam conscientes e orientados. A criança estava nos braços do pai. A menina apresentava hematoma e escoriações na cabeça, além de dor no braço direito. Ela foi imobilizada e levada ao hospital regional. O pai também apresentava hematomas e escoriações, além de dores nas costas, no ombro e no tornozelo. Ele recebeu atendimento e também foi encaminhado ao hospital regional. E um motociclista morreu em um acidente de trânsito na BR-470, próximo ao Polishop, em Rio do Sul. A ocorrência foi por volta das 20:50 de sábado, que mobilizou equipes do Corpo de Bombeiros Militar. Segundo os bombeiros, 2 motocicletas se envolveram em uma colisão traseira. Com impacto, um dos motoristas caiu sobre a pista. Na sequência, ele foi atropelado por um automóvel Toyota branco. A vítima sofreu ferimentos graves e morreu ainda no local. O motorista do carro não se feriu. O condutor da outra motocicleta também não apresentou ferimentos. Após o atendimento, o local ficou aos cuidados da Polícia Rodoviária Federal e do Instituto Geral de Perícias. E um homem de 29 anos foi preso pela Polícia Militar em Alfredo Wagner na manhã de sábado por descumprimento de medida protetiva e porte ilegal de arma de fogo. A ocorrência foi

0: Por volta de 8h20 da manhã, às margens da BR-282, após uma denúncia de que o suspeito estaria na residência da ex-companheira e possivelmente armado. Os policiais fizeram um cerco no imóvel e localizaram o homem em um dos quartos. Durante as buscas, a PM encontrou um revólver calibre 32 com 6 munições intactas embaixo do travesseiro da cama. Em consulta ao sistema, os policiais também constataram que havia um mandado de prisão em aberto contra o suspeito. Ele recebeu voz de prisão e foi encaminhado à Delegacia de Polícia Civil de Lages para os procedimentos depois pro presídio regional lá de Lages. E um carro saiu da pista e tombou em um rio na tarde de sábado no SC-350, localidade Santa Teresa, em Aurora. O acidente foi por volta das 17h50 e mobilizou o Corpo de Bombeiros Militar de Ituporanga e a Polícia Militar. Quando os bombeiros chegaram, o automóvel já estava submerso. No entanto, os dois ocupantes haviam conseguido deixar o veículo sozinhos. O motorista, de 27 anos, não apresentava ferimentos e recusou o atendimento. Já a passageira, de 24 anos, estava consciente e apresentava suspeita de fratura no ombro direito. Ela recebeu atendimento no local e foi encaminhada ao Hospital Bom Jesus. E um homem foi preso pela Polícia Militar durante a madrugada deste domingo em Ituporanga. A abordagem aconteceu por volta das 4h30, durante rondas realizadas pelos policiais. Segundo a PM, após consulta ao sistema, foi constatado que havia um mandado de prisão em aberto contra o homem, expedido pela comarca de Ituporanga, do Tribunal de Justiça do Estado. O mandado está relacionado aos crimes de tráfico de drogas e associação para o tráfico previsto nas leis de drogas. Diante da situação, o homem recebeu voz de prisão e foi encaminhado ao presídio regional em Rio do Sul. E um jovem de 18 anos morreu após um acidente de trânsito registrado por volta de 1h da madrugada deste domingo no centro de Ituporanga. Segundo a Polícia Militar, a ocorrência envolveu a motocicleta Honda CG 125 Titan e uma Fiat Strada Rank. O motociclista ficou ferido e recebeu atendimento do Corpo de Bombeiros no local. Na sequência, ele foi encaminhado ao Hospital Bom Jesus em Ituporanga. Devido à gravidade dos ferimentos, o jovem não resistiu e morreu ainda no hospital. A Polícia Militar registrou a ocorrência e acionou os demais órgãos responsáveis pelos procedimentos relacionados ao acidente. Este jovem é de Petrolândia, né, meu querido Diogo? Trabalhava na Cravil, lá de Petrolândia, e infelizmente perdeu a vida nesse acidente aqui em Ituporanga. É isso, meu querido. Eu volto logo mais com o Café com o João e, claro, mais notícias de polícia nos fatos às 9h da manhã.
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0: 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Vamos, Éder, segunda-feira. O Éder que, né, estava no timaço de festeiros aí, aqui na festa do Seminário São Francisco de Assis. Conversava com o Éder ontem, se já tá pronto aí, né, pra segunda-feira, com aquela força toda delícia. Vamos, segunda-feira todo volta à normalidade aí. 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E segunda-feira voltando com tudo aí. 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
0: 6:58. Nota de falecimento. Os familiares comunicam com pesar o falecimento de Salete da Silva Schmidt, ocorrido neste domingo, aos 73 anos de idade. O corpo estará sendo velado a partir da 13h desta segunda-feira, no Salão Católico de Rio das Pacas, em Vidal Ramos, onde haverá nesta segunda, às 16h30, a cerimônia dos funerais, seguindo o corpo logo após, para sepultamento no Cemitério Católico de Rio das Pacas. A assistência familiar Santa Cruz comunicou o falecimento da associada Salete da Silva Schmidt. A família enlutada, nossas condolências. Falecimento. Alvacir Lopes Souza e familiares comunicam com pesar o falecimento de Elisiário José Medeiros, ocorrido neste domingo, aos 91 anos de idade. O corpo estará sendo velado a partir das 7h desta segunda-feira, na Capela Municipal 02, em Ituporanga, onde haverá nesta segunda, às 15h, a cerimônia dos funerais, seguindo o corpo logo após, para sepultamento no Cemitério Municipal de Ituporanga. A assistência familiar Santa Cruz comunicou o falecimento do associado Elisiário José Medeiros. A família enlutada, nossas condolências.
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0: Tá na hora do horário eleitoral obrigatório, a gente volta logo depois com o nosso Bom Dia Sintonia por aqui nesta manhã de segunda-feira.

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16: Na sintonia 7:25.
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18: Esse nosso bom dia nesta manhã de segunda-feira por aqui. Boa semana para você. Tá chegando com a gente agora. Seja bem-vindo, seja bem-vinda. É o nosso bom dia, sintonia nas

0: manhãs do seu rádio. Pra quem tá na carona, alô motorista, você estradeiro no trecho. Tendo pro trabalho agora, curtindo com a gente. Tomando aquele cafezão, tá meio atrasado por aí, é? Bora que bora então, pra mais uma semana abençoada por Deus, muito produtiva, de coisas boas, de muita sintonia na sua vida.
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0: 7:28, tá chegando o Ronaldo Coutinho, vem aí a previsão do tempo, coloque na sua agenda, aguarde, é dia 7 de novembro em Ituporanga, no Centenionas, o Churrascão Sintonia. 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
0: Ronaldo Coutinho, nosso homem do tempo, direto da Climaterra em São Joaquim, atualizando a previsão aí para esta segunda-feira, esta semana aqui da nossa região, para a gente programar a nossa semana de trabalho também, não é? Alô, Ronaldo, bom dia.
3: Bom dia. O tempo segue com alternância entre nublado, pouco nenhum sol, alguma ocorrência de chuva ou garoa, mais para coisa fraca, e frio. As mínimas já podem ficar aí perto, abaixo de 10 e não passam muito dos 15, 17 graus. Mantém a tendência de tempo mais frio na terça, já abaixo de 10, e também não passa muito dos 18, 20 e alguma garoa, boa parte do dia se aproveita. Tá mais para bom do que ruim. Quarta, faz frio, de 2 a 5, 3 a 6 graus. E agradável à tarde. Quinta é também frio de manhã, agradável à tarde. E sexta, mais nuvens, mas ainda pouca chance de chuva. Uma semaninha até que razoavelmente aproveitável. Só que com temperaturas abaixo do normal. Da Climaterra, Ronaldo Coutinho.
0: Tá falado o Ronaldo Coutinho, nosso homem do tempo. O Ronaldo que retorna ao longo da nossa programação aqui no rádio. Previsão atualizada também lá no portal de notícias, no site sintonia.fm.br. Em vídeo também no Facebook da Sintonia, pode dar uma espiadinha. Tá lá o Ronaldo Coutinho atualizando a previsão do tempo pra você.
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4: 7:32 aqui no nosso Bom Dia. 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
4: Esse é o nosso Bom Dia nas Manhãs aqui da sua sintonia, 7:33 agora. O Varedo mandando um recadão aqui no rádio. Alô, Paulo César Mora. Bom dia, PC, tá ligadaço curtindo o nosso Bom Dia por aqui. Ô, Diogo, hoje manda parabéns aí pra esposa, pra Denise Gramor. A Denise tá de aniversário nesta segunda-feira. Felicidades pra ela. Varedão PC mandando um recadão aqui no rádio. Tem um bom dia do ouvinte ou sintonia.
15: É Dona Marli, meu.
4: Ô, Dona Marli.
15: É uma música pra menina que fez aniversário ontem, Júlia. Uma música bem boa pra ela, fez 6 aninhos.
4: Parabéns pra pequenina ouvinte mirim da sintonia, 6 aninhos, felicidades. Tem bom dia sintonia por aqui, recadão no rádio, Sonira Hassi lá na Bela Vista, pra toda a galera da Bela Vista e lá de Vidal Ramos também curtindo a programação com a gente. Bom dia pro Julito Rillessen, ótima semana, abençoada semana aí. Valeu, Julito, bora, mais uma semana, meu querido. Alô, Edson Voit, hoje eu mando abraço aí pro Maicon Gorges, pro Perito, os meus vices aí, curtindo a programação da sintonia. Valeu, doutor, aquele abraço. A Fanny Bender te mandou um recadinho por aqui, eu também. Tá mandando um recadão, tá mandando alusão no rádio.
16: Bom dia, Diogo, tudo certo? Aqui é a Fanny Bender, eu quero homenagear meu filho Luan Starowski, que mora lá em Maringá. Quero dizer pra ele que amo muito ele, aproveita bem seu dia. Muitas felicidades, muitos anos de vida. Deus abençoe você sempre, meu filho, Luan Starowski.
4: Valeu, dona Fanny, tá sempre aí curtindo a programação da sintonia com a gente. 7:35 no Bom Dia tem JJSV.

0: Julia e Juliano e só Vaneirão, JJSV com João Luiz Corrêa. Música nova aí do JJSV. Essa é a Vaneira Véia. Aqui no nosso Bom Dia nesta manhã de segunda. Já já por aqui tem Café com João.
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0: No Bom Dia, agora 7:38.
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0: Sete horas 7:40, nota de falecimento. Ivone de Souza Sotely e família comunica com pesar o falecimento de Valmir Sotely, ocorrido nesta segunda-feira aos 70 anos de idade. O corpo estará sendo velado na capela mortuária da localidade de Rio Lajeado, em Chapadão do Lajeado, a partir das 10:30 da manhã, onde haverá hoje, às 4:30 da tarde, a cerimônia dos funerais, seguindo o corpo logo após, para sepultamento no cemitério católico de Rio Lajeado, em Chapadão do Lajeado. A funerária Santa Cruz comunicou com pesar o falecimento de Valmir Sotely. A família enlutada, nossas condolências.
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9: Bom dia, bom dia, bom dia. 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
8: 7:43, está na hora do nosso café desta segunda-feira, deste 14 de setembro. João Sérgio é com você.
11: 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Há exatamente um ano, Ituporanga se despedia de um dos nomes que ajudaram a escrever capítulos importantes da história do município e do Alto Vale do Itajaí. Em 14 de setembro de 2025, morria Gervásio José Maciel aos 82 anos de idade. Ex-prefeito de Ituporanga, ex-deputado estadual, Gervásio construiu uma trajetória ligada à política, ao desenvolvimento regional e à comunidade. Foi eleito deputado estadual. Ao longo da vida pública, participou de momentos que marcaram a transformação de Ituporanga. Mas sua história não ficou restrita aos cargos que ocupou. Gervásio esteve ligado à Festa Nacional da Cebola, ao fortalecimento de Ituporanga e à realidade dos produtores e trabalhadores do Alto Vale. Era conhecido por pensar no futuro, sem perder a ligação com as raízes da região. Para a Rádio Sintonia, sua memória tem um significado ainda mais próximo. Seu Gervásio, como era chamado por muitos, acompanhou a evolução da emissora e demonstrava preocupação constante com a modernização, a qualidade de transmissão.

0: e a ampliação do alcance do sinal. Há um ano encerrava-se a sua trajetória de vida. Permaneceram, porém, as histórias e os projetos, as lembranças e as marcas deixadas ao longo de décadas. Neste 14 de setembro, a Rádio Sintonia recorda Gervásio Maciel e presta homenagem sua memória de um ano de falecimento. E o café de hoje, eu recebo a Ana Maciel, que é a nossa diretora-geral aqui da Rádio Sintonia, filha de Gervásio Maciel, que pegou aí o legado do pai. Eu falava hoje pela manhã, junto com o Diogo aqui no bar, Gervásio tinha duas paixões, a política e a Rádio Sintonia. Como é que está sendo esse um ano, senhor Gervásio? Ana, bom dia.
1: Bom dia, João, bom dia, Diogo, bom dia, ouvintes. Então, é um pouco difícil falar, porque um ano passa muito rápido e a impressão que a gente tem é que ainda, como se ainda tivesse reverberando coisas muito concretas, né? E eu acho que isso é bem verdade, tanto aqui na rádio como na prefeitura, né? Obras que estão sendo dadas continuidade. E aqui na rádio também, todo mundo já muito bem catequizado por ele, né? E que é o que eu acho que acontece em várias famílias, que tem empresa familiar e que cujo líder é uma pessoa com, não só com um pulso firme, mas com esse dom, com essa qualidade, né, de desenvolver. Você desenvolve os negócios e desenvolve as pessoas também, né? Então, um ano passa muito rápido para algumas coisas, né? Muito devagar para outras. E ontem eu até dei uma passada no cemitério para ver como estavam as coisas lá, no sentido ali físico, né? Do túmulo. E aí a gente para fazer essa reflexão, né? E realmente a saudade é o que mais pega, né? Porque a vida, a gente dá um jeito. E isso o pai sempre falou, que não importa se morreu um hoje, a gente tem que tocar, né? Que as pessoas são não substituídas no sentido de que ninguém mais vai lembrar delas ou elas facilmente são substituídas, mas no sentido de que a vida continua e não adianta ficar se lamentando, né? A gente, então, acho que tem muito esse perfil, não só eu, mas como toda a minha família. Mas essas datas, com certeza trazem reflexões, trazem mais saudade, né? Porque a saudade do dia a dia vem, mas aí em seguida já vem um turbilhão de coisas para fazer. E quando a gente percebe, aí já passou um ano. Mas eu tenho certeza que da onde ele tá, ele deve estar muito satisfeito com todas as coisas que estão acontecendo, né? Não só no município, mas na região. Essa semana eu fui com a Berta ali em Vidal Ramos, fomos levar uns alimentos ali para pro lar das crianças, os alimentos colhidos na palestra do Ronaldo Coutinho. E fazia algum tempo que eu não ia lá, e então uma cidade sempre foi muito bonita, né? E realmente todo esse desenvolvimento turístico que teve um impulsionador, né, nessa última gestão dele na prefeitura. Então a gente fica muito feliz de saber que por onde a gente anda, existe esse rastro, né, da passagem dele. E então eu queria aproveitar, João, para agradecer a todas as pessoas que a gente encontra e ainda falam tanto dele, né? Ontem, ainda aqui na festa do seminário, estávamos conversando sobre ele. As pessoas têm sempre uma história para contar, né? E agora ao meio-dia a Berta também fez uma reportagem, vai falar sobre o livro que a Ana Grata está escrevendo.

0: era um desejo nosso que ficou, foi posto em prática quando o pai adoeceu, né? Já tinha vontade de fazer, quando ele adoeceu, então a gente começou a fazer esse livro. E é lógico que escrever um livro não é fácil, ainda mais uma biografia, né? A Ana tá indo atrás das pessoas que conviveram e que têm histórias para contar. Não é um livro para falar de obras, é um livro para falar de causos, como ela diz, né? Então, a gente sabe que essa primeira edição, ela talvez seja mais curta, mas a ideia é ir aos poucos e complementando, porque não é só uma biografia, mas é também um livro histórico, né? Um livro interessante, que aliás poderia ser escrito, muitas pessoas deveriam ter sua biografia, né? E registrar biografias é fortalecer a história. E a gente sente que o mundo hoje carece de conhecimentos históricos. A gente vê tanto absurdo sendo falado de pessoas que têm motivação, têm vontade de desenvolver, de ajudar, mas esquece coisas que já aconteceram e que é importante saber para você não cometer erros no futuro. E as pessoas ignoram o conhecimento e o que já foi produzido, o que já foi desenvolvido, né? Então é isso, João. Saudade, né? Eu não tenho, graças a Deus, a gente não tem tanta experiência nesse sentido de passar por problemas dessa ordem. Não são problemas, né? Mas são situações dessa ordem, mas a gente compartilha aqui de todos que passam por essa dor, por essa situação, mas que a gente precisa levantar a cabeça e continuar, porque é a maneira que a gente tem de honrar as pessoas que partiram daqui e que fizeram tanto.
1: Verdade. Saudades das conversas da madrugada, aquelas que eram todos os dias. E sempre agradecer, né, Diogo, a Gervásio por ter essa iniciativa de partir para o ramo da comunicação, porque senão o que nós hoje estaríamos fazendo da vida, né, Diogo? Eu confesso que eu não sei. E eu acho que você também não, né? É isso. Amanhã tem mais café e que Deus o tenha sempre e que ele sempre fique guardando e zelando por nós aqui.
2: Esse é nosso café nas manhãs da sintonia aqui no nosso Bom Dia, agora 7:54.
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1: Ei, com o nosso bom dia nas manhãs aqui da sua Sintonia, 7 horas mais 56 minutos agora. Agradecendo você, ouvinte, pela audiência, pela companhia, pela amizade, pela preferência. Na nossa líder de audiência na região da Cebola, que você tenha uma maravilhosa semana, abençoada por Deus, muito produtiva, independente da sua atividade, hein, né? Vai ser uma semana aí, com tudo, com toda certeza. Pra fechar o nosso bom dia, tem Léo e Rafael, pintado de ouro. Adriano Coelho tá chegando por aí com o nosso Manhã da 94, programa recheado de atrações nas manhãs aqui, né, da nossa Sintonia FM. Léo e Rafael, boa semana pra você. Vem aí notícias de polícia, dicas de economia e muito mais no seu rádio

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2: Estamos chegando.
0: Adriano Coelho.
2: Alô, alô, segunda-feira. Boa semana, gente. Hoje, 14 de setembro de 2026, aqui no rádio, manhã de

0: alegria, felicidade, música e informação, por que não? Pra você ficar sabendo de tudo que acontece, que aconteceu, as coisas que vão acontecer, a gente tem, não é mãe de nada, mas vai trazer pra você o que rola por todo esse mundão afora. 8:01, de 14 de setembro, está no ar o Manhã da 94. Bom dia, bom trabalho pra todo o timaço aqui do Rádio Equipe Apostos, preparada para o dia de trabalho. Ótima segunda-feira de trabalho também para a equipe do Rádio Equipe Sintonia. E em nome de todo o timaço, bom dia para você aí do outro lado do rádio, no interior, na cidade, nos bairros, no trabalho, no descanso, para quem no carro nos dá uma carona, na internet, no aplicativo nos acompanha, para todo ouvinte de sintonia ligado aqui, em qualquer lugar desse mundão, onde quer que você esteja, bom dia é para você.
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0: Bom dia, uma ótima manhã, 8:02. Daqui a pouquinho a gente traz previsão do tempo, os destaques dos portais de notícias e muito mais. Manhã da 94 já está no ar. Começamos ao som de Traia Véia. Bora! Ah, esse é o som do Michel Teló, Traia Véia daqui a pouco. Michel Teló e a roça vence.

0: 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Lúcia, boa semana, bom dia. Traz recadão Luau pra gente.
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0: 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Seguimos com tempo de alternância entre nublado e sol. Pode ter chuva ou garoa? Pode, mas se tiver vai ser algo fraco pro dia de hoje. Temperaturas não devem subir muito, bater em 17 graus nesta segunda-feira, segundo Ronaldo Coutinho, hein? Deixa eu dar uma espiada aqui. No que o Ronaldo nos passou. Na terça-feira, a tendência é de tempo frio, com temperatura até abaixo de 10 graus, não passando de 18 a 20 de máxima. Quarta-feira, frio de manhã também, pode chegar a 6 graus de manhã, hein? À tarde, um pouquinho mais agradável. Nas quinta e sexta-feira, haverá algumas nuvens, né? Deve pesar um pouquinho mais com chuva. Será uma semaninha até que razoavelmente aproveitável, segundo Ronaldo Coutinho. Olha isso, gente. Que coisa boa também para nossa região, né? Que tava temerosa aí quanto a chuva, quanto a rio subindo. Nós estamos neste momento com 12 graus de temperatura. Na sintonia 8 e 9, daqui a pouquinho os destaques dos portais de notícias.
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1: 8:12.
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1: 8:15, começa pelo portal de notícias da Sintonia FM, a manchete hoje: motociclista morre após colisão e atropelamento em Rio do Sul. Tá lá no sintonia.fm.br, um dos maiores portais de notícias do Brasilzão, com as maiores atualizações sempre rápidas, ágeis para nossa região agrícola da cebola. Destaque na NSC: ele assassinou duas mulheres e quase matou uma terceira. O retrato dos feminicídios em Santa Catarina é manchete hoje na NSC. Na manchete nacional, Globo.com, Master usou Word, PDFs e códigos para fabricar documentos falsos, diz a Polícia Federal. Também a manchete hoje nacional no R7, votos de Fachin e Carmen Lúcia podem ser decisivos no julgamento que envolve Moraes. É manchete, repercute hoje em todo o Brasilzão. São os principais destaques desta manhã de segunda-feira. Daqui a pouquinho a gente atualiza também as manchetes policiais aqui no rádio.
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1: Nota de falecimento. Alvacir Lopes Souza e os familiares comunicam com pesar o falecimento de Elisiário José Medeiros, ocorrido nesse domingo aos 91 anos de idade. O corpo está sendo velado na Capela Municipal Sala 2 em Ituporanga, onde haverá nesta segunda-feira às 3 horas da tarde a realização da cerimônia dos funerais, seguindo logo após para sepultamento do cemitério municipal de Ituporanga. A assistência familiar Santa Cruz comunicou o falecimento de seu associado, Elisiário José Medeiros. A família lutada, nossas condolências. Nota de falecimento. Os familiares comunicam com pesar o falecimento de Salete da Silva Schmidt, ocorrido nesse domingo aos 73 anos de idade. O corpo estará sendo velado no Salão Católico de Rio das Pacas em Vidal Ramos a partir da 1 hora da tarde de hoje, segunda-feira, onde haverá às 4:30 da tarde a realização da cerimônia dos funerais, seguindo logo após para sepultamento no cemitério católico de Rio das Pacas. A assistência familiar Santa Cruz comunicou o falecimento de sua associada Salete da Silva Schmidt. A família lutada, nossas condolências. Nota de falecimento. Ivone de Souza Soteli e familiares comunicam com pesar o falecimento de Valmir Soteli, ocorrido nesta segunda-feira aos 70 anos de idade. O corpo estará sendo velado na capela mortuária da localidade de Rio Lajeado, em Chapadão do Lajeado, a partir das 10:30 da manhã de hoje, onde haverá às 4:30 da tarde a realização da cerimônia dos funerais, seguindo logo após para sepultamento no cemitério católico de Rio Lajeado. A funerária Santa Cruz comunicou o falecimento de Valmir Soteli. A família lutada, nossas condolências. Nota de falecimento. A mãe Jaqueline Pereira de Andrade comunica com pesar o falecimento do filho Alisson de Andrade Nascimento, ocorrido nesse domingo aos 17 anos de idade. O corpo estará sendo velado na capela mortuária de Presidente Nereu a partir da 1 hora da tarde, onde sairá o féretro nesta segunda-feira às 4 horas, com despedida dos funerais, seguindo logo após para sepultamento no cemitério de Itaquá, em Presidente Nereu. A funerária Vidalense comunicou com pesar o falecimento de Alisson de Andrade Nascimento. A família lutada, nossas condolências.
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1: Será notícia nesta segunda, 14 de setembro, nos Fatos Policiais, meu querido João. Seja bem-vindo, bom dia.
2: Obrigado, meu querido Adriano. Bom dia para você, bom dia para todos. Uma excelente semana para todos nós. Já de antemão agradecer o amigo que, com a sua empresa de sonorização, animou a festa de casamento da minha filha lá em Taió no sábado.
1: A Maria Júlia e do Antony.
2: Do Antony, junto com a Nádia Menegazzi, né?
1: Fomos sábado pra Taió.
2: Fizeram a festa lá.
1: Bacana.
2: Bacana pra
1: caramba. Povo gente boa demais da conta.
2: Muito gente boa. Mas o final de semana foi bem conturbado, meu querido Adriano. Homem comandado por tráfico e associação ao tráfico é preso em Ituporanga pela PM. Pai e filha de 4 anos, Adriano, eles caíram em uma ribanceira de 20 metros durante uma trilha aqui no Alto Vale. Motociclista morre após colisão e atropelamento na BR-470. Esse rapaz, ele bateu num acidente, uma traseira, e caiu, e veio um automóvel e passou por cima dele e morreu no local do acidente aqui na BR-470. É informação que eu vou trazer pro supermercado Wagner do Evandro no Girassol. Meu querido Evandro, é com você.
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1: Olha, eu destaco também de que homem é preso armado após descumprir medida protetiva em Alfredo Wagner. Carro sai da pista, tomba em rio e deixa jovem ferida na SC-350 em Aurora. Jovem de 18 anos morre após acidente entre moto e carro aqui em Ituporanga. É informação que vem para Luau Kids com a Lúcia. Alô, Lúcia, bom dia, bom dia.
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1: Adriano, às 9 da manhã, eu venho com todos os detalhes aí destas e de outras informações que movimentaram os setores de segurança pública.
3: É, pelas manchetes chamou atenção, impactou bastante o trânsito, né?
1: Trânsito.
3: Aquele final de semana assim sossegado foi no passado, viu, gente? Ultimamente tem sido final de semana sempre trágico nas estradas e a gente vai acompanhar daqui a pouquinho com o João às 9 horas, notícias da polícia.

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1: 8:40.
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1: 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João Sérgio, fatos policiais de segunda-feira, 14 de setembro, ao vivo com você.
2: Muito bem, meu querido Adriano, fatos policiais no ar e o que foi destaque aí no final de semana no Alto Vale, região de Alfredo Wagner, bem movimentado os setores de segurança pública, como você bem disse nas manchetes, acidentes com vítimas fatais foi o grande vilão do final de semana na nossa região. 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

0: 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É hora de ouvir aqui o Léo, direto da Sul Brasil.
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0: Agora são 9h com 7 minutos. Um princípio de incêndio em uma residência mobilizou o Corpo de Bombeiros Militar na noite de sábado em Taió. A ocorrência foi por volta de 19h20, na SC-114, localidade de Erva. Quando os bombeiros chegaram ao endereço, o fogo já havia sido controlado por populares. A equipe realizou a ventilação dos cômodos para retirar a fumaça que permanecia dentro da residência. Após os procedimentos de segurança, os bombeiros orientaram os proprietários e retornaram ao quartel. Dois homens ficaram feridos em uma colisão frontal entre dois carros na tarde deste domingo em Braço do Trombudo. O acidente foi por volta de 14h40 na rua Duque de Caxias, no centro. Segundo o Corpo de Bombeiros Militar, um Volkswagen Polo conduzido por um homem de 54 anos bateu de frente com um Chevrolet Celta dirigido por um homem de 27. O motorista do Polo estava estável, mas relatava dor no peito e no abdômen. Já o condutor do Celta também estava estável e apresentava dor na perna direita, além de um ferimento no queixo. Os dois receberam um atendimento no local e depois foram encaminhados ao Hospital Trombudo Central para avaliação médica. E um carro saiu da pista e caiu em uma ribanceira de aproximadamente 30 metros na tarde deste domingo, na localidade de Caminho Lagarta, no interior de Presidente Getúlio. Os bombeiros voluntários foram acionados por volta de 5h30. Antes da chegada das equipes, populares auxiliaram os ocupantes a chegarem a destombar o veículo. As duas pessoas que estavam no automóvel conseguiram sair por meios próprios. Uma mulher de 45 anos apresentava fortes dores na região da coluna, dificuldade para se movimentar e relatava não se lembrar do que havia acontecido. Apesar de não apresentar ferimentos aparentes, ela foi mobilizada e retirada da ribanceira com técnica de resgate. Após o resgate, a vítima foi atendida pela equipe do SAMU e encaminhada ao Hospital Dr. Valdemiro Colaute de Birama. O motorista de 46 anos não apresentava ferimentos visíveis e recusou atendimento mais detalhado e encaminhamento ao hospital. Um homem de 37 anos e a filha de 4 ficaram feridos após caírem em uma ribanceira na tarde deste domingo em Rio do Oeste. A ocorrência foi registrada por volta de 2h20 da tarde na estrada Murumbi, próxima à capela Nossa Senhora Aparecida. Segundo o Corpo de Bombeiros Militar de Rio do Sul, pai e filha faziam uma pequena trilha quando sofreram uma queda de aproximadamente 20 metros. Quando a equipe chegou, os dois estavam conscientes e orientados. A criança estava nos braços do pai. A menina apresentava hematoma e escoriações na cabeça, além de dor no braço direito. Ela foi imobilizada e levada ao hospital regional. O pai também apresentava hematomas e escoriações, além de dores nas costas, no ombro e no tornozelo. Ele recebeu atendimento no local e também foi encaminhado ao hospital regional. E o motociclista morreu em um acidente de trânsito na BR-470, próximo ao Polo Shopping, Rio do Sul. A ocorrência foi registrada às 20h50 de sábado e mobilizou equipes do Corpo de Bombeiros Militar. Segundo os bombeiros, duas motocicletas se envolveram em uma colisão traseira. Com impacto, um dos motociclistas caiu sobre a pista. Na sequência, ele foi atropelado por um automóvel Toyota branco. A vítima sofreu ferimentos graves e morreu ainda no local. O motorista do carro não se feriu. O condutor da outra motocicleta também não apresentou.

0: apresentou ferimentos. Após os atendimentos, o local ficou sob os cuidados da Polícia Rodoviária Federal e do Instituto Geral de Perícias. Olha, já já aqui nos fatos policiais. Jovem de 17 anos perde a vida em acidente no município de Presidente Nereu. Ainda, jovem de 18 anos morre após acidente com moto aqui em Ituporanga. E homem é preso armado após descumprir medida protetiva em Alfredo Wagner. 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
0: Agora são 9:14, quero falar aqui do Mercado Esquina da Gula, ali pertinho do Arioldo Auto Center, na rua Emílio Altenburg. 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
0: 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É hora de ouvir o Dionísio, vem que tem CT de Horas Esportes. Alô, Dionísio.

0: Bom dia.
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0: É isso aí, meu querido Dionísio. Agora 9:17. E um homem de 29 anos foi preso pela Polícia Militar em Alfredo Wagner na manhã de sábado por descumprimento de medida protetiva e porte ilegal de arma de fogo. A ocorrência foi por volta de 8:20 da manhã, às margens da BR-282, após uma denúncia de que o suspeito estaria na residência da ex-companheira e possivelmente armado. Os policiais fizeram um cerco no imóvel e localizaram o homem em um dos quartos. Durante as buscas, a PM encontrou um revólver calibre 32 com 6 munições intactas embaixo do travesseiro da cama. Em consulta ao sistema, os policiais também constataram que havia um mandado de prisão em aberto contra o suspeito. Ele recebeu voz de prisão, foi encaminhado à Delegacia de Polícia Civil de Lages e depois ao presídio regional. E um carro saiu da pista e tombou em um rio na tarde de sábado na EC-350, na localidade de Santa Teresa, aqui em Aurora. O acidente aconteceu por volta de 5:50 e mobilizou o Corpo de Bombeiros Militar de Tuporanga e a Polícia Militar. Quando os bombeiros chegaram, o automóvel já estava submerso. No entanto, os dois ocupantes haviam conseguido deixar o veículo sozinhos. O motorista, de 27 anos, não apresentava ferimentos e recusou atendimentos. Já a passageira, de 24 anos, estava consciente e apresentava suspeita de fratura no ombro direito. Ela recebeu atendimento no local e foi encaminhada ao Hospital Bom Jesus. A Polícia Militar ficou responsável pelos procedimentos do acidente. E um homem foi preso pela Polícia Militar durante a madrugada deste domingo em Tuporanga. A abordagem aconteceu por volta de 4:30 da manhã durante rondas realizada pelos policiais. Segundo a PM, após consulta ao sistema, foi constatado que havia um mandado de prisão em aberto contra um homem expedido pela comarca de Ituporanga. O mandado está relacionado aos crimes de tráfico de drogas e associação para o tráfico. Diante da situação, o homem recebeu voz de prisão e foi encaminhado ao presídio regional em Rio do Sul. 9:19. E olha, o jovem Alisson de Andrade Nascimento, de 17 anos, morreu neste domingo após um acidente de moto em Presidente Nereu. A informação sobre o falecimento foi comunicada pela mãe, Jaqueline Pereira de Andrade, e o corpo de Alisson será velado na capela mortuária em Presidente Nereu, com início previsto para hoje, à 1:00 PM. As despedidas dos funerais está marcado para as 4:00. Em seguida, o sepultamento acontecerá no cemitério de Itaquá, lá em Presidente Nereu. As circunstâncias do acidente não foram detalhadas nas informações divulgadas até o presente momento. A morte do jovem também gerou manifestação de pesares nas redes sociais, onde amigos, familiares e conhecidos publicaram mensagens de despedida e solidariedade à família. 9:20. E um jovem de 18 anos morreu em um acidente de trânsito registrado por volta de 1:00 PM deste domingo em Ituporanga. Segundo a Polícia Militar, a ocorrência envolveu a motocicleta Honda CG-125 Titan e uma Fiat Strada Rank. O motociclista ficou ferido, recebeu atendimento do Corpo de Bombeiros Militar no local. Na sequência, ele foi encaminhado ao Hospital Bom Jesus em Tuporanga. E devido à gravidade dos ferimentos, o jovem não resistiu e acabou vindo a óbito. A Polícia Militar registrou a ocorrência e acionou os demais órgãos competentes, como Instituto Geral de Perícias, para fazer Polícia Civil, enfim, para poder fazer todo o registro que o caso requeria, segundo informações repassadas

polícia militar que atendeu a esse acidente. Esse jovem de Petrolândia que morreu no acidente aqui em Tuporanga, o Guilherme, era o condutor da motocicleta, funcionário da Cravil, lá de Petrolândia.

0: e infelizmente perderam a vida e vítimas de acidente.
1: Foi vilão do final de semana no trânsito e impacta realmente, como você disse, a idade, né? Jovialidade das vítimas, infelizmente. Tristes relatos, você tem a função de trazer pra gente.
0: É isso aí. Amanhã. Muito
1: obrigado pelas informações,
0: querido.
1: Valeu. Obrigado pelas informações. Nos atualizou. Fatos policiais, com todos os detalhes. Você acompanha também essas informações lá nas redes sociais da Sintonia FM. E as notícias da polícia aqui no rádio de volta amanhã.
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Deixa eu mandar bom dia do Rodrigo Franster, parabéns pra dona Neuci Schaeffer-Scheidt, lá de Rio das Pedras. Abraço, tudo de bom! Abraço pro Rodrigo também, a mãe Fanny Bennett, para o filho, o Luan Stanos, que hoje tá de aniversário. A mãe ama muito, viu? Leandro, ele mora em Maringá, no Paraná. Abraço, parabéns pra ele, felicidades. Na sintonia, bom dia pra você. Destaque da região hoje, Vanessa Maurício com a banda VMI. A música, eu te amo.

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3: Nós vamos ao Momento de Amor e Fé. 9:30 em ponto. 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
10: Caríssimos irmãos, amigos, ouvintes, celebramos hoje festa litúrgica da Exaltação da Santa Cruz. Nós vos adoramos, Senhor Jesus Cristo, e vos bendizemos, porque pela vossa Santa Cruz remistes o mundo. O Senhor esteja convosco, Ele está no meio de nós. Proclamação do Evangelho de Jesus Cristo, segundo João. Glória a vós, Senhor. Naquele tempo disse Jesus a Nicodemos: ninguém subiu ao céu a não ser aquele que desceu do céu, o Filho do Homem. Assim como Moisés levantou a serpente no deserto, do mesmo modo é preciso que o Filho do Homem seja levantado. Assim, todo aquele que nele acreditar terá a vida eterna. Pois Deus amou de tal forma o mundo que entregou o seu Filho único, para que todo o que nele crer não morra, mas tenha a vida eterna. De fato, Deus enviou o seu Filho ao mundo não para condenar o mundo, e sim para que o mundo seja salvo por meio dele. Palavra da salvação. Glória a vós, Senhor. Sabemos que tudo neste mundo é passageiro, mas a tua salvação, através da cruz, permanece. Fazei que aprendamos a venerar a Santa Cruz e nela alcancemos a força e o consolo. Amém. Louvado seja nosso Senhor Jesus Cristo, para sempre seja louvado.
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11: O levantamento do Tribunal de Contas de Santa Catarina aponta que 70% dos municípios estão expostos a desastres climáticos. O estudo se refere aos serviços prestados pela Defesa Civil Municipal. Em muitos locais não há planos de redução de riscos. Em mais da metade dos municípios não existe cadastro de famílias vulneráveis. O alerta do TCE diante das ameaças.

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0: que é hora de trazer dicas pra gente. Repórter da Economia atualizando as informações de economia. A primeira chegada do momento é a Autelite. Bom dia!
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5: Nota de falecimento. Ivone de Souza Sotely e familiares comunicam com pesar o falecimento de Valmir Sotely, ocorrido nesta segunda-feira aos 70 anos de idade. O corpo estará sendo velado na capela mortuária da localidade de Rio Lajeado, em Chapadão do Lajeado, a partir das 10:30 da manhã de hoje, onde haverá às 4:30 da tarde a realização da cerimônia dos funerais, seguindo logo após para sepultamento no cemitério católico de Rio Lajeado. A funerária Santa Cruz comunicou o falecimento de Valmir Sotely. A família enlutada, nossas condolências.
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4: Nota de falecimento. Alvacir Lopes Souza e os familiares comunicam com pesar o falecimento de Elisiário José Medeiros, ocorrido nesse domingo aos 91 anos de idade. O corpo está sendo velado na Capela Municipal Sala 2 em Ituporanga, onde haverá nesta segunda-feira às 3 horas da tarde a realização da cerimônia dos funerais, seguindo logo após para sepultamento do cemitério municipal de Ituporanga. A assistência familiar Santa Cruz comunicou o falecimento de seu associado, Elisiário José Medeiros. A família lutada, nossas condolências. Nota de falecimento. A mãe Jaqueline Pereira de Andrade comunica com pesar o falecimento do filho Alisson de Andrade Nascimento, ocorrido nesse domingo aos 17 anos de idade. O corpo estará sendo velado na capela mortuária de Presidente Nereu a partir da 1 hora da tarde, onde sairá o féretro nesta segunda-feira às 4 horas, com despedida dos funerais, seguindo logo após para sepultamento no cemitério de Itaquá em Presidente Nereu. A funerária Vidalense comunicou com pesar o falecimento de Alisson de Andrade Nascimento. A família lutada, nossas condolências.
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1: Nota de falecimento. Carmen Henkmaier Mon e os filhos Patrick e Leandro Mon e familiares comunicam com pesar o falecimento de seu esposo, Jonas Mon, mais conhecido por Pingo, ocorrido nesta segunda-feira aos 70 anos de idade. O corpo estará sendo velado a partir das 14 horas na Capela Mortuária Municipal Sala 1 em Ituporanga, onde haverá às 4 horas da tarde a realização da celebração dos funerais, seguindo logo após para sepultamento no cemitério municipal. A funerária Santa Cruz comunicou o falecimento de Jonas Mon, mais conhecido por Pingo. A família enlutada, nossas condolências. Nota de falecimento. Os familiares comunicam com pesar o falecimento de Salete da Silva Schmidt, ocorrido nesse domingo aos 73 anos de idade. O corpo estará sendo velado no Salão Católico de Rio das Pacas em Vidal Ramos a partir da 1 hora da tarde de hoje, segunda-feira, onde haverá às 4:30 da tarde a realização da cerimônia dos funerais, seguindo logo após para sepultamento no cemitério católico de Rio das Pacas. A assistência familiar Santa Cruz comunicou o falecimento de sua associada Salete da Silva Schmidt. A família lutada, nossas condolências.
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1: A Prefeitura de Ituporanga abriu um novo processo seletivo para a contratação temporária de profissionais. As oportunidades são para professor de educação especial, merendeira, monitor de educação e técnico em enfermagem. As inscrições serão realizadas no dia 21 de setembro, diretamente no setor de protocolo da Prefeitura de Ituporanga.
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3: Legal, 10:01 da sintonia. Abraço aqui para a Elisa de Souza. Ela mandou mensagem, até a foto, sendo que jantaram no seminário aí por conta da sintonia, né? Ganharam aqui no programa. Abraço para eles, tudo de bom, uma boa semana também. E legal que vocês foram também à festa do seminário, né? Festa boa demais da conta que nós tivemos no final de semana. Um sucesso. Bom dia, alô Arno Alain, tá ouvindo, mandando para toda a família, para os amigos, para os ouvintes da rádio, né? Abraço pro Arno, sempre com a gente também. 10:02. Menos é mais.

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3: 10:08, Josué, hora de voltar. Traz recadão Sicoob pra gente.
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0: nota de falecimento, Carmen Henkmaier Mon e os filhos Patrick e Leandro Mon e familiares comunicam com pesar o falecimento de seu esposo, Jonas Mon, mais conhecido por Pingo, ocorrido nesta segunda-feira aos 70 anos de idade. O corpo estará sendo velado a partir das 14 horas na Capela Mortuária Municipal Sala 1 em Ituporanga, onde haverá às 4 horas da tarde a realização da celebração dos funerais, seguindo logo após para sepultamento no cemitério municipal. A funerária Santa Cruz comunicou o falecimento de Jonas Mon, mais conhecido por Pingo. A família enlutada, nossas condolências. Nota de falecimento. Ivone de Souza Sotely e familiares comunicam com pesar o falecimento de Valmir Sotely, ocorrido nesta segunda-feira aos 70 anos de idade. O corpo estará sendo velado na capela mortuária da localidade de Rio Lajeado, em Chapadão do Lajeado, a partir das 10:30 da manhã de hoje, onde haverá às 4:30 da tarde a realização da cerimônia dos funerais, seguindo logo após para sepultamento no cemitério católico de Rio Lajeado. A funerária Santa Cruz comunicou o falecimento de Valmir Sotely. A família enlutada, nossas condolências.
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3: 10:16.
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3: Previsão do tempo com ele, Ronaldo Coutinho. Atualiza a gente, bom dia.
5: Bom dia. O tempo segue com alternância entre nublado, pouco nenhum sol, alguma ocorrência de chuva ou garoa, mais para coisa fraca, e frio. As mínimas já podem ficar aí perto, abaixo de 10 e não passam muito dos 15, 17 graus. Mantém a tendência de tempo mais frio na terça, já abaixo de 10, e também não passa muito dos 18, 20, e alguma garoa, boa parte do dia se aproveita.

0: mais para bom do que ruim. Quarta, faz frio, de 2 a 5, 3 a 6 graus e agradável à tarde. Quinta é também frio de manhã, agradável à tarde. E sexta, mais nuvens, mas ainda pouca chance de chuva. Uma semaninha até que razoavelmente aproveitável, só que com temperaturas abaixo do normal. Da Climatea, Ronaldo Coutinho.
1: Obrigado, Ronaldo. Atualizou a previsão do tempo no rádio. 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
1: Josué já de volta, tem repórter da economia para trazer recado de Investe Imobiliária.
8: É hora de falar de ótimas opções de investimento, falar direto de Investe Imobiliário. 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Bom dia.
9: Bom dia, Josué. Bom dia a todos os ouvintes. Exatamente. 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
2: Vamos lá, atualizando avisos e recados, pontualmente 10:30 da manhã. Pessoas que procuram serviço. Procura serviço para costurar em casa a máquina overlock. Procura serviço de pedreiro. Procura serviço na limpeza meio período, tem experiência e referências. Procura serviço em lanchonete. Procura serviço de pedreiro, servente, pintor ou na lavoura. Procura serviço de servente de pedreiro ou na lavoura. Procura serviço de diarista. Essas pessoas procuram trabalho, os contatos estão lá no site da rádio, no menu classificados. Nas oportunidades de emprego, ó, tem vaga para estoquista, que é vaga para homem. Vaga para auxiliar de serviços gerais em creche, na Gabiroba. Contrata-se assistente PPCP, mecânico de máquina industrial, assistente de produção e tecelão, operador de máquina industrial também. Contrata-se pessoa para roçar um pasto. Nos achados e perdidos, ontem na festa de aniversário de Imbuia foi perdida uma jaqueta masculina verde. Foi perdida uma carteira com estampa da marca Schutz, com documentos de cartão de crédito em nome de Carla Leandra Borges e o cartão de Judite Borges, próximo ao Tio Dé. Fugiu um gatinho de pelagem clara com mancha marrom no bairro Boa Vista. Tem alguns pedidos de ajuda aqui também, estão pedindo cesta básica. Outra família pede roupas para menino de 4 meses e estão pedindo doação de um balcão de pia, uma cama e um botijão de gás. São famílias diferentes pedindo ajuda. Compra-se latinhas, cobre e metais. Troca o sítio em Aurora por casa na cidade ou na região. Troca casa em Tuporanga por um sítio com terra para plantio com casa e estufa. São os avisos, recados, tudo que eu mencionei tá com contato lá no site sintonia.fm.br. É só acessar e buscar todas as informações, tá bom? 10:32.
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2: Muito bem, para mandar bom dia para Nilda Bauer, que tá acompanhando a gente. Um abraço pro Cristiano Garcia. Hoje é aniversário do Cristiano Garcia. Abraço pro Cris. Saúde e felicidades. A Nilda lembrou. Bom dia para minha amiga Nilda também. Gisele Marian, abraço para todos os aniversariantes do mês. Muita saúde e felicidades. Para todos aqui da sintonia, pro filho Isaías, pro namorado João Marcos. Tudo de bom. Oi, Gisele. Bom dia, amiga. Bom dia. Alô pras meninas também da Milha Estopas, a Valquíria, a Milene e a Lorena, sempre nos acompanhando. Ótimo trabalho aí, tudo de bom. Tchê, chaleira.

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4: Ê, saudadaiada. Bom dia, 8 para as 11.

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1: Vidal Ramos vai realizar o primeiro festival de tênis de mesa. A competição será realizada no dia 10 de outubro, com disputas nas categorias sub-10, sub-12, sub-14 e sub-16, nos naipes masculino e feminino. As inscrições estão abertas até o dia 6 de outubro e devem ser feitas junto à Secretaria de Desporto e Lazer do município de Vidal Ramos.
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0: Chamada Bom Dia, 11:09. Adriano, irmã Rose Knott, o cunhado Cid, mandando para o irmão e cunhado, o Fabrício Mauerwerk. Ele tá de aniversário hoje, tudo de bom, felicidades. Bom dia pra minha amiga Isolde Bogo, alusão pro Cristiano, né? É para Cristiane e família, perdão, lá das Três Barras, pra família do pastor Paulo, pra nós da rádio também, abraço. Isolde, tudo de bom. Abraço, pastor Paulo, torcedor colorado. Deu uma respirada no final de semana aí o Inter. Bom dia, Adriano, a irmã Rose Knott, cunhado Cid, mandando para o, mais uma vez veio o recado aqui, é para o Fabrício, né? Pelo aniversário hoje, grande abraço feito, registro aqui no rádio. Bora com o coração vagabundo, Alan.

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0: casa dos 94 graus. 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
2: 11:19.
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1: Legal, 11:22. Bom dia, queremos mandar um feliz aniversário para o pai Ironicol. Hoje faz 80 anos da esposa, das filhas, netas, com carinho, da filha, das netas, da esposa, com carinho. Parabéns. Alô, alô, seu Aroni. Muitas felicidades. Bom dia, Álbio e Isonete Abreu, lá de Bonito, pro neto, o Felipe Capistrano de Imbuia. Hoje o Felipe tá fazendo 18. Ei, Felipe, parabéns, saúde e muitas felicidades. 11:23.

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0: Vamos aos destaques, meu querido Jean, bem-vindo, bom dia. O que será a notícia nesta segunda-feira?
2: Muito bom dia para você, Adriano Coelho, a todos que estão em sintonia com a gente. Jornal da Sintonia hoje bem especial, viu? A gente vai destacar um ano sem Gervásio Maciel. Um livro será lançado com histórias do político e comunicador ituporanguense. E além disso, obras e projetos mantêm legado de Gervásio Maciel presente em Ituporanga. A filha de seu Gervásio lembra ensinamentos deixados pelo pai. E também a paixão pelo rádio e visão de futuro marcam a história de Gervásio Maciel aqui na Sintonia FM também.
0: Nossa, você, a Ana hoje no café, você trazendo a manchete, agora vem as lembranças. Faz um ano, né, que nós perdemos um ícone da comunicação na nossa região, mas um político, né, incrível. É, claro que nós tínhamos sempre situação e oposição, mas ele sempre soube trabalhar e honrar e respeitar também seus adversários, mas sempre enaltecendo o trabalho também do lado dele como político. E a gente tem que lembrar realmente quantas e quantas obras. A gente falou hoje, encontra quantas e quantas pessoas, né, na sociedade. Uhum. Final de semana até. É, tinha festa do seminário e muitas pessoas conversaram com ele e falaram, tu lembra do Setinho na festa do seminário do ano passado também, ele faleceu, como deu uma murchada, um baque na festa, né? E ele deixou tantas coisas boas e a gente vai vendo hoje a importância de obras que de repente, quando ele pensou lá no passado, nos anos 80, 90, né? Quantas e quantas coisas ele fez e ficou hoje para a história, para os nossos filhos vão aproveitar, exatamente. Netos, bisnetos e a sociedade no futuro. Mas isso eu tô falando já de 30 anos atrás, então imagina, uma cabeça poderosíssima, né, para gestão e para política, fantástico. Infelizmente há um ano, né?
2: Que verdade, nós passa ele. Rápido, né? Realmente perdemos um grande visionário.
0: E ele tinha até uma certa época, uma saúde invejável, porque eu lembro dele, Luciano Rank da Van, sabe? Luciano Rank da Van? Na hora que tava fazendo a cruz panorâmica lá, não tinha elevador ainda, ele foi mostrar pro Luciano Rank, ele subiu de escada a cruz todinha lá, não tinha elevador de escada, ainda, até o Luciano Rank falou, que fôlego e coisa e tal, e ele deu uns pulinhos e tal, abraçou o Luciano Rank, mostrando a vitalidade que ele tinha, infelizmente, depois que ele entrou num problema de saúde do câncer ali, deu uma murchada, uma diferenciada, mas back, né? Sempre tinha uma visão. Imagens dele, da paixão pelos animais, pelo cavalo especialmente, pela família, quando ele na rádio ele cobrava muito a gente, uma hora dessa ele já ia abrir a porta e falar assim, que vocês estão demorando tanto, estão enrolando, né? Mas também saiu de dentro da rádio, a gente fazia viagens com ele, trabalhava com ele nas áreas, também era uma pessoa incrível, de um coração fantástico também, né?
2: É verdade, a gente presta essa singela homenagem no rádio a partir do

0: Meio-dia 25 no Jornal da Sintonia, que também traz outras informações, como Alfredo Wagner é 11º no ranking de turismo de Santa Catarina, também incêndio destrói a estrutura da Bica d'Água em Vidal Ramos, bailarina de Ituporanga é premiada em competição internacional na Argentina. Também tem as informações da previsão do tempo e no Ronda Policial, homem comandado por tráfico e associação ao tráfico é preso em Ituporanga e também final de semana trágico. 3 jovens motociclistas perdem a vida em acidentes no Alto Vale no fim de semana. Os detalhes todos a partir do meio-dia e 25 no seu Jornal da Sintonia.
1: Combinado, até já. Obrigado, Jean.
0: Valeu, até.
1: 26 minutos para o Jornal da Sintonia.
2: Aqui

no rádio. Pra mandar um beijão, um abração pro meu querido sobrinho Atalanta. Ei, coisa boa. Ô, Daniel, como é que você tá? Tá bem? Tá tudo bem? O Daniel é do Flamengo. É, o pai dele é do Vasco, mas nem espalha. Ele é do tio, né? E é do Flamengo. Um abraço pro Daniel. Vou tocar a moda boa do César Menotti Fabiano. Ei, beijão pro queridaço Daniel em Atalanta. Tá me ouvindo?

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2: Caríssimos irmãos, amigos ouvintes, segue a agenda das atividades da Paróquia Bom Jesus para esta semana. Hoje, segunda-feira, dia 14, o encontro do grupo de oração Frutos da Fé na Igreja Matriz a partir das 19 horas. Na quarta-feira, dia 16, o Terço dos Homens no Estreito às 19h30. No dia 17, na quinta-feira, Santa Missa e Novena Nossa Senhora Desatadora dos Nós na Matriz, 19h30. Dia 18, na sexta-feira, Santa Missa no Barro Preto, às 19 horas. Sábado, dia 19, Santa Missa no Pinguirito, às 15 horas. Ainda no sábado, 19, Santa Missa na Matriz, às 18 horas. Dia 20, no domingo, celebração dominical da palavra na Catuíra, às 9h30. Santa Missa no Estreito, às 8h30. E Santa Missa no Soldadinho, às 10h30, aonde acontece festa em honra ao padroeiro São Maurício. Após a celebração da Santa Missa, segue os festejos da comunidade. Que tenhamos todos uma feliz e abençoada semana. O Senhor esteja convosco. Ele está no meio de nós. Por intercessão da bem-aventurada Virgem Maria, desça sobre nós e permaneça para sempre a bênção de Deus Todo-Poderoso, Ele que é Pai, Filho e Espírito Santo. Amém.
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6: Legal, bom dia. Tá quase fechando o programa, hein? Alô, Isolde, Adenilson. Parabéns pro Samuel Augusto Passing. Samuel tá fazendo o primeiro aninho.

0: Adriano Coelho.
1: Obrigado pela companhia. Eu tô fechando com Guilherme Benuto, depois tem Xeloqueno. Saideiras de hoje, amanhã a gente tá de volta, a partir das 8 da manhã. Fica com Deus, até lá. Bom trabalheiro, tchau, tchau.

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3: Olá, muito boa tarde para você. Agora meio-dia, 26 minutos, tempo nublado em Ituporanga e a temperatura é de 16 graus.
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3: A edição de hoje é uma produção do Departamento de Jornalismo da Rádio Sintonia. Nos trabalhos técnicos, Ironildo de Oliveira. A apresentação é de Jean Carlos. Segunda-feira, 14 de setembro de 2026. E você confere agora as manchetes do Jornal da Sintonia. Correios buscam novas parcerias com lojistas para ampliar rede de pontos de coleta de encomendas em Santa Catarina. Um ano sem Gervásio Maciel. Livro será lançado com histórias do político e comunicador ituporanguense. Além disso, obras e projetos mantêm legado de Gervásio Maciel presente em Ituporanga. Filha de seu Gervásio, lembra ensinamentos deixados pelo pai. E a paixão pelo rádio e a visão de futuro marcam a história de Gervásio Maciel na Sintonia FM. Além disso, Alfredo Wagner é 11º no ranking de turismo de Santa Catarina. Incêndio destrói estrutura da Bica d'Água em Vidal Ramos. Bailarina de Ituporanga é premiada em competição internacional na Argentina. Você acompanha ainda as informações da previsão do tempo. Já no Ronda Policial, homem comandado por tráfico e associação ao tráfico é preso em Ituporanga. E três jovens motociclistas perdem a vida em acidentes no Alto Vale no final de semana. Essas e outras notícias você ouvinte confere a partir de agora. Fique bem informado com o Jornal da Sintonia, que já está no ar.
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3: Meio-dia, 28 minutos.
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3: E os Correios buscam novas parcerias com lojistas para ampliar rede de pontos de coleta de encomendas em Santa Catarina. A estatal lançou editais para credenciar empresas interessadas em atuar com unidades de atendimento. Atualmente, 46 pontos estão ativos no estado em estabelecimentos do varejo. Cadu Reis.
5: Os Correios lançaram novos editais para credenciar empresas interessadas em se tornar parceiras da estatal no processo de ampliação de pontos de coleta de encomendas em Santa Catarina. Estabelecimentos do segmento de varejo, como lojas de conveniência, farmácias e papelarias, podem participar. Municípios catarinenses como Itapema, Maravilha, Porto Belo e Xanxerê são alguns dos locais de interesse da companhia para a instalação do novo modelo de estrutura de atendimento. A superintendente estadual dos Correios em Santa Catarina, Elisiane Laurindo, explica.
6: Para ser um ponto de coleta, o interessado deve cumprir condições exigidas

0: pelos Correios para que a qualidade da prestação do serviço seja mantida, como ter espaço reservado para armazenar as encomendas e equipamentos, como smartphone e impressora. Também é preciso estar em dia com as obrigações fiscais e trabalhistas. Inicialmente, os Correios recebem o formulário de interesse e a documentação do lojista. As próximas etapas são a análise desses documentos, cadastramento e visita aos estabelecimentos para verificação da estrutura.
1: A estratégia de formar parcerias com estabelecimentos comerciais é uma aposta dos Correios para aumentar a capilaridade da empresa no atendimento aos cidadãos. O proprietário de uma agência de viagens que cedia um ponto de coleta em Florianópolis, William Klaus Santana, avalia.
2: Era uma demanda reprimida da nossa região, que hoje impulsiona o nosso negócio de agenciamento de viagens. Os sistemas eletrônicos de fácil uso dos Correios, somados ao atendimento das equipes responsáveis, fazem o serviço de envios e retiradas fluir muito bem.
1: O proprietário de uma loja de informática que funciona como ponto de coleta dos Correios em Joinville, Milton da Silva Júnior, corrobora.
3: Para nós está sendo bem gratificante, está aumentando a demanda. Também é mais um portfólio aí para a gente agregar nos serviços aqui que a gente já presta para os moradores. O pessoal aqui também tem elogiado bastante porque agora tem uma possibilidade perto de casa, né? Antes aqui na região a gente estava sem um ponto ali de postagem dos Correios. A gente entrou agora e o pessoal está sendo bem receptivo na parte dos moradores locais aqui também.
1: 46 pontos de coleta estão ativos atualmente em Santa Catarina. A superintendente estadual dos Correios, Elisiane Laurindo, detalha.
0: Os pontos de coleta são autorizados apenas para captação e retirada de encomendas com destino nacional. Os profissionais que trabalham nesses pontos de coleta são treinados para atender este tipo de serviço. No caso de outros serviços oferecidos pelos Correios, o cliente deve se dirigir às agências.
1: Todas as regras e requisitos para os interessados em sediar pontos de coleta dos Correios estão disponíveis no site oficial da instituição. De Florianópolis, da Rede de Notícias Acaerte, Cadu Reis.
4: Nós vamos ao intervalo comercial e já já você acompanha no Jornal da Sintonia uma homenagem especial para o sócio fundador da emissora, ex-prefeito e ex-deputado Gervásio Maciel.
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19: Meio-dia, 33 minutos.
15: O destaque agora é Ituporanga e as cidades do Alto Vale.
19: E neste 14 de setembro, lembramos um ano sem o ex-prefeito, ex-deputado e sócio fundador da Rádio Sintonia FM, Gervásio José Maciel. E entre tantos talentos, a comunicação sempre foi o seu forte e isso levou longe nas conquistas. Assim como o bom humor o proporcionou bons 82 anos de vida. Um livro será lançado em breve com as histórias de Gervásio. Confira com Berta Thyssen.
20: Gervásio era como uma árvore.

0: Árvore antiga no centro da praça, testemunha do tempo, sombra para os que precisam descansar, tronco firme que já enfrentou vendavais e, mesmo assim, segue ofertando frutos. Este é um trecho do Retrato Poético, escrito por Ana Grá, que vai publicar em breve um livro com as histórias e causos sobre Gervásio José Maciel, radialista, jornalista, político e entusiasta pela vida. Gervásio deixou marcas de saudade em quem o conheceu de perto, seja como administrador, seja na vida pública. Ele faleceu em 14 de setembro de 2025, aos 82 anos de idade, após enfrentar problemas de saúde. Ana Grá fala que quase todos os entrevistados citaram Gervásio Maciel como visionário.
1: Eu tenho certeza de que o seu Gervásio, ele foi muito mais do que só um prefeito do município, muito mais do que só um deputado para o nosso estado. Ele via tudo com olhos muito profundos, assim, tanto que muitas pessoas das quais eu entrevistei citaram a palavra visionário, né, pelo fato de que ele sempre via à frente. Obviamente, tudo isso trouxe inimigos, porque muitas pessoas acabaram, suas terras foram desapropriadas, ou alguma coisa deixou de fazer parte da sua vida. Então, eu acredito que Ituporanga, por exemplo, por conta dessas situações, é o que é hoje pelas coisas que o seu Gervásio viu anos atrás, visualizou anos atrás, e querendo ou não, as pessoas que tendem a fazer as coisas pelo futuro vão ser vistas de uma forma diferente.
0: Uma história marcante mostra o início de tudo. Com treino desde criança, Gervásio cumpria o seu propósito na terra como comunicador e político.
1: Existe uma história dos irmãos em que a mãe dele ficava com o espelho na frente dele e ele ali gesticulando como se ele estivesse fazendo um debate, uma apresentação ali eleitoral. Pelo que eu entendi, pelo que eu escutei, desde criança ele teve essa facilidade de lidar com as palavras, de convencimento, de atitude. Na verdade, ele talvez tenha nascido para ser o político que ele foi.
0: A escritora Ana trabalhou com o seu Gervásio como gestor público. Ela cita uma de suas principais características.
1: Só quem de fato teve dentro do espaço público para entender o seu Gervásio como político mesmo, né? Ele batia o pé para as coisas que ele acreditava, desde sempre, né? Mas ele tinha um poder de convencimento muito grande, porque ele realmente tinha essa visão de futuro para frente. Ou você chegava com argumentos suficientes para convencer ele, ou ele dizia que o que ele falava era de fato o que necessitava ser feito.
0: O livro sobre a história de Gervásio José Maciel vai reunir histórias da família, de colegas de profissão, de políticos do estado e cidadãos ituporanguenses. Ana conta algumas das histórias que serão detalhadas na obra.
1: Uma delas é a questão de uma das alas do Hospital Regional, onde na época o seu Gervásio era deputado, e ele, por intermédio dele, conseguiu fazer com que essa ala existisse a partir de um investimento do estado, né? Então aí já mostra a grandeza da palavra dele, do respeito que os políticos ainda têm. É um dos fatores que a gente de fato vê o quão ele era importante para esse crescimento regional, justamente pela questão visionária. Talvez se vocês forem andar em vários municípios da nossa região, pouquíssimos terão um centro administrativo como Ituporanga tem. Tem a prefeitura, tem a Câmara de Vereadores, tem o fórum, tem a delegacia, bombeiros, então tá tudo nesse centro administrativo. Poucas cidades têm o que Ituporanga tem, porque foi pensada para que tudo fosse perto e fosse fácil, viável para as pessoas fazerem esses trâmites, digamos assim, né? Aí a gente já vê a visão que ele tinha dessas situações, né? A mesma coisa o complexo, né? Houve o complexo do Louvor, né? Houve uma conversa anterior que não chegou a muito, muito longe, mas quando ele assumiu, ele se colocou à frente disso e disse, não, vamos fazer acontecer, obviamente junto com o empresário Silvio Prim, mas por intermédio também dele, né? Assim como as histórias que já são conhecidas, a questão de Ituporanga, a estrada de Ituporanga Alfredo Wagner, que não era para passar aqui. Então, se a gente for pensar nisso, Ituporanga não seria Ituporanga de hoje se não fosse a visão desse político anos atrás. Acho que muitos políticos que estão por vir ainda, talvez se coloquem nessa posição de pensar para frente, não vão agradar todo mundo hoje, mas lá no futuro vai ser transformado num bem para
0: o
1: município.
0: O livro deve ser lançado no primeiro semestre de 2027. E citando mais um trecho do retrato poético escrito por Ana

0: lembramos um ano do falecimento de Gervásio José Maciel. Os seus galhos são ramos de saber. Suas raízes estão cravadas nas histórias de Ituporanga. Ele não precisa florescer o tempo todo. Basta estar ali, presente, firme. E o mundo ao redor entende o valor de permanecer.
1: E no Café com João desta manhã recebemos Ana Cristina Maciel, diretora-geral da Sintonia FM e filha do seu Gervásio. Ela honra a memória do pai falando sobre as obras deixadas em Ituporanga e região e também sobre os ensinamentos deixados.
2: Eu recebo a Ana Maciel, que é a nossa diretora-geral aqui da Rádio Sintonia, filha de Gervásio Maciel, que pegou aí o legado do pai. Eu falava hoje pela manhã, junto com o Diogo aqui no ar, Gervásio tinha duas paixões, a política e a Rádio Sintonia. Como é que está sendo esse um ano sem o Gervásio, Ana?
3: É um pouco difícil falar, porque um ano passa muito rápido e a impressão que a gente tem é como se ainda estivesse reverberando coisas muito concretas, né? E eu acho que isso é bem verdade, tanto aqui na rádio como na prefeitura, né? Obras que estão sendo dadas continuidade. Aqui na rádio também, todo mundo já muito bem catequizado por ele, e que é o que eu acho que acontece em várias famílias que têm empresa familiar, cujo líder é uma pessoa não só com um pulso firme, mas com esse dom, com essa qualidade, né, de desenvolver. Você desenvolve os negócios e desenvolve as pessoas também, né? Um ano passa muito rápido para algumas coisas, né? Muito devagar para outras. E ontem eu até dei uma passada no cemitério e aí a gente para fazer essa reflexão, e realmente a saudade é o que mais pega, né? Porque a vida a gente dá um jeito, e isso o pai sempre falou, que não importa se morrer um hoje, a gente tem que tocar, né? Que as pessoas são não substituídas no sentido de que ninguém mais vai lembrar delas ou elas facilmente são substituídas, mas no sentido de que a vida continua e não adianta ficar se lamentando. A gente, então, acho que tem muito esse perfil, não só eu, mas como toda a minha família. Mas essas datas com certeza trazem reflexões, trazem mais saudade, né? Porque a saudade do dia a dia vem, mas aí em seguida já vem um turbilhão de coisas para fazer, e quando a gente percebe, aí já passou um ano. Mas eu tenho certeza que da onde ele tá, ele deve estar muito satisfeito com todas as coisas que estão acontecendo, né? Não só no município, mas na região. E realmente todo esse desenvolvimento turístico que teve um impulsionador, né, nessa última gestão dele na prefeitura. Então a gente fica muito feliz de saber que por onde a gente anda, existe esse rastro, né, da passagem dele. Então eu queria aproveitar, João, para agradecer a todas as pessoas que a gente encontra e ainda falam tanto dele, né? Pessoas têm sempre uma história para contar. Graças a Deus a gente não tem tanta experiência nesse sentido de passar por situações dessa ordem, mas a gente compartilha aqui de todos que passam por essa dor, por essa situação, mas que a gente precisa levantar a cabeça e continuar, porque é a maneira que a gente tem de honrar as pessoas que partiram daqui e que fizeram tanto.
1: E após um ano sem Gervásio Maciel, a Sintonia FM revisita algumas das obras que ele idealizou e que fazem parte da rotina dos moradores. Outras ideias começaram em sua administração e continuam avançando depois de sua morte. Acompanhe com Berta Tizen.
0: Quem passa pelo centro administrativo, pelo Parque da Cebola ou pelo contorno viário, talvez nem pense em quem estava por trás das decisões que ajudaram a criar esses espaços. Mas parte da Ituporanga que conhecemos hoje começou a ser desenhada décadas atrás. O principal nome ligado a essas transformações é Gervásio José Maciel. Fundador da Rádio Sintonia, ex-deputado e ex-prefeito, ele faleceu em 14 de setembro de 2025, aos 82 anos. Um ano depois, as marcas de suas administrações continuam espalhadas pelo município. Vilmar Schwambach, secretário de Planejamento,

0: Pinto, de Ituporanga, enaltece alguns dos legados do seu Gervásio.
1: Eu acho que falar que o seu Gervásio foi um grande visionário é chover no molhado, né? Ele é reconhecido assim em todo o estado, né? Não só pelas obras realizadas antigamente, como a criação do Parque da Cebola, o contorno viário aqui próximo à prefeitura, o próprio centro administrativo, obras que impactam a Ituporanga até hoje.
0: Depois de já ter deixado obras de infraestrutura no município, Gervásio voltou à prefeitura em 2020. Para o secretário de Planejamento de Ituporanga, Vilmar Schwambach, aquele retorno teve influência direta no ciclo de projetos que o município vive atualmente. E algumas dessas ideias continuam saindo do papel mesmo depois da morte do ex-prefeito.
1: Ituporanga precisava novamente ter o seu Gervásio como prefeito para ajudar a impulsionar o desenvolvimento que a gente vem passando nesses últimos anos, graças às suas realizações também. Dessas últimas obras, né, na última gestão, a gente pode mencionar a criação do Parque do Salto, que é um ponto turístico principal de Ituporanga, que dá nome ao município, né, e que estava um local praticamente abandonado. E o seu Gervásio conversou lá com a família Purhagen, com o pessoal da empresa Águas Negras, e recebeu por doação e desapropriou uma parte daquela área de terra, que hoje é de fácil acesso, né? Ele fez a criação daquela rua Samuel Bennett ali, que dá ligação ali no parque na queda da água, né? Ficou um ponto de fácil acesso e está sendo muito ocupado até hoje.
0: Mas existe uma obra que carrega uma história diferente. Gervásio acompanhou o projeto, defendeu o local escolhido e esperou pela solução dos entraves ambientais. Era o Parque da Tradição. Pouco antes de falecer, recebeu uma notícia que esperava havia algum tempo.
1: Logo quando o seu Gervásio teve a ideia de fazer aquele espaço ali para valorização da cultura gaúcha, que ele sempre foi um grande entusiasta, né? Na administração a gente até foi contra inicialmente a escolha daquele local, mas ele insistiu ali por ser de fácil acesso local, por ter proximidade com o Parque da Cebola, né? O que facilitaria a realização de grandes eventos. No primeiro momento ali teve algum impedimento, questão ambiental, até por isso a gente foi contra inicialmente a ideia de fazer naquele local, mas ele sempre insistiu que aquele era o local ideal e de fato todos os problemas ambientais foram superados ali. Até quando, pouco antes dele falecer, a gente foi lá na rádio visitar ele e demos a notícia de que estava tudo resolvido. Ele ficou muito feliz, né? Infelizmente ele não pôde acompanhar a inauguração e a realização ali do rodeio que já aconteceu e acabou falecendo antes disso. Ele que sempre foi um grande entusiasta e sempre valorizou muito a cultura gaúcha.
0: Gervásio não chegou a ver o Parque da Tradição funcionando. Também não viu concluídos outros projetos discutidos durante sua administração. Um deles é a revitalização da margem esquerda do rio Itajaí do Sul. Outro é a implantação da Casa do Artesão, que sai do papel efetivamente nos próximos dias, conforme Vilmar.
1: Falar também de outras obras, né, que estão em andamento até hoje no município, como a própria revitalização da margem esquerda aqui, que toda essa conversa se iniciou lá atrás, já na gestão dele, né, e que agora está sendo realizado de fato. A inauguração da Casa do Artesão, que vai ser nos próximos dias, né, ele que criou aquele espaço ali, a edificação já estava pronta, mas agora que está sendo feita a implantação de fato da Associação dos Artesões ali, né, um espaço valorizando também a cultura de Ituporanga.
0: Mas o legado citado por quem trabalhou com Gervásio não está apenas nas ruas, parques ou prédios públicos. Vilmar Schwambach lembra de uma mudança menos visível: a estrutura interna da prefeitura. Capacitação dos servidores, novas tecnologias, a renovação da frota fizeram parte daquele período. E existe um detalhe que liga diretamente aquela administração à atual.
1: Eu disse antes, Ituporanga precisava ter o seu Gervásio novamente como prefeito, né? Nessa última passagem, eu acho que ele profissionalizou muito a administração pública, né? Tanto que a equipe que está hoje na administração é praticamente a mesma que ele montou lá quando assumiu em 2019, né? Nunca negou um curso para um servidor, muito pelo contrário, sempre incentivou a profissionalização e a capacitação dos servidores, a aquisição de novas tecnologias para facilitar o trabalho, a modernização da frota, né? Que foi tão importante lá em 2020, quando ele assumiu que tinha de fato vencido a eleição, né? Isso foi tudo muito importante e são ações que até hoje refletem no trabalho aqui da administração municipal e nas benfeitorias realizadas no município.
0: Gervásio José Maciel não viu todos os projetos que idealizou concluídos, mas um ano depois de sua morte, alguns deles continuam avançando. Outros já fazem parte da rotina de quem vive em Ituporanga. Do Parque da Cebola ao Centro Administrativo, do Parque do Salto ao Parque da Tradição, das obras que ficaram prontas, as ideias que atravessam

0: administrações. Gervásio deixou projetos, decisões e uma estrutura que continua sendo utilizada depois de sua última passagem pela prefeitura. Para a Sintonia, Berta Tizen.
1: E João Sérgio, em nome da equipe da Rádio Sintonia, fala sobre este primeiro ano sem a presença do sócio fundador Gervásio Maciel. Ele traz a paixão pelo rádio e a visão de futuro como bases para a sucessão e legado entre funcionários e comunidade.
2: Falar de Gervásio Maciel, essa data em que faz um ano que nos despedimos dele, é difícil, né? Porque fica ainda a saudade. Saudade daqueles bate-papos matinais, todos os dias de madrugada, quando falávamos de política, que era uma das paixões dele, e falar de rádio, que era outra paixão. Gervásio tinha sempre um olhar de futuro, pensava em uma Ituporanga grande, desenvolvida, e para isso sempre tinha muitas ideias em sua mente. Muitas das obras e ações que estão sendo realizadas neste presente momento são ações e obras já planejadas por Gervásio Maciel. Já com relação ao rádio, veio o momento em que a tecnologia, ela acabou sendo uma ferramenta importante para o rádio. Além do velho e bom radinho, surgiram o digital. Hoje, a Sintonia é mais do que uma emissora de rádio. Hoje, a Sintonia é também uma emissora de TV, porque é produzido diariamente material do digital para que as pessoas possam assistir no YouTube, no Facebook, no Instagram. E isso veio também no momento em que a Ana Maciel assumiu a direção da emissora. Mesmo com a presença de Gervásio Maciel, a Ana já estava à frente da nossa emissora e vinha recebendo orientações do Gervásio até então. Mas a juventude da Ana, o conhecimento da Ana, também fez com que a nossa emissora ela pudesse ingressar nesse meio digital e fazer parte do dia a dia das pessoas, da modernidade, como a gente chama. Por isso que, em termos de gestão de rádio, nós, como colaboradores desta emissora, estamos muito satisfeitos pela condução, pela forma que a Ana conduz a nossa emissora. Mas, por outro lado, claro, a saudade é muito grande de Gervásio Maciel, do seu conhecimento, das suas orientações, isso tanto na vida pessoal quanto na vida profissional, e a vontade que ele tinha de ver a Sintonia sendo cada vez mais a emissora é líder de audiência em toda a nossa região, queria abranger todos os municípios do Alto Vale, da Serra Catarinense. Então isso faz com que a gente sinta, né, essa saudade de conversar com ele, de ouvir dele a visão de futuro que ele sempre teve, que sempre destacava no seu dia a dia para todos nós. Só nos resta saudade dele e elogiar sempre a forma cuidadosa e administrativa que a Ana tem com a nossa Sintonia. No mais, que Deus o tenha e vai estar sempre na nossa mente e no nosso coração.
1: Agora, meio-dia, 53 minutos, nós vamos ao intervalo comercial e já já você acompanha aqui no Jornal da Sintonia. Alfredo Wagner é 11º lugar no ranking de turismo de Santa Catarina. Também incêndio destrói a estrutura da Bica d'Água em Vidal Ramos. E bailarina de Ituporanga é premiada em competição internacional na Argentina.
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0: Dia 54 minutos e a bailarina ituporanguense Maria Laura Duarte Santana conquistou novos resultados fora do Brasil. Representando a Escola Germana Saraiva de Joinville, ela participou do Open Art em Rosário, na Argentina, e recebeu o prêmio de melhor intérprete de clássico. Além disso, Maria Laura conquistou bolsas de estudo para a The Rock School for Dance, a Princeton Ballet School e uma bolsa integral para o curso de férias da Adriana Safi. A nova conquista se soma a uma trajetória que já vinha chamando a atenção em competições nacionais e internacionais. Em 2025, a Sintonia FM mostrou que a bailarina havia garantido vaga na final brasileira do Youth America Grand Prix e também o IAPG, além de conquistar classificações no Minas Kids em Belo Horizonte. Naquele período, ela também havia garantido participação no World Ballet Competition em Orlando e recebido convite para atividades de formação em Miami, também no Royal Ballet em Londres. Natural aqui de Ituporanga, Maria Laura mudou-se para Joinville para intensificar a formação na Escola Germana Saraiva. Já naquela época, com 11 anos, ela mantinha uma rotina de pelo menos 6 horas diárias de balé e dizia ter como objetivo se apresentar nos maiores palcos do mundo. Agora, o reconhecimento no Open Art amplia a lista de resultados da bailarina e reforça sua presença em competições internacionais. E no boletim informativo da Prefeitura de Alfredo Wagner, o prefeito Gilmar Sani fala sobre as estradas do município, a ligação de energia da nova escola municipal e também a retirada de entulhos, que passa a ser responsabilidade de empresas particulares. No turismo, o diretor de Turismo e Cultura, Jonas Bruck, comenta a 11ª colocação do município de Alfredo Wagner no ranking Situr entre os 292 municípios catarinense. Confira com Jonas Alves.
1: Segunda-feira, então, o dia de boletim informativo aqui do Executivo de Alfredo Wagner. Converso com o prefeito Gilmar Sani sobre as estradas, a agenda desta semana. Prefeito, muito boa tarde.
2: Boa tarde, Jonas. Boa tarde, ouvinte da Rádio Sintonia. Quero desejar uma semana abençoada a todos que estão ouvindo a rádio nesse momento. Nosso povo de Alfredo Wagner também. A gente sabe que estava vindo bastante chuva para nossa região, né, Jonas? Aí, enquanto as patrolas, elas não conseguem trabalhar quando chove durante a semana. Mas a gente está fazendo melhoramento nas estradas, junto com os trator traçado, com as lâminas, colocando os material. Hoje a gente está ali na região de Limeira, estamos aqui na região do Caeté também fazendo os pontos, Canto Triste, ali no Paulo Saturno, os pontinhos que ficam incomodando, os borrachudos que dá a ver nas estradas. E a gente vai dar continuidade, também estamos fazendo limpeza de bueiro, hoje vamos ali na região da Barrinha também, trabalhando nessa parte de bueiro, limpando esses bueiros, que as previsões não são boas, mas graças a Deus eu tenho certeza assim também que nós não vamos ter enchente. Mas fazendo a prevenção, quanto a dragagem do nosso rio aqui, eles estão terminando hoje, dragagem do rio, que é um quando os rios ali, a gente tirou uma ilha do meio do rio, fizemos tudo com verba própria do município de Alfredo Wagner também. Estamos trabalhando junto com a Defesa Civil, é importante visar, o pessoal vem cobrando, mas o pessoal está sabendo, eles ainda cobram, que é aquela estrada do Saltim, aquela ponte ali no Saltim. A gente já está encaminhando já junto com a Defesa Civil o orçamento, projeto, tudo. A prefeitura vai entrar com a contrapartida em média 300 mil, vai fazer as cabeceiras da ponte e eles vão entrar com o kit, a Defesa Civil, e vamos dar continuidade no nosso trabalho.
1: Prefeito, falar um pouquinho também da ligação da luz da nova escola municipal aqui de Alfredo Wagner. Já foi ligado, já está pronto também. Ano que vem, com certeza, Alfredo Wagner terá mais uma escola municipal para atender aqui as crianças, né, prefeito?
2: Isso, Jônia, eles estão trabalhando, terminando agora essa ligação da luz ali, água também, deixar tudo certo, que é uma escola municipal, né, bem grande, são 14 salas, fora a sala de administração, vai ajudar muito aqui nas nossas crianças, uma escola que a gente quer iniciar as aulas o ano que vem. Já conversamos junto com o governo do estado, com a Secretaria da Educação, assim que passar esse período eleitoral também, para conseguir uma verba para fazer a mobília dessa escola. Graças a Deus, é mais uma obra que nós vamos entregar para nossas crianças no município de Alfredo Wagner, que vai ajudar muito na educação.
1: Prefeito, falando em obras também, falar um pouquinho de quem está construindo, talvez, que tem algum entulho, Hoje a prefeitura não pode mais auxiliar nessa limpeza. Já é bom talvez a pessoa que está construindo já fazer a construção sabendo que tem que pagar uma empresa que faz isso, essa limpeza de entulho, né, prefeito?
2: Isso, Jona, a gente até teve um questionamento, a gente está conversando.

0: então a gente não pode estar fazendo mais limpeza de obras particular, que é um serviço do dono da obra que tem que fazer, ele tem que terceirizar esse serviço. Até já vai estar tendo empresa aqui no município de Alfredo Vale também, eles vão se preparar para poder estar atendendo. A gente tem muita demanda também na prefeitura enquanto cuidar da nossa cidade, e as obras particular, então, a partir do momento, tem que ser feito, né, com diretamente com o proprietário, com o pessoal que faz a limpeza da obra mesmo, que a gente está com demanda também, e tivemos esse questionamento também.
1: Falar um pouquinho de turismo, vou conversar com o diretor de cultura e turismo aqui do município de Alfredo, Jonas Bru, sobre um ranking que o município de Alfredo Wagner ficou muito bem posicionado. Jonas, muito boa tarde, primeiramente, que ranking é esse e que posição ficou Alfredo Wagner?
2: Boa tarde, Jonas, boa tarde, ouvintes da Rádio Sintonia. Nós fomos surpreendidos na última semana, recebemos um relatório da Citur, que ela engloba vários parâmetros em relação ao turismo a nível nacional e estadual, e Alfredo Wagner se encontra no número 11, né, a posição número 11, de 295 municípios do estado. Nós somos um dos municípios, estamos aí entre os 10 ou entre os 20 mais bem posicionados no estado, né?
1: O que que esse ranking quer dizer? O que que foi pesquisado para estar nessa posição?
2: Ele se refere à posição do município na questão de investimentos próprios para o turismo, né? Programas que a prefeitura está desenvolvendo, inclusive a gente está para começar amanhã um projeto de turismo rural aqui no município, para estar englobando agricultores também que estejam interessados em fazer parte do turismo regularizado, né? Empresas que estejam com seu cadastro ativo, né? Então a gente tem esses parâmetros que foram analisados e o município aqui está na posição número 11 de 295 municípios de Santa Catarina.
1: Prefeito, importante também esse ranking, sinal que os investimentos no turismo estão acontecendo e está dando retorno também, né?
0: Isso, Jonas, então, né? Eu quero parabenizar o nosso Jonas aqui do turismo, pelo trabalho que vem fazendo enquanto o turismo, e falar para a população também, para o investidor que quiser investir, também o pessoal de fora tá investindo no município de Alfredo Wagner, isso é muito bom. A gente sabe, a gente já vê a partir de quinta-feira a diferença na cidade do povo se hospedando em Alfredo Wagner, tá trazendo nova renda, nova geração de emprego, isso ajuda muito no desenvolvimento da cidade. E tenho certeza que tem muitos a fazer ainda, então nós temos, né, em 11º colocado, agradecer a todos os investidores que estão investindo no município de Alfredo Wagner, que estão fazendo a diferença, ajudando o município a crescer e a se desenvolver.
1: Conversei com o prefeito aqui do município de Alfredo Wagner, Gilmar Sani, e também com o diretor de cultura e turismo aqui do município, Jonas Bru. Com informações aqui da capital das nascentes, para a Sintonia, Jonas Alves.
3: E o incêndio destruiu a estrutura da bica d'água de Vidal Ramos durante a madrugada desta segunda-feira. O ponto fica em frente ao Parque de Exposições do município. A estrutura, construída em madeira, foi consumida pelas chamas. Pela manhã, ainda era possível observar partes queimadas, escombros e alguns focos de fumaça no local. Até o momento, não há informações sobre o que teria provocado o incêndio. As circunstâncias deverão ser apuradas. Com os danos causados pelo fogo, a área deverá passar por pela retirada dos escombros e também limpeza. Depois disso, será possível avaliar com mais precisão a situação do local e definir quais medidas serão necessárias para recuperar a estrutura. Por enquanto, não há previsão para a reconstrução ou liberação completa do espaço. A estrutura atingida pelo incêndio está localizada às margens da via, em frente ao Parque de Exposições de Vidal Ramos. O local ficou parcialmente tomado por restos de madeira e materiais queimados após o fogo. 1:03.
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3: Antes da gente chamar o João Sérgio com as informações de segurança pública, inclusive em final de semana bem movimentada em toda a grande região do Alto Vale, te convido a acessar o site da Sintonia FM, o sintonia.fm.br, onde está disponível o caderno de esportes e também as informações da cotação agrícola para esta segunda-feira. João Sérgio traz agora as informações do Ronda Policial. João, boa tarde para você.
5: Estou chegando no Jornal da Sintonia com as informações de segurança pública e os fatos que chamaram a atenção no final de semana no Alto Vale e em Alfredo Wagner. Dois homens ficaram feridos em uma colisão frontal entre dois carros na tarde deste domingo em Braço do Trombudo. O acidente aconteceu por volta

14h40 no centro da cidade. Os feridos foram encaminhados ao hospital do município. E um carro caiu em uma ribanceira de aproximadamente 30 metros na tarde deste domingo, na localidade de Caminho Lagarta, no interior de Presidente Getúlio. Os bombeiros foram acionados por volta de 17h30. Antes da chegada dos bombeiros, as vítimas já tinham sido retiradas do veículo e foram encaminhadas pelo SAMU ao Hospital Dr. Valdemiro Colaute de Ibirama. Um homem de 37 anos e a sua filha de 4 ficaram feridos após caírem em uma ribanceira na tarde deste domingo em Rio do Oeste. O acionamento foi por volta das 14h20, quando o Corpo de Bombeiros Militar de Rio do Sul esteve até a estrada Murumbi, próximo à Capela Nossa Senhora Aparecida, naquele município. Pai e filha faziam uma caminhada quando acabaram caindo nesta ribanceira de aproximadamente 20 metros. Ambos foram atendidos pelos bombeiros e encaminhados ao Hospital Regional Alto Vale, em Rio do Sul. Um motociclista morreu em um acidente de trânsito na BR-470, próximo ao Polo Shopping, Rio do Sul. A ocorrência foi registrada às 20h50 de sábado e mobilizou equipes do Corpo de Bombeiros. Segundo os bombeiros, duas motocicletas se envolveram em uma colisão traseira. Com impacto, um dos motociclistas caiu sobre a pista. Na sequência, ele foi atropelado por um automóvel Toyota branco. A vítima sofreu ferimentos graves e morreu ainda no local. Os demais envolvidos não se feriram. E um homem de 29 anos foi preso pela Polícia Militar de Alfredo Wagner na manhã de sábado por descumprimento de medida protetiva e porte ilegal de arma de fogo. A ocorrência foi por volta de 8h20 da manhã, após uma denúncia de que o suspeito estaria na residência da ex-companheira e possivelmente armado. Os policiais fizeram um cerco no imóvel e localizaram um homem em um dos quartos. Durante buscas, a PM encontrou um revólver calibre 32 e 6 munições intactas embaixo do travesseiro de um dos cômodos. Em consulta aos sistemas, policiais também constataram que havia um mandado de prisão em aberto contra o homem. Ele recebeu voz de prisão e foi encaminhado para Lages, onde está à disposição da justiça. E um carro saiu da pista e tombou no rio na tarde deste sábado na EC-350, na localidade de Santa Teresa Aurora. O acidente aconteceu por volta de 17h50 e mobilizou o Corpo de Bombeiros Militar de Tuporanga e a Polícia Militar. Quando os bombeiros chegaram, o automóvel já estava submerso. No entanto, os dois ocupantes haviam conseguido sair e deixar o veículo por conta própria. O motorista de 27 anos não apresentava ferimentos e recusou atendimentos. A passageira de 24 teve ferimentos considerados leves e foi encaminhada ao Hospital Bom Jesus. E um homem foi preso pela Polícia Militar na madrugada de domingo em Tuporanga. A abordagem aconteceu por volta de 4h30, quando os policiais faziam ronda. Segundo a PM, após consulta ao sistema, foi constatado que havia um mandado de prisão em aberto contra o homem, expedido pela comarca de Ituporanga. O mandado é relacionado a crimes de tráfico de drogas e associação para o tráfico. Ele foi encaminhado ao presídio regional em Rio do Sul. Um jovem de 17 anos morreu após um acidente de trânsito registrado por volta de 1h de domingo aqui em Tuporanga. Segundo a Polícia Militar, a ocorrência envolveu uma motocicleta Honda CG 125 Titan e uma Fiat Strada. O motociclista ficou ferido, recebeu atendimento do Corpo de Bombeiros no local. Na sequência, ele foi encaminhado ao Hospital Bom Jesus, aqui em Tuporanga. E devido à gravidade dos ferimentos, o jovem não resistiu e acabou perdendo a vida no hospital. A Polícia Militar registrou a ocorrência e acionou os demais órgãos responsáveis. Guilherme era morador de Petrolândia e trabalhava na Cravil daquele município. E um jovem de 17 anos morreu após um acidente de moto em Presidente Nereu. Segundo a Polícia Militar, o jovem acabou perdendo a vida em um acidente por volta das 19 horas deste domingo. A vítima, identificada como Alisson de Andrade Nascimento, conduziu uma motocicleta pela SC-110 na localidade de Itaquá, quando colidiu contra uma árvore. A Alisson não resistiu aos ferimentos e morreu no local. Ele morava na mesma comunidade onde ocorreu o acidente. As despedidas dos funerais serão às 16 horas.

0: Em seguida, o sepultamento deste jovem no cemitério de Itaquá, lá em Presidente Nereu. É isso. Com informações para o Jornal da Sintonia, João Sérgio.
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5: 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Direto de São Joaquim, Ronaldo Coutinho traz agora as informações da previsão do tempo para a semana, Ronaldo. Como é que fica aí? Conta pra gente. Boa tarde.
6: Boa tarde. O tempo segue frio na região. Amanheceu com temperatura baixa aí na região. Olha, as mínimas ficaram aí na faixa de 8, 10 graus. E agora à tarde vai subindo a temperatura, mas não passa muito dos 15, 17 graus. Nublado, alguma chance de garoa, chuvisco e bons períodos sem. Na terça também, frio de manhã, entre 7 e 10 graus, até menos. E à tarde uns 20, 21, 19 graus, o que indica que deve ter períodos de vamos dizer assim, períodos de sol na área. Ainda tem chance de alguma garoa, mas boa parte se aproveita. Na quarta, quinta e sexta, tempo seco. Faz frio. Na quarta-feira pode amanhecer com 2, 4 graus, alguma geada onde não tiver nevoeiro. E na quinta e sexta também, frio de manhã, agradável à tarde. Da Climatera, Ronaldo Coutinho.
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5: 1:11, termina aqui o Jornal da Sintonia. Na edição de hoje você ouviu Um Ano Sem Gervásio Maciel. Um livro será lançado com histórias do político e comunicador ituporanguense. Além disso, obras e projetos mantêm legado de Gervásio Maciel presente em Ituporanga. Filha de seu Gervásio lembra ensinamentos deixados pelo pai e paixão pelo rádio e visão de futuro marcam a história de Gervásio Maciel na Sintonia FM. Além disso, Alfredo Wagner é 11º no ranking de turismo de Santa Catarina. Incêndio destrói estrutura da Bica d'Água em Vidal Ramos e bailarina de Ituporanga é premiada em competição internacional na Argentina. Todas as reportagens na íntegra você ouvinte acompanha acessando o nosso site, o sintonia.fm.br e também o nosso Instagram, @sintonia.notícias. Amanhã tem mais Jornal da Sintonia a partir do 12:25. Muito obrigado pela sua audiência e uma ótima tarde para você.

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1: Boa tarde, amigo ouvinte. Hoje, segunda-feira, o tema da nossa meditação é Reconciliados. Com base em Isaías 53:5, nós somos curados pelo castigo que ele sofreu. Somos sarados pelos sofrimentos que ele recebeu. Saber distinguir entre o que depende de nossos esforços e o que acontece independentemente da nossa capacidade é um desafio imenso. Tentamos controlar

0: tudo, inclusive nossa salvação diante de Deus. De um lado, nossos esforços podem alcançar muitos avanços. Por exemplo, em nossa vida diária, estudamos e trabalhamos para conquistar uma vida próspera e confortável. Cuidamos da saúde e da alimentação para ter uma vida saudável. No entanto, por outro lado, nossos esforços não são capazes de conquistar a salvação. Nesse sentido, o profeta Isaías já mostrava que o perdão de pecados viria por meio do Salvador enviado por Deus. Ele escreve: "Nós somos curados pelo castigo que ele sofreu. Somos sarados pelos ferimentos que ele recebeu." A salvação não depende de nós, depende dos ferimentos de Cristo em nosso lugar. Jesus fez o trabalho que para nós é impossível. Como verdadeiro Deus e verdadeiro ser humano, Jesus realizou uma obra substitutiva, ou seja, morreu em nosso lugar. Jesus desceu do céu e se encarnou como homem, a fim de nos reconciliar com Deus. Gratuitamente lhe concede e oferece seus méritos a todo pecador arrependido, que pela fé recebe o perdão e ganha uma nova vida. Devemos agradecer a Deus por tamanho presente. Valorizemos a obra do servo sofredor, Jesus Cristo, testemunhando do seu amor a todas as pessoas. Graças te damos, ó Deus Pai, Filho e Espírito Santo, porque trabalhaste em nosso favor para descansarmos em tua misericórdia. Que as tuas bênçãos nos cubram de bondade e amor, a fim de testemunharmos da tua salvação. Em Cristo, amém. Em nome da Paróquia Evangélica Luterana Ebenezer, nós queremos agradecer a todos que ontem estiveram conosco no Parque da Cebola e participaram do nosso culto e do nosso costelaço. Muito obrigado a todos e que Deus os abençoe. Tenham todos uma boa tarde e fiquem com Deus.
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4: É, tá só começando a tarde de segunda-feira, meu povo. Segunda-feira hoje, dia 14 de setembro de 2026. Estamos chegando no seu radinho, estamos chegando na programação especial do nosso comando Sintonia. Mais uma vez, eu, Josué Eger, te faço companhia nessa semana por aqui, né? Prazer estar sempre com você. Tarde, vamos fazer aquela tarde gostosa e especial, né? O tempo meio nublado aqui do Poranga. Vou confessar que até me assou uma garoazinha agora hoje pela manhã, né? Mas o tempo tá fechado aqui em Tuporanga, friozinho, friozinho, fresquinho mesmo, hein? Ah, já saí sem casaco e volta, botar pelo menos a corta-vento aqui pra não passar frio nessa tarde de segunda-feira, 14 de setembro de 2026. E a gente vai juntinhos pra levar a melhor programação, tarde especial, de muita música, alegria, de descontração, de informação também, de muitos sorteios aqui na nossa sintonia. É só ficar ligadinho com a gente, já eu conto o que você vai estar concorrendo ao longo dessa tarde especial na nossa 94.7 FM. Bora, bora, bora! Que seja uma excelente tarde de segunda pra gente, uma semana abençoada pra todos nós, né? Certamente Deus tem coisas boas preparadas pra ti e pra tua família nessa semana. Então vamos juntos fazer o bem e buscar sempre o melhor. Vamos que vamos na programação da Sintonia, depois de o Jornal da Sintonia, as informações por aqui, né? Hoje mais que especial o jornal e também da propaganda eleitoral obrigatória. Estamos chegando com a programação do nosso comando Sintonia. E vai ter muita música boa nessa tarde. Pra começar, tá chegando Traia Véia com Chitãozinho e Chororó. Caipira eu sou. Bora, bora, bora em sintonia. Boa tarde pra você.
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Chitãozinho e Chororó, Traia Véia, ficou afinadíssimo demais, né? E a letra é bonita, linda, essa moda caipira eu sou. Começando muito bem a programação de hoje do nosso Comando Sintonia. Ó, já de pegada aqui eu quero trazer informação de que apareceu aqui dois cavalos na rua Francisco Franciosa, aqui no bairro Boa Vista, ali pertinho da quadra de areia do Boa Vista, né? Um cavalo mais baio, outro mais branquinho, assim? Então, são dois cavalos, né? Um mais vermelhinho, outro mais branquinho. Eles estão ali pastando perto da quadra de areia na rua Francisco Franciosa, tá bom? Se você aí tem cavalos ali na proximidade, percebeu que eles sumiram aí do teu pasto, tu nem olhou ainda, dá uma observadinha pra ver se estão por ali ainda, se não qualquer coisa, vai ali no próximo a quadra de areia do Boa Vista que estão lá, tá bom? Qualquer coisa manda mensagem pra cá que eles mandaram até foto dos cavalinhos, a gente já pode mandar aí pra vocês, beleza? 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Já trago participações do ouvinte e também informo quais serão os prêmios de hoje. Porque agora tá chegando o boiadeiro e violeiro. Rio Negro e Solimões.

0: Sistema é Bruto, 1:30 da tarde de segunda-feira, o nosso comando sintonia tá só começando a semana, hein? E pra começar em alto estilo, tem sorteios especiais na programação a partir de agora. Ó, quero lembrar que domingo em família na Santa é possível, sabe por quê? 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É, pode passear lá nas estações, pode conhecer um pouco mais, né? Almoço aos domingos, com aquela vista encantadora de Ituporanga, com buffet completo, né? Aquele churrasco na brasa, a melhor costela de toda a região. Tem espaço Kids também, pra criançada se divertir, né? E quem almoça no Santa Gastronomia aos domingos, ganha 50% de desconto pra visitar a maior cruz panorâmica do Brasil. E ó, vai ter sorteio, tá? 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É só mandar que quero almoço na Santa. Então você vai estar concorrendo já a esse almoço especial ao longo dessa tarde. 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Manda pra cá mensagem, participa com a gente, né? Quem tá participando conosco, mandando recado, boa tarde, Evelyn Silva, no Rio Batalha, participa conosco do sorteio. Valeu, Evelyn, aquele abraço especial, boa sorte, tá participando.
1: Boa tarde, comando sintonia.
0: Boa tarde.
1: Aqui é Arthur Linketer do Rio Antinhas.
0: O Arthur.
1: Queria participar do sorteio dos brindes aí, do programa.
0: Beleza.
1: Um abraço a todos e um feliz semana.
0: Ótima semana pra todos nós, valeu Arthur Nicoter, tá ligadinho com a gente aqui na nossa sintonia FM. Maurício Eduardo, pedaço de poema e diga 1:32.

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14: 13:39. 1:39, tarde de segunda-feira, a gente útil por aqui na melhor programação do rádio. Boa tarde pro Clóvis Reif aqui no Rio Antinha, né? Tá participando com a gente do sorteio. Valeu, Clóvis. Um abraço também a Adilene Prups Reif do Rio Antinha, participando conosco. Adriano de Borba da Bela Vista aqui do Poranga, concorrendo aos prêmios dessa tarde. Boa tarde também. Uma ótima tarde pra você.
15: Boa tarde, pessoal. Tudo bem? Madalena de Souza.
14: Valeu, Madalena, tá participando com a gente, tá bom? Seja sempre bem-vinda aqui na programação da nossa Sintonia FM, trazendo mais sucesso de Fido Mijeca. Fido Mijeca na Sintonia, bora viver.

Bora Viver na sintonia, 1h42. Ótima tarde pra você, boa tarde aqui na sintonia. Vamos que vamos. Abraço especial, boa tarde, sintonia. Olha pras meninas lá da Me Leva Estopas, a Valquíria, a Milena e a Lorena na melhor companhia. Aquele abraço especial. Bora, bora, bora. Vamos juntos na melhor programação do seu rádio pra trazer João Bosco e Vini.

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11: Bora em sintonia então, agora faltando 11 minutos para as 2 da tarde, 11 para as 2, eu quero falar com você, motorista, para tudo agora e presta atenção, porque Itu Auto Center tem as melhores opções para você. 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

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Bora em sintonia 10, faltando pras duas, tá chegando o jeito moleque sutilmente, já já tem alô do ouvinte por aqui.

0: Sutilmente, de jeito moleque na nossa sintonia. Boa tarde, boa tarde, boa tarde pra você. Tá chegando agora no rádio? Seja bem-vindo, hein? Tá trabalhando nessa tarde, tá na lida da cebola, tá aí pulverizando, quem sabe, né? Tá no tratorzão, nos dando uma carona. Ou pra você que tá no carro, então, tá com a gente, obrigado. Tá na lida do tabaco também, tá na lida do fumo. Uma ótima tarde pra você. Bora, hein? Sintonia em Nilda Bauer, manda música pro Cristiano Garcia. O Cristiano Garcia tá de aniversário hoje. Aquele abraço, Cristiano. Felicidades, campeão.
1: Boa tarde. Aí, é o Adenir Dirksen, da Serra Grande, Petrolândia.
0: Aham.
1: Quer participar do sorteio aí e toca a música do Turdinho Negro.
0: Opa! Valeu, valeu, aquele abraço então, obrigado aí por estar com a gente em sintonia, mais uma vez o alôzão pro pessoal lá da Mileva Estopas, né? A Valquíria, a Milena e a Lorena também. E Josué, ouvindo seu programa aqui na tua terra natal em Leoberto Leal, a Cláudia Klaumann que manda o recado. Valeu, Cláudia, obrigado por estar com a gente aqui em sintonia, um beijão pra todo esse povo querido aí da cidade de Leoberto Leal. Ótima tarde de segunda-feira por aqui. Tá chegando o Talagaço com Raquel Teixeira. Sai pra lá. Já já tem notícias na programação da sintonia.

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1: No dia 10 de outubro, a Aurora realiza o 5º encontro de carros antigos na Praça da Matriz. A programação começa às 8 horas da manhã e segue até às 5 horas da tarde com exposição de veículos antigos, apresentações culturais, música ao vivo e praça de alimentação. Às 11 horas da manhã, haverá show com a banda Obsoletos e às 2 horas da tarde com a banda Los Clandestinos. A entrada para veículos expositores custa R$ 30. O evento conta com apoio da Prefeitura de Aurora.
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1: Bora em sintonia, fazendo corpo e alma gotas de amor. Já tem ganhador de promoção especial da sintonia? Tem gente rindo à toa com dinheiro no bolso? Já por aqui. Siga com a gente. Ótima tarde de segunda. Ótima semana pra você.

0: Contas de Amor, na nossa sintonia FM, que beleza, hein? 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Bora na sintonia, trazendo boa tarde especial por aqui. Vanessa Pedro, da Ilha Grande Becker, tá participando com a gente do sorteio. Aquele abraço, boa tarde. Alô, Arno Alain, boa tarde.
1: Boa tarde, Adriano. Arno Alain aqui do centro. Quero oferecer a música para toda a minha família, para o neto Otávio Joaquim, para a senhora Lucilene, Adriano e Eliane, e participar do sorteio desse prêmio aí. Valeu, garoto. Um abraço. Arno Alain aqui de Centrão.
0: Valeu, Arno. Aquele abraço especial, então. Uma ótima tarde na nossa sintonia FM. Você tá afim de ganhar prêmio também? Hoje à tarde, sorteio de uma higienização do ar-condicionado com ozônio ali na Mecânica Weber. E também um almoço especial lá no Santa Gastronomia nesse domingo, dia 20. É almoço mais acesso à Cruz Panorâmica, né? Tá afim de participar? 47 é o nosso WhatsApp. 479-9192-0947. Bora, Diogo Pena e Gabriel e o Robin Hood da Paixão. Bora, 2:07.

0: Com você, 45 anos. Que beleza, hein? 2:10, tarde de segunda-feira, hoje dia 14 de setembro, hein? A gente via falando há tempos aí, ó, participa lá no Instagram da Sintonia, porque tem promoção especial rolando. Dia 14 de setembro é o dia super especial, por isso estamos recebendo visita hoje à tarde aqui no estúdio. Alô, Newton César, boa tarde, campeão, tudo certo?
1: Boa tarde, Josué. Boa tarde, Stephanie, boa tarde, Paulinho. Galera toda da Sintonia aí, os ouvintes também. Estamos aqui então, chegou o momento.
0: Stephanie, boa tarde. Que promoção é essa que eu tô falando?
2: Boa tarde, todo mundo. Boa tarde, Newton, Josué, que tá no comando aí. Então, a gente tá falando de promoção de R$3.000. E R$3.000 é R$3.000, né? Ah. E assim...
0: Me disse que eu ganhei?
2: Não, dessa
0: não,
2: vez não.
0: Não fui eu.
2: Ó, spoiler, é uma mulher.
0: Que seja minha?
2: Não, é
0: assim. Porque assim, quando fala em grana, né? Rapaz, todo mundo tá precisando, né? E é bom, parabéns aí pela iniciativa da Exata, tá conosco aí nessa promoção especial da Sintonia, buscar essa parceria, porque realmente, grana é um prêmio que todo mundo gosta de receber, né? E foi bem prestigiada a promoção?
2: Foi ótimo, a gente bateu um recorde.
0: É mesmo, é?
2: A gente tava por último com 87.000, mais ou menos, a última promoção que a gente fez que bombou. Uhum. Todas bombam, né? Mas essa foi sensacional. Total de 163.000 participações. Absurdo.
0: Olha só, hein? Que
2: o
0: bom.
2: Povo gosta disso.
0: Que bom, o pessoal gosta até porque, ô Newton, tu trabalha com essa área aí, né? Tu traz as soluções sempre pra gente. Todo mundo tá precisando, nós estamos aí em tempos desafiadores e por isso que também a Exata pensou, né? Vamos trazer um prêmio especial que possa ajudar as pessoas também, né, Newton?
1: Isso mesmo, Josué. Então, a Exata, nós estamos aí há 12 anos no mercado, né? Já completando até, são 13 anos e nosso caminho é esse, nosso produto é esse, né? A gente trabalha com produtos financeiros, né? Então, nada melhor do que a gente também poder participar de uma campanha dessa, uma promoção dessas, ofertando um valor, que a gente tem certeza que ele ajuda bastante, né? É claro que não vai mudar a vida de ninguém, mas com certeza vai dar um belo de um empurrão, uma bela ajuda para qualquer orçamento, né, Josué?
0: Com certeza, ajuda muito, né? Para muitas pessoas pode ser, na verdade, um R$3.000 desse pode ser aquela salvação do mês, né?
1: Exatamente.
0: E a gente parece que tá sempre com a corda no pescoço,
2: sempre,
0: né?
2: Afogado,
0: tá,
2: né?
0: Parece que tá sempre correndo atrás da máquina,
1: né? Certinho. Até hoje a gente trabalha das 8:30 da manhã às 6 horas da tarde, não fechamos ao meio-dia. E hoje eu tava no caixa, atendendo no caixa, a gente também faz recebimento de boletos, né?
0: Uhum.
1: Que é um dos serviços que nós fizemos também. E eu ainda comentava com o cliente, é impressionante como nós pagamos conta.
0: Uhum.
1: Todos nós pagamos boleto,
2: meu
1: né?
2: Deus.
1: Eu até brinco que eu sou o homem boleto, né? Eu acho. E todo mundo tem boleto pra
0: isso,
1: pagar, né? Então,
0: tem.
1: Com certeza, esses R$3.000 aí vai ajudar esta moça, né? A, quem sabe,
2: sim,
1: ajudar ela a pagar alguns boletos dela também.
0: Era necessário seguir as regras lá, né?
2: Meu
0: era
2: Deus.
0: Necessário. O que tinha que fazer pra participar?
2: Cara, era muito fácil ganhar R$3.000. Curtir a publicação,
0: uhum,
2: seguir a Sintonia FM oficial no Instagram,
0: uhum,
2: seguir a exata.ituporanga também no Instagram e marcar um amigo. Só. Só que...
0: Teve gente que não conseguiu fazer.
2: Meu Deus, gente. Mais de 30
0: era
2: pessoas deixaram de ganhar. Exatamente.
0: Sério?
2: Eu faço sorteio, então eu sei certinho que eu tenho que reiniciar algumas vezes a promoção porque não tava seguindo as regras.
0: Uhum,
2: às vezes não curtia a publicação.
0: Tem que ler certinho lá, tem que fazer
2: não
0: tudo
2: faço,
0: certinho.
2: Né?
0: Perdeu a chance.
2: Deveria começar a falar o nome das pessoas que perderam R$3.000.
0: Deixa quieto. Quem vai anunciar? Tu ou Newton?
2: Ó, deixa eu falar algumas informações.
0: Ah, por favor.
2: Que deu mais de, em 22 dias apenas, não chegou nem a 30 dias. O Newton ali, a Exata, começou com 141 seguidores e terminou a promoção com 2.589.
0: Opa!
2: Então, ganhou nesses 22 dias 2.448 seguidores. Então,
0: bom,
2: assim,
0: demais,
2: um perfil.
0: Hein?
2: Ficou super aquecido, eu vi que vocês postaram também, acho que era o intuito também,
1: exatamente,
2: né?
1: Exatamente, como eu falei outro dia que eu estava conversando com o João aqui no quadro, né? Que isso fez parte de uma estratégia do nosso marketing, né? E a equipe, a empresa que assessora a gente, que a gente precisou redefinir, a gente achou por melhor criar uma nova novo endereço de rede social. Então, isso foi uma estratégia que a gente desenvolveu junto à Rádio Sintonia. E com certeza pode marcar lá aquele vizinho ali, né? De objetivo super alcançado, né? Um sucesso, com certeza. Estamos muito satisfeitos com o resultado.

0: da promoção. E isso nos faz já pensar em daqui a pouco estar aí buscando outras opções, outras alternativas para a gente estar podendo participar com outras promoções mais vezes, né? Com a, sempre contando com a parceria da Rádio Sintonia, com
1: muito
0: certeza.
1: Bom, muito bom. Ô, chega, então, bora? Chega de mistério, chega de mistério. Vixe, vamos
2: pessoa,
1: lá, vamos
2: as pessoas estão até desmaiando, né?
1: Vamos lá,
2: então
1: vamos
2: eu vou
1: lá.
2: Anunciar, vou até mostrar aqui,
0: isso,
2: ó.
0: Isso,
2: que tá aqui nas nossas mãos. Isso,
0: aqui.
2: Ali, ó, o dinheiro tá aqui.
0: Aqui, conforme o combinado, né, conforme o dito pela campanha, a promoção, né, que seria R$3.000 em dinheiro. Tá, então tá aqui dentro desse envelope aqui, R$3.000 em pilas.
2: Em money, bufunfa.
1: Isso é bom demais,
2: então,
1: hein?
2: Então vamos lá. Tem um...
1: Tá aqui, tá rolando.
2: Tá rolando já? Gente, quem ganhou a promoção R$3.000 foi ela. Nilton, tu quer falar?
1: Fala, Nilton.
0: Nada mais justo que a Stephanie.
2: É.
1: Fala, meu Deus, fala logo.
2: Então é ela. Ponto Lamin.
1: Mas, ah,
2: Brenda Lamin.
1: Hein, Brenda?
2: Isso,
1: parabéns.
0: Brenda.
2: Parabéns,
0: Brenda.
1: Bom demais, hein? Bom demais. Três mil na mão, assim.
2: Exatamente.
1: Pá, cashzão.
2: Assim, né?
1: Ô,
2: cara,
1: Brenda,
2: que coisa boa, né?
1: Dois mil pra ti, tá, Brenda?
2: Ô, eu que sorteei, cara.
1: Mas bom. Agradecer a todos que participaram lá. É uma forma da gente... A gente queria premiar todos, né? Mas a gente não consegue. Isso, uma forma de trazer as pessoas também a terem a oportunidade de ganhar R$3.000, né? É, sem ter custo nenhum, sem precisar comprar nada, apenas seguir aí as regras certinho. Então a Brenda fez isso, seguiu as regras certinho. Exato. E parabéns pra ela então, hein? Brenda?
2: Lamin.
1: Parabéns.
0: Josué, então é só pra... novamente, Brenda, meus parabéns pra você, né? Espero que te auxilie de alguma maneira. E muito obrigado por ter participado da nossa campanha, da nossa promoção, ter seguido as regras e de convidar a Brenda a continuar nos seguindo e convidar também as pessoas a seguir as nossas redes sociais, que com certeza ali a gente vai estar também desenvolvendo outras promoções. Pode ficar atento, quem não tá seguindo, vai seguir, segue lá o arroba exata ponto Ituporanga. E então, e a gente com certeza vai estar desenvolvendo outras campanhas por ali. Pode ficar atento que já tem novidades, tá certo, galera? Josué, brigadão de coração, né?
1: Tamo junto.
0: Stephanie, obrigado pelo desempenho todo aí, a galera toda do marketing aqui também da Rádio Sintonia. Foi um sucesso a campanha, a gente só tem a agradecer, não é à toa que a Exata é parceiro. Toda a nossa história, a gente caminha junto à Rádio Sintonia, né? Então, nosso muito obrigado novamente e dizer que estamos à disposição. Um grande abraço a todos.
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1: Vamos
0: que
1: ver
0: a gente tem pra oferecer.
1: Vamos ver se eu tô bom de memória. 3533-2000.
0: Mas bem isso mesmo.
2: Ganhou R$1.000.
1: Essa foi na memória. 3533-2000. É facinho de achar, de encontrar, né?
0: Exatamente.
1: Beleza.
0: Isso aí.
1: Um abraço, Nilton. Tudo de bom,
0: um abraço,
1: pra você.
0: Um abraço,
1: tá,
0: José. Um abraço a todos. Um grande abraço. Até
1: valeu,
0: mais.
1: Valeu. Stephanie também, muito obrigado.
2: Obrigada.
1: Então tá aí, ganhadora, Brenda Lamin. R$3.000. Promoção especial da Sintonia junto com a Exata. Que beleza. 2:18. Já trago mais informações por aqui.

a Jornal Texano com o Paulinho Mocelin, ó, às 12h21, só pra informar que os cavalos estão perambulando, os cavalos estão fazendo um tour ali na região do Boa Vista, né? É, antes eles estavam ali próximo ao Campinho de Areia, ali do Boa Vista, né? Agora o pessoal tá mandando aqui que eles estão lá na rua Antônio Sebold, eu acho que é aquela última rua lá em cima, é que vai em direção à caixa d'água, os cavalos estão indo lá em direção à caixa d'água, tá bom? É, são dois cavalos, um é mais branquinho, o outro mais marronzinho, mais puxado com vermelho, assim, né? É, então, se você tem os cavalos aí, de repente nem deu falta ainda, dá uma olhadinha aí, porque podem ser os teus cavalos, tá bom? Eles estão indo lá em direção à caixa d'água lá em cima, no Boa Vista. Tá dado o recado por aqui.

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3: Nota de falecimento. Ivone de Souza Sotely e familiares comunicam com pesar o falecimento de Valmir Sotely, ocorrido nesta segunda-feira aos 70 anos de idade. O corpo está sendo velado na capela mortuária da localidade de Rio Lajeado, em Chapadão Lajeado, onde hoje, às 16h, será realizada a cerimônia dos funerais, seguindo logo após para sepultamento no cemitério católico de Rio Lajeado. A funerária Santa Cruz comunicou o falecimento de Valmir Sotely. A família lutada, nossas condolências. Nota de falecimento. A mãe Jaqueline Pereira de Andrade comunica com pesar o falecimento do filho Alisson de Andrade Nascimento, ocorrido neste domingo aos 17 anos de idade. O corpo estará sendo velado na capela mortuária de Presidente Nereu a partir da 1h, onde sairá o féretro nesta segunda-feira às 16h, com despedida dos funerais, seguindo logo após para sepultamento no cemitério de Itaquá, em Presidente Nereu. A funerária Vidalense comunicou com pesar o falecimento de Alisson de Andrade Nascimento. A família enlutada, nossas condolências.
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3: Bora em sintonia, são 2:26. Mas essa cara de braba. Bora, bora. Mais na cara que barba. Sucesso de Champions. Mais na cara.

mais na Cara Que Barba Champion. Na sintonia, 2:29. Bora na melhor programação. José Flávio Gesser tá participando do sorteio por aqui. Alô, José Flávio Gesser, boa tarde. Luciane Inácio de Alto Limeira, Alfredo Wagner também tá participando com a gente do sorteio. Aquele abração, obrigado por estarem com a gente em sintonia. Ótima tarde. Tá vindo participar do sorteio? Tem almoço lá, é para o domingo especial na Santa, né? Inclusive, nesse final de semana vai ter Santa Feirão por lá e tudo mais, né? Não, domingão especial pra você almoçar lá, levar a família, né? E você pode ganhar esse almoço, é só mandar mensagem pra cá no 91920947, né? O almoço pra esse domingo lá no Santa Gastronomia, mas mais o acesso à Cruz Panorâmica, né? E também estamos sorteando hoje uma higienização do ar-condicionado com ozônio ali na Mecânica Weber em Ituporanga. Alô, todo o pessoal da Mecânica Weber ligadinho com a gente aqui na sintonia. Uma ótima tarde e uma ótima tarde de segunda-feira e uma ótima semana pra todos vocês também, tá bom? Bora que bora, trazendo sucesso.

0: as tentativas em vão com o Bruno de Marrone. 2h33. Boa tarde aqui pro Emerson Pereira do Rio Antinha. Alô, Emerson, boa tarde. Também quem participa conosco, Andrei Ludwig Ross, da Bela Vista. Valeu, Andrei. Muito boa tarde pra você também. Bora que bora, tem alosão.
1: Boa tarde.
0: Tarde.
1: Luan Felipe Pelasso, do bairro Davi Robert.
0: Ô, Luan.
1: Quero participar do sorteio da geração do ar-condicionado também, tentando abrir. Boa tarde.
0: Beleza, então, beleza. Quem também participa por aqui da higienização é a Maristela Schutz Fuck de Aurora. Valeu, Maristela. Aquele abração. Obrigado por estar com a gente em sintonia. Tem uma utilidade pública aqui também. É que foi encontrada ali próximo do Parque de Exposições da FEMIV, lá na Embuia, uma peça de trator. Ali nós tivemos o desfile de máquinas agrícolas na semana passada, né? O tratoraço lá na Embuia. E foi encontrada essa peça de trator. Você pode entrar em contato lá com a família e dizer qual peça que é, né? Que eles têm lá guardadinho. 479-8401-6058. Essa peça de trator foi encontrada na próxima ao Parque da FEMIV em Imbuia. Tá chegando mais sucesso, Henrique e Juliane, Jonete e Frederico.

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5: 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Michel Teló, o Sol.

É o sol, reclamação com Michel Teló. O sol que não tá brilhando hoje à tarde aqui do Poranga não, hein? Tarde de garoa fraca aqui na capital nacional da cebola nesse momento. Eu deixo o alôzão pro meu amigo, o Adriano Pedro Ló, mais conhecido por Meio Quilo. Meio Quilo tá aí ligadinho na rádio e concorrendo aos prêmios. Valeu, boa tarde, Adriano. E também a Solange Ludwig da Bela Vista, tá participando do sorteio também. Você quer participar também? Ainda nessa tarde vamos sortear aí um ingresso, um almoço lá pro Santa Gastronomia e uma visita lá na Cruz Panorâmica, na faixa, né? O almoço e a visita é para um ouvinte, e o outro ouvinte vai ganhar também uma higienização do ar-condicionado com ozônio lá na mecânica Weber. Então participe com a gente. Nosso WhatsApp, pra você que não é aqui de Ituporanga ou da região, bota o 47 na frente, né? 479-9192-09479-9192-0947. Bora, tem nada a ver, te cuida coração. Panda, Humberto e Ronaldo, Ícaro e Gilmar.

0: agora na sintonia, 2:24, o coração apaixonado. Ó, o destaque aqui, falar um pouquinho do esporte pra você, daqui a pouquinho o Danilo traz as informações do esporte regional aqui, mas o que é nesse momento, Grêmio anuncia Renato Gaúcho, né? Se juntará ao Grêmio no Rio e não comanda o time na quarta-feira. É, Grêmio e Inter tem 50% de chance de ficar na Série A. Falar em possibilidade, porcentagem de chance, com um gol de Bruno Henrique ontem vencendo o Corinthians, Flamengo eleva aí pra 70% a chance de título agora, Flamengo tem 70%. E também aqui, ó, apresentado, Coutinho cita Neymar e explica acerto com o Santos, né? É o Ronaldo Coutinho, não é o Ronaldo Coutinho, é o Coutinho. Então acertou com o Santos, foi anunciado hoje. Ele foi anunciado com a camisa 19, o Rony Rústico foi lá e invadiu a coletiva e disse, não, o Coutinho tem que ir com a 11, o Rony então passou a 11 pro Coutinho. 2:49, 2:49, já vejo o Jean chegando por aqui, vai trazer notícias, informações então, aqui na programação da nossa Sintonia FM. Jean Carlos tem informações chegando. Quais são as informações então, Jean? Uma boa tarde.
1: Boa tarde para você, Josué. Boa tarde a todos que estão em sintonia com a gente. O ouvinte entrou em contato conosco para trazer uma informação, viu? Olha, uma motocicleta Honda 125 preta, placa MEN6G36 de Santa Catarina, foi furtada na localidade de Albertina, em Aurora. Segundo a proprietária, a moto apresentou um problema mecânico quando ela retornava do trabalho. A corrente acabou arrebentando e por isso o veículo precisou ser deixado ali próximo ao salão da comunidade de Albertina. A proprietária também informou que retornou ao local na manhã desta segunda-feira para buscar a motocicleta e então levá-la para o conserto. No entanto, ao chegar, percebeu que o veículo havia sido levado. A proprietária relatou que a moto é usada como meio de transporte para o trabalho em uma cafeteria em Rio do Sul. O caso já foi comunicado às autoridades também, e também um boletim de ocorrência já foi realizado. Quem tiver

0: Quer informações então sobre essa motocicleta? Vou repetir aqui para você: uma Honda 125 preta, placa MEN6G36. É só entrar em contato com a Polícia Militar pelo 190, repassar aí as informações, então, fazer essa ajuda, né, Josué, aí para essa proprietária que depende, né, desse transporte aí para trabalhar. E lá na rede social, no site, no sintonia.fm.br, você ouvinte também tem lá a imagem da motocicleta. Se você viu por aí em atitude suspeita, entre em contato com a polícia pelo 190.
1: Obrigado, Jean, pelas informações no rádio, que conseguimos aí auxiliar para a recuperação, então, dessa motocicleta. 2h51.
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1: Quero trazer um alusão especial aqui também, quem tá mandando recado nessa tarde. Nilce Herbert Schlemper, fazendo merenda na creche do Girassol, ouvindo a sintonia. Bacana, tá participando com a gente dos sorteios também. E a Maria Salete Santana da Gabiroba também participa do sorteio. A Raíssa Eduarda Reif, aqui em Tuporanga, também mandou mensagem, tá participando com a gente do sorteio por aqui.
2: Bora, Rio de Janeiro!
1: Zé Neto e Cristiano e a fama de louco.

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6: Faltando agora 2 minutos para as 3 horas da tarde, já já tem notícias e informações. Agora tem Zezé de Camargo e Luciane, a Fera Mansa.

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1: Nos dias 29 e 30 de setembro, o município de Leoberto Leal realiza um curso de turismo rural com foco na identificação e seleção de oportunidades de negócio no meio rural. A capacitação será realizada na Casa da Cidadania e vai abordar formas de transformar características da propriedade, da produção e da vida no campo em novas possibilidades de renda e atividade turística. As inscrições podem ser feitas no Departamento de Turismo de Leoberto Leal pelo telefone 4832681211.
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11:02. De volta em sintonia, nosso comando, tarde de segunda-feira. Tempo fechado, garoando, né? Garoando aqui na capital nacional da cebola. Boa tarde aqui, Thiago da Silva de Alto Águas Negras, participa do sorteio com a gente. O Teobaldo Rank aqui do bairro Santo Antônio, curtindo a sintonia, também participa dos sorteios. Abraço aqui também, boa tarde pra quem tá ligadinho com a gente. Bora na sintonia. Alôzão especial aqui, Aline Ludwig Rossi. Ô Aline, boa tarde pra você. Obrigado por estar com a gente em sintonia. Tá chegando o Guilherme Benuto, esconde, esconde.

0: Rio, esconde-esconde, Guilherme Benuto, na nossa sintonia, 3:06, 3:06. Ótima tarde aqui pro amigo Otadeu Coelho, tá ligadinho na sintonia, né, Tadeu? Obrigado por estar com a gente aqui em sintonia. Tem recadão do ouvinte legal por aqui também.
1: Boa tarde, Rádio Sintonia, Maria Solange Padilha.
0: Ô, Maria.
1: Tô aqui na casa do meu pai, no Indaiá.
0: Aham.
1: Fazendo serviço pra ele.
0: Uhum.
1: Cheguei aqui, ele tava feliz da vida, que ele gosta de jogo.
0: Ah.
1: Foi jogar dominó na casa do amigo dele, no seu Urbano Cunha, e com o padre.
0: Ah, com o padre também, é?
1: Só que ele disse que gostar tarde ele não podia xingar no dominó, tinha que respeitar o padre.
0: É, quando tá com o padre é diferente, né?
1: A música pra todos que estão ouvindo.
0: Beleza.
1: O pai tava doente, agora ele tá uma boa saúde de novo.
0: Tá bom, já é, tá melhorando, que bom, né? Que bom, é, quando tá jogando contra o padre, não dá pra xingar, né? Não dá pra nem falar palavrão na mesa, aliás, eu também, eu não gosto quando começa a brigar muito na mesa, quando começa a dar muita briga, eu já fico meio assim, né? Ainda mais que se é contra o padre, né? Não pode xingar, não pode nem reclamar muito do jogo. Valeu, um abraço especial, então, muito boa tarde, Maria, um abraço especial pra ti, então, pra todo o pessoal, então, que tá aí ligadinho na sintonia, pra quem gosta de um dominozinho também, quem gosta do joguinho, né? Uma ótima tarde, então, obrigado por estarem conosco. Também, Josué, o Norberto Reis, o Noli do Boa Vista, tá participando com a gente do sorteio também. É um abraço especial, então, pro Gilson Calto, tá de aniversário. Ah! Parabéns pra mim, já que hoje, só amanhã eu tô de aniversário, então deixa só pra amanhã. Ô Gilson, então os parabéns desde já pra ti, amanhã nós vamos tudo aí comer uma picanha, tá bom? Um abraço, Gilson. Gilson Cal, tá de aniversário amanhã. O Alexandre Farias tá ligadinho com a gente também. É, trabalhando, ouvindo a sintonia, uma ótima tarde. Valeu, Alexandre Farias. E também o Thiago Branger, né? O Thiago Branger e o Alexandre Farias estão ligadinhos na sintonia. Já tem por aqui Versões Sintonia.

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0: De volta na sintonia às 3:15. Deixa um abraço pro pessoal lá em Volta Grande, Mirim Doce. O pessoal tá na lida lá trabalhando, ouvindo aqui a sintonia, né? Eu acredito que estão lá na lida do arroz, né? Mirim Doce, a capital do melhor arroz. Estão lá ouvindo a sintonia, né? Só faltou mandar certinho o nome aqui completo. Eu sou ruim pra gravar os nomes, mas o pessoal tá lá no... Lá em Mirim Doce, né? Lá em Mirim Doce participando com a gente. Deixa, escreve certinho o nome aí e a gente coloca também pra participar do sorteio. Sei que é o pessoal lá do arroz bom, né? 3:16, tá na hora do Versões Sintonia com Charles Bogô.
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2: Ela já ganhou os prêmios de Canção do Ano na categoria especial e de melhor canção na categoria MPB no Prêmio Sharp em 1991. Foi composta e gravada em 1990 e segue devagar e tocando em frente. Considerado um verdadeiro clássico da música sertaneja, Tocando em Frente foi composta por Almir Sater e Renato Teixeira e gravada originalmente por Maria Bethânia.
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2: A história foi assim: Almir chegou na casa do compadre e vizinho Renato, pegou um violão do filho de Renato que estava ali na sala, encostadinho na parede, e começou a dedilhar algo que nunca havia dedilhado antes.
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2: Renato então passou a mão no caderninho e começou a escrever.

0: Feita a obra, Renato falou: vou gravar pra ver se fica boa. Mas foi então que o telefone tocou e do nada, sem conhecer Almir pessoalmente, Maria, que era Betânia, que era irmã de Caetano, que era Veloso, falou: fala, Sáter, e aí, belê? Não foi bem assim, né? Mas o fato é que Maria Betânia ligou para Almir Sáter e perguntou se ela teria alguma composição boa pra ela gravar. Sáter então cantarolou tocando em frente por telefone pra Betânia e ela não pensou duas vezes. Ligou pra Renato Teixeira pedindo autorização e gravou pela primeira vez um verdadeiro hino da música brasileira.
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0: Vamos ouvir algumas das muitas versões? Primeiro com os compositores. Almir Sáter regravou sua própria música.
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0: E Renato Teixeira também.
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0: Aí depois vieram o Serjão Reis.
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0: Daniel.
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0: Aninha Fernandes na gravação de seu DVD, convidou Leonardo e os dois tocaram em frente.
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0: E por aí vai. Nomes como Agnaldo Raiol, César Menotti e Fabiano, Padre Fábio de Melo, João Neto e Frederico, Fernando e Sorocaba, José Augusto, Oswaldo Montenegro, Ana Vitória. Nossa, faltou fôlego, né? Acho que só eu não gravei tocando em frente, ainda bem, né? Porque eu cantando ando
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0: A canção fez tanto sucesso que fez parte de trilha sonora de 4 telenovelas e 1 filme. E já que a versão original foi com ela, hoje vamos tocar uma MPB por aqui. Maria Bethânia, tocando em frente, direto de 1990 pro Versões da Sintonia.
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1: Linda escolha, hein? Valeu, obrigado, Charles. Somos que é linda demais, uma letra, né? Que pena que muitas vezes a gente já perdeu o time quando se toca disso, né? E muitas vezes quando a gente tá andando devagar, realmente, porque já teve muita pressa e já consegue valorizar a vida mesmo, né? 3:23, já tem notícias de esporte por aqui. Alô, Marcos de Lima, tá aqui no Frei Jerônimo, ouvindo a programação. Quem tá com a gente também é o Gabriel de Angelina, tá lá adubando a cebola. A cebolada tá bonita aí, ô Gabriel. Ah, tá adubando a cebola e diz ele aqui ouvindo a melhor rádio. Valeu, Gabriel. Tá lá em Angelina, ligadinho com a gente. Obrigado pelo carinho da audiência. Bora falar com você, agricultor. 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Trazendo notícias do esporte, Eronildo de Oliveira. Irá chegando com informações por aqui. Alô, Eron, boa tarde, campeão.
2: Boa tarde, meu amigo Josué Igre, ouvintes do Comando de Sintonia. Vamos falar que tivemos rodada aí do Campeonato Brasileiro da Série C, segunda fase. O Brusque empatou em casa, tá com 4 pontos, venceu a primeira partida e empatou com a Inter de Limeira ontem lá em Brusque. Pela Série B, a equipe do Criciúma foi até Goiás e foi atropelada, Josué. 4-0 pro Atlético Goianiense. Nós ainda conversamos aí outro dia de que nós já tínhamos visto esse filme de o Criciúma liderar o campeonato e depois ficar fora. E esse ano, com esse diferencial aí de os dois classificam direto, e daí o terceiro, quarto, quinto e o sexto.

vão pôr um playoff pra ver quem estará na Série A no ano que vem. Então tá deixando escapar por entre os dedos aí a equipe do Criciúma, que perdeu de 4-0 para a equipe do Atlético Goianiense ontem lá em Goiânia. Rumo a Goiânia. E o

0: Jogos no sábado, inclusive aí com a estreia do Cebolinha, parecendo que o Cebolinha já tava uns 5 anos jogando no Santos, hein, José? Assisti o jogo lá, olha, o Santos poderia ter aplicado a maior goleada no Cruzeiro se tivesse o Gabigol jogando, que faltava um centroavante ali pra o Cebolinha colocar a bola e o rapaz ali, que tem o codinome de gol, né, Gabigol, fazer os gols aí, mas mesmo assim venceu, tava brigando ali pela zona da degola, né, Josué? Agora já tá almejando o
1: décimo, já tá
0: outro patamar lá pra riba, porque já tá com 35 pontos e ainda falta jogo pra caramba ainda, hein, viu? Hoje foi apresentado o Felipe Coutinho, o Rudinei já jogou 2 partidas, mas foi apresentado oficialmente hoje, e o Santos tá fazendo, já estão chamando lá na Vila Belmiro de Célia Santos.
1: Essa.
0: Rapaziada, o que que uma 3 vitórias seguidas não faz, né? Ó.
1: Nós ficamos iludidos, nós não sabíamos o que era isso já desde 2022, eu acho, uma coisa assim.
0: José, essa alegria, e ontem no Clássico das Torcidas, a nossa companheira de trabalho aí, a Stephanie, tava brava, que era uma tiriva com o ataque do Flamengo ontem, que foi meia linha no primeiro tempo, mas não fazia gol, que é o importante, né? Cara, eu fico indignado com os comentaristas que 82% de posse de bola do Flamengo, quanto ao jogo, 0-0. Queria que tivesse uma chance, gol e um abraço pro Gaiteiro, vai. Mas os caras ficam, teve 285 escanteios, quanto ao jogo, 0-0. Não adianta, não resolve, né? É tipo bola na trave, né? A música já diz, né? Não altera o placar. E o Flamengo venceu o Corinthians por 2-1. E o Mirassol empatou e colocou o Vasco na zona do rebaixamento de novo, porque 2-2 com esse pontinho, o Mirassol saiu da zona da degola. E para fechar, o Renato Gaúcho, pela 5ª vez, volta a comandar o Grêmio Futebol Porto Alegrense, que foi demitido ontem por justa causa. O Luiz Castro, português, está desempregado e agora o Renato Gaúcho vai ter que salvar o Internacional. Não, e também o Grêmio. O Inter e o Grêmio, porque os dois têm 50% de chance de cair se o campeonato tivesse terminado aí hoje à noite com a última rodada, Bahia e Remo, que fecham a 27ª rodada. Então, o Renato Gaúcho, 27ª para 11 rodadas para afastar o Grêmio lá da zona da degola, porque o Inter também ganhou da Chape, mas é a mesma coisa que ir num baile dançar a noite inteira com a irmã, não tem graça nenhuma, porque o Inter ganhou, o Vasco ganhou, vai os dois continuam na zona do rebaixamento, mas já dá uma respirada, né? Mas tem muita água para rolar, então vai ter que melhorar bastante, tanto Grêmio, Vasco, até o São Paulo ali com 33 pontos ali, precisa dar uma reguladinha, porque quem tá ali com 28, se tu ganha, já vai a 31.
1: Botafogo e Inter, próximo jogo, né?
0: Botafogo.
1: O que perder desse jogo já bota
0: já
1: as barbas de molho.
0: Alô, motora da CLP. Tu quer seu emprego pra ano que vem?
1: Porque daí já começa a mexer a cabeça, a estrutura, né?
0: E daí, uns brigando pra ser campeão, outros pra Libertadores, outros pra não cair, então quer dizer, agora, 10 rodadas praticamente aí, vai ser cada jogo valendo 8 pontos. Daqui a pouco nós voltamos pra falar que hoje estaremos na Atalanta e nós esperamos que a galera hoje só na água sem gás.
1: Só na aguinha que passarinho.
0: Vai leve, né? Vai leve, né, José?
1: Boa, boa, boa. Valeu, Iro. Trouxe informações do esporte aqui na nossa Sintonia FM. Às 3h29, deixa um boa tarde, alô, Schwarzafuca, tá ligado com a gente, Schwarzafuca, aquele abraço super especial pra você, seja bem-vindo aqui à programação da nossa Sintonia também. Bora de Jorge Mateus.

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1: 3:33.
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5: É o nosso Comando Sintonia. 3:36. É tarde de segunda-feira, a gente segue juntinho, dia 14 de setembro de 2026. Um abraço pro amigo Calil, grande Calil, tá ligadinho com a gente, mandou canção aqui, né? Só eu e ela. Ele com o Vando Bento, bacana, hein? Linda demais a canção, vamos aí entrar já em contato aí com o pessoal da nossa programação artística aí pra tá também colocando aí na programação da Sintonia. Valeu, Calil! Um abraço, campeão, obrigado por estar ligadinho com a gente também aqui em Sintonia FM. 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
1: Menos é mais com Natan pela última vez. 3:42, 3:42. 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Bora na sintonia, 3:42, tarde de segunda-feira, vamos de mais sucesso, tem mais música chegando com Gustavo Lima e Luiz Fonsi.

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2: É, faltando agora 12 minutos para as 4 horas da tarde. Você tá ligadinho com a gente em sintonia, né? Olha, tem uma notícia aqui que eu não sei se vocês vão conseguir continuar trabalhando a partir de agora, né? Mas a sarcasmo na situação, né? Mas ó, Virgínia Fonseca compartilha reflexão enigmática e fãs levantam suspeita. Os fãs estão dizendo, só pode ser término. É, então não sei se a partir de agora a ironia, tá? A ironia. Não sei se vocês vão conseguir continuar trabalhando a partir de agora, mas pode ser que a Virgínia terminou de novo o namoro, tá? Eu tenho visto coisa, né? Depois de um show que ela deu ontem lá no GP, se isso é jeito de mulher se vestir, né? Mas tudo bem, tudo bem. Agora, o que é importante mesmo é o que está acontecendo no mundo hoje a respeito da tecnologia, né? Isso porque, por exemplo, até o Ibovespa, ele registrou aqui uma queda seguida no dia de hoje, depois de o CEO da Anthropic defender a desaceleração dos avanços da inteligência artificial em meio a alerta sobre o risco, né? Os CEOs já estão chegando à conclusão, esse aqui é o criador da principalmente ele do ChatGPT, né? E diz que é preciso desacelerar. Primeiro, por questões de fato energética, né? Há-se um teto para isso, né? Mas o principal medo mesmo é do que pode se tornar a tecnologia cada vez mais avançada, mais avançada, mais avançada. Já tem esse receio do que pode se tornar aí a inteligência artificial, né? Devemos usar um tempo que ganhamos com sabedoria, diz aqui o Yo. O CEO, né? Ele diz que crescentes preocupações e riscos sérios para os seres humanos é o que leva eles a defender aqui uma desaceleração no avanço da inteligência artificial. E isso tem mexido com o mundo inteiro, né? Porque nas bolsas.

bolsas de valores aí é do mundo inteiro. As empresas que mais têm crescido são as empresas voltadas à tecnologia e inteligência artificial, né? Daí chega o cara lá do criador e diz assim: não, nós temos que dar uma brecada. Isso dá uma brecada em todo o mundo, né? É, rapaz. Vejamos até que ponto vamos chegar. Seguimos juntos por aqui na nossa sintonia. Tá chegando Banda Passarela, tem mais sucesso pra gente curtir juntinho. Parece Feitiço.

Parece Feitiço, banda Passarela, faltando agora 6 minutos para as 4 horas da tarde. Vem com tudo no seu rádio. É, ainda últimos momentos, você participar com a gente, tem que sorteio de uma higienização do ar-condicionado com ozônio ali na Mecânica Weber e também o sorteio de um almoço lá no Santa Gastronomia e acesso à Cruz Panorâmica neste domingo. Então você aproveita, manda mensagem pra cá e vai estar concorrendo. Participações estão valendo ainda, tá bom? Grupo Gurizada Te Devoro.

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10: No dia 16 de setembro, o município de Bom Retiro realiza uma coleta externa de sangue na Unidade de Saúde Central, localizada na rua Doutor Faustino, número 55. O atendimento será das 9h15 da manhã às 4h30 da tarde. As doações serão feitas mediante agendamento prévio pelo telefone 49-3289-7011. Os interessados devem apresentar documento oficial com foto. A ação é realizada em parceria com o EMOSC.
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fora em sintonia. Às 4:01, 4:01, ótima tarde de segunda-feira pra você, tá ligadinho com a gente?

Alô, Nilvo Schistel do bairro Santo Antônio, participando com a gente do sorteio. A Luciane Short Heinz também, aquele abraço, tá participando, tá bom? A Isabela Luísa Vicente do Cerro Negro e Tuporanga também participa com a gente. A Jéssica Burg Dias, lá em Vidal Ramos, também mandou um recadão aqui, tá participando do sorteio. Sueli Luzia Hillenstein, alô, participando também com a gente do sorteio. E também a Angelita Aparecida Vieira de Vista Alegre em Buia participa conosco, oferece para todos da rádio, pros irmãos, o Vorley e o Luiz, aquele abraço, obrigado por estar com a gente em sintonia. E trazer mais sucesso, tá chegando Fernando e Sorocaba, o clima de rodeio.

É a sua sintonia, 4:05. Vamos embora. Pra quem tá curtindo a programação aqui, ótima tarde, Rosilene de La Justina da Silva de Petrolândia, participa com a gente do sorteio também. 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

0: 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É, a Exata foi nossa grande parceira na promoção especial, sorteando aí R$3.000 em dinheiro. E a Brenda Lamin. A Brenda Lamin foi a ganhadora. Parabéns, Brenda. A ganhadora foi divulgada nessa tarde aqui pela Sintonia. A Brenda faturou R$3.000. Parceria da Sintonia com a Exata lá no Instagram.
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0: Às 4:04, até a gente dá aquela diminuída aqui no ritmo, porque hoje é um dia daqueles, né? Que a gente vem aí pro serviço, que o coração dá aquele aperto especial. É, quando a gente busca na lembrança, né? Porque hoje, dia 14 de setembro, é um dia que marca aí na história também da Sintonia, porque... Nesse ano, nessa data, no ano passado, né? Era a data que a gente se despedia do ícone Gervásio Maciel, né? Quando a gente fala aí do seu Gervásio, a gente sempre lembra com orgulho, né? Aquele sentimento realmente de como faz falta, né? Quantos e quantos momentos durante o dia a dia aqui na emissora a gente cita o nome do seu Gervásio, no dia a dia e na rua também, né? E eu acho que é isso... Quando a gente parte e que as pessoas continuam ainda falando do nosso legado, lembrando, eu acho que isso é o que importa. Realmente faz mostrar que o seu Gervásio passou aqui e cumpriu o seu papel. Seja na política, onde muitas e muitas vezes a gente conversa com pessoas e diz, aqui falta um Gervásio para estar fazendo essa situação, né? Que falta o Gervásio da vida para conseguir resolver essa situação, uma capacidade incrível de dialogar, independente onde que ele estava conseguindo dialogar sempre, uma capacidade incrível também de lidar com pessoas tentando de qualquer forma aí, também não deixar colocar em prática aí os pensamentos que tinha, mas ele olhava aquela situação e conseguia vencer de uma maneira assim incrível, que a gente perguntava, seu Gervásio, como é que pode isso? Eu disse, vamos lá, vamos em frente, vamos fazendo, faça a tua parte, vou fazer a minha parte e se os outros não querem fazer, deixa eles para trás. Mas eu quero falar um pouco mais de um outro lado, talvez poucas pessoas chegaram a conhecer o lado humano, né? Poucas coisas a gente consegue lembrar assim, buscar na memória a primeira vez, mas eu lembro certinho aí, esse que vos fala, a primeira vez que viu o Gervásio Maciel, uma cavalgada a cavalo ao Pinguirito, mais ou menos uns 17, 18 anos, quando surgiu um sonho assim, eu lá me formando, ali no terceirão, entrei na faculdade, surgiu a informação de que poderia ter uma vaga aqui na Sintonia, eu fui conhecer o Gervásio Maciel naquela cavalgada, ele olhou pra mim assim, um gurizão, cabelo enrolado, ele disse, passa lá na emissora, conversa com o pessoal, a gente vai te abrir a porta, mas abrindo a porta e pra frente é contigo, né? E esse lado humano eu nunca vou esquecer, porque foi assim de fato que aconteceu, abriram as portas aqui e ele tava todo o tempo junto, né? E aqui, ó, nesse ponto aqui tu pode melhorar, é claro que talvez não falava dessa forma, né? Às vezes, olha, levou um teimoso, aqui ó, assim, mas era a forma dele de a gente ao longo do tempo vai descobrindo, né? E pôde entender que ele só pegava no pé realmente de quem ele via potencial e de quem ele acreditava, e isso muito orgulhava ele. Então a forma como que ele sempre abriu as portas, ele sempre deu oportunidades para talentos aqui da região, é só observar a equipe da Sintonia, né? Todos foi da mesma forma, com o seu Gervásio apostando, tendo um olhar visionário e conseguindo trazer aí essa emissora há 45 anos com praticamente pratas da casa, né? E a gente pode se colocar como mais uma delas. E nesse momento é a lembrança de um grande paizão que a gente teve por aqui, de um grande amigo que até os últimos momentos sempre torceu muito pelo sucesso de cada um, não só no rádio, né? Mas também na vida pessoal de cada um. Eu lembro muito muitas vezes passar por momentos de dificuldade que eu passei na vida pessoal, e tá lá o seu Gervásio olhando assim, ô bicho, aqui ó, tu tem que crescer com isso. Me lembro de um dia que disse, seu Gervásio, se eu pensasse diferente, talvez a vida seria tão diferente, não teria passado por tudo isso. Aí ele me disse assim, né, ô bicho, olha aqui bem aqui, ó, se tu não tivesse passado por tudo isso, tu não teria melhorado como pessoa, talvez. Então tem que se entender que as coisas, elas acontecem ao seu momento e acontece porque tem que acontecer e tem um propósito por trás disso, né? Então, seu Gervásio, a gente tá nesse momento aqui falando do senhor, tem um propósito por trás disso e a lembrança do senhor vai ficar sempre no coração como gratidão, né? Muitas pessoas, muitos que estão nos ouvindo não conseguiram, talvez, ter o privilégio de conhecer o seu Gervásio como pessoa.

0: pessoa. Mas nós aqui dentro, que conhecemos o Sr. Gervásio como político, como empreendedor, mas principalmente como pessoa, sentimos muito orgulhosos em falar dele. E hoje fica a lembrança, então, né? Um ano sem o Sr. Gervásio. Estava acompanhando dentro do jornal hoje que ano que vem um livro especial falando da história, do legado do Sr. Gervásio. Mas é o que a gente sente do coração ao falar dele, ao lembrar dele. Com certeza não tem livro, não tem podcast, não tem programação de rádio que consegue entregar a gratidão que a gente leva no coração nesse momento a ele, nosso grande mestre Gervásio Maciel. Fica na lembrança agora, um ano sem o nosso grande ícone, mestre Gervásio Maciel. 4:12.
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0: Vamos juntos da sintonia FM. Bora, bora, bora. Ótima tarde pra você que tá ligadinho, tá mandando mensagem pra cá. Quem participa do sorteio com a gente é Nádia Della Justina Xeredeiro, aqui de Dona Luísa Atalanta. Também a Nelores Unindo Horst, Mando Rio Batalha. A Silvana Xavier Silva participa lá em Alto Chapadão 3 Barras, né? Aquele abração. Boa tarde, também quero participar da Alvino Alessio Xeredeiro de Dona Luísa Atalanta. Abração aqui, Luiz Marildo Silva participa dos sorteios lá em Alto Chapadão 3 Barras também. Bem, bora, bora, bora, que tem mais recadão chegando por aqui. 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Vamos que vamos! Hoje é dia de quê? É dia de pescar, diz ele aqui. Segunda-feira, será? Pode, por que não? 4:15, já tem notícias do esporte.

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8: 4:20.
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5: É o nosso Comando Sintonia, às 4:22, 4:22. Um abraço aqui, o Jean Carlos Mon, lá no Rio Saltinho, né, Jean? Tá ligadinho com a gente, participando do sorteio também. A Bernadette Constantino Serafim mandou aqui um áudio também, né? Expressando aí a gratidão e o carinho que ela tem, o respeito também pelo seu Gervásio Maciel, né? Falando aí de toda a situação de quando ela chegou aqui em Poranga, no momento dos mais difíceis aí, o seu Gervásio estendeu a mão também, né? E puderam conhecer um pouco mais do lado humano também. Valeu, Bernadette, obrigado pela mensagem também que foi encaminhada aqui à nossa sintonia, tá bom? 4:23 é hora de falar de Chega Mais. 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
5: Muito bem, na sintonia 4:23. Hora de mais informações do esporte, Eronildo de Oliveira. Hoje é dia especial em Atalanta. Jogaço, aço, aço, aço hoje à noite, Eronildo.
7: Isso mesmo, meu amigo Josué. Estaremos lá, os jogos começam a partir das 18:20, inclusive não há cobrança de ingresso. Lembrando que essa semana é a semana decisiva lá. Então, todos os jogos valerão vaga aí para semifinal e final. Hoje, quarta de final, sub-11, às 18:20, 17P Proaço aqui de Ituporanga e o time da casa CME de Atalanta. Na sequência, sub-11, quartas de final, CME de Agrolândia enfrentando o CEMEL de Rio do Sul. Ainda há o Master, estarão se enfrentando hoje no Master mais 50, CME de Agrolândia e CEMEL de Rio do Sul. Ainda também teremos, ou melhor, supermercado FMD Aurora, Marcos, lá da cidade Aurora, e o Moitas, a primeira semifinal do Sub-50. A outra semifinal do Sub-50, CME de Atalanta e CME de Taió. E na sequência, com transmissão da Sintonia 94.7 no nosso YouTube, também no Facebook, quartas de final, Jack Pouso Redondo e CME de Atalanta. E teremos na sequência a outra partida, quartas de final, categoria livre, Desportivo Imbuia enfrentando a CME de Trombudo Central. A equipe do Atlético e DME Ituporanga ontem, pela Liga Rio Sulense, jogou lá em Taió e empatou em 1-1. Domingo que vem é aqui em Ituporanga, lá no Parque da Cebola, a partir das 15 horas, o jogo da volta, valendo vaga aí para a semifinal. E ainda também começou sábado lá em Três Barras, a 25ª edição aí do Campeonato da Integração Rural. Tivemos nas Três Barras a primeira rodada no feminino, Três Barras Futsal 1-0 para a equipe do Rio Batalha. Ainda no feminino, Ribeirão Clauber Fênix 3, Rio Penimbó 1. Tivemos Três Barras no masculino enfrentando o Ribeirão Clauber, 3-2 para o Ribeirão Clauber. Rio Batalha A, 0-2 para a Bela Vista. Alto Rio Novo 2, Alto Águas Negras também 2 e fechou a rodada Cerro Negro 6, Rio Novo 1, os jogos de sábado do Campeonato da Integração Rural. Lembrando que

quarta-feira tem rodada no Henrique Rolitz, teremos 3 jogos também na sexta e no sábado os jogos aí, então, quarta e sexta no Henrique Rolitz e no sábado nas comunidades. Ainda no sábado não foi definido qual a comunidade que estará recebendo essa

0: Joga bola, hein?
1: Sim.
0: É pessoal que sabe jogar bola. Por isso,
1: a gente cansa mais, mas sabe jogar, tá?
0: É, verdade.
1: O Josué disse que era sub 60, né? Mas...
0: Ah, é.
1: Eu, no caso, tô sub óbito.
0: 60 mais, 60 mais ali.
1: O meu é mais sub óbito, tá? Então por isso que eu não jogo.
0: É.
1: É arriscado. Deixa como tá que tá melhor, Josué.
0: É, eles querem botar eu naquele time lá.
1: Queria o Diogo, você, eu disse, não, gente, melhor não que... A minha parte, pelo menos, tu e o Diogo ainda são juvenil de vista.
0: Quando eu chegar no meu 50 anos, eu quero estar tão rico que eu posso pagar alguém pra ir no meu lugar lá, não precisava jogar bola, né?
1: Com essa eu vou esperar ali no trono, tá?
0: É que vai demorar bastante pra chegar nos 50 ainda, Deus queira,
1: sim,
0: né? É, vai bastante, mas pelo menos uns 15 anos ainda, 14, né? Porque agora esse mês tá virando a chave ali, né? É, semana que vem, né? Mas estamos demorando ainda. Agora são 4 horas e 27 minutos. Bora de Jennifer, Stephanie, Pedro, Paulo e

4:29 na sintonia. Últimos momentos, se você participar com a gente, mandar mensagem, já já vamos trazer aí contemplados nessa tarde dos sorteios por aqui. Breno e Matheus, falou, rodeio.

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É Duda Bertoli com Ana Castela e o Ponto Fraco. 4:37, 4:37. A Nilzete de Souza do bairro Gabiroba tá participando com a gente do sorteio, tá bom? Valeu, aquele abraço, daqui a pouco eu trago em quem foram os contemplados então, tá bom? Porque agora tem recado dona de casa. 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

é a troca de tiro na sintonia, faltando 20 minutos para 5 da tarde. Já já tem Clube S em sintonia, né? Deixa eu trazer aqui os contemplados dessa tarde: higienização do ar-condicionado com ozônio lá da Mecânica Weber. Atenção, atenção, atenção no rádio, que tem sorteio por aqui. Ganhador, Odair José Pereira. Aê, que beleza, Odair. Aquele abraço, campeão. Parabéns aí pra você. É porque ganhou o prêmio especial aqui na Sintonia FM. E também, deixa eu ver aqui, quem mais? Sorteio do almoço lá do Santa Gastronomia, acesso à Cruz Panorâmica no domingo. Adriano Ló, Adriano Pedro Ló, o meio quilo. Parabéns então aos contemplados aqui na sintonia. Ganharam aí os ganharam então os prêmios, né? O daí José Pereira, higienização, e também o Adriano Pedro Ló ganhou aí

almoço lá do Santa Gastronomia para esse domingo, dia 20:04:42. Eduardo Costa dizendo que amor é isso.

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3: Faltando agora 12 minutos para as 5 da tarde, 12 para as 5. 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

Pereira e Adriano Pedro lá foram os contemplados dessa tarde dos sorteios aqui no Comando Sintonia, né? Eu tava observando, hein? Amanhã tarde tem sorteio, quarta tarde tem sorteio, quinta tarde tem sorteio e sexta não é diferente. Essa semana inteirinha tem sorteios à tarde na programação do nosso Comando Sintonia. Que beleza, hein? Guilherme Santiago, ao vivo pra você, magia e mistério.

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1: Às 4:57, 4:57. Programação especial da nossa sintonia reta final, então, do nosso comando de sintonia, né? Deixa um abraço pro Léo Kruczynski, o Léo da Banabana, nosso parceiro comercial aqui da sintonia, tá de aniversário hoje, né? Parabéns, Léo, felicidades. E a todos os aniversariantes também que sintam-se felizes nesse dia tão especial, dia de comemoração, né? Na sequência, o Jean Carlos e o João Sérgio já chegam com o Estúdio S aqui na sintonia. Eu vou ficando por aqui, deixando um beijo enorme no coração de cada um. O sucesso de Fernando e Fabiano, Dói Demais Moço. Na sequência, informações e muito, muito mais. Programação especial nessa tarde de segunda pra você. A semana tá só começando, tem muita coisa boa pra acontecer por aqui. Fernando e Fabiano. Beijo do coração, até amanhã. Valeu. Tchau, tchau.

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1: A partir de hoje, funcionários da Caixa Econômica Federal no Alto Vale estão em greve por tempo indeterminado. A paralisação atinge agências de Ituporanga, Rio do Sul, Ibirama, Presidente Getúlio, Pouso Redondo e Taió. O movimento ocorre após a rejeição da proposta apresentada nas negociações do Acordo Coletivo de Trabalho. Entre os pontos em discussão estão o Saúde Caixa e as condições de trabalho. Durante a greve, os clientes podem utilizar os canais digitais, caixas eletrônicos, lotéricas e correspondentes bancários. Ainda não há previsão para o fim da paralisação.
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3: Alô você! Boa tarde pra todo mundo, começando ao vivo, 5:02, direto aqui do estúdio jornalista Gervásio José Maciel, mais um programa Estúdio S, minha gente, hoje é segunda-feira, começo de semana, meu querido Jean.
4: Coisa boa, João Sérgio. Como é que foi o final de semana?
3: Foi
4: bom?
3: Muito imbróglio social.
4: Ah, é? Pois é, a família aumentou, é isso mesmo.
3: Já tinha aumentado, só que resolveram
4: oficializar o
3: aumento. É, mais bacana, tá aí. Beijo pra minha filha Maria Júlia, pro meu nouro Anthony.
4: Boa.
3: E se casarem.
4: Casarem, é?
3: Casarem no sábado.
4: Coisa
3: é,
4: boa.
3: Bacana.
4: Aproveitou, João Sérgio?
3: Aproveitei.
4: Se emocionou também?
3: Também.
4: É, né?
3: É,
4: momento
3: bacana,
4: de emoção, né?
3: E
4: tal.
3: Apesar que o cara sabe que ela tá, né?
4: Uhum.
3: Ficou da sorte na mão de um guia bacana, né?
4: Sim.
3: Aí tá, tudo tranquilo, tudo.
4: Coisa boa,
3: paz.
4: Né? Tudo em casa.
3: Tudo em casa.
4: Aí fica mais tranquilo o coração também do pai, né?
3: O cara sabe, tá bom, tá
4: claro.
3: Bem.
4: Claro.
3: Né?
4: Isso aí.
3: Tá bem
4: melhor
3: que o pai. Tem dinheiro, tem tudo, né?
4: Claro. Ah, então tá bem, caminhadinho.
3: Não, tá bem, melhor.
4: Oxe, então deu boa.
3: Tá lá, feliz da vida com o seu Antônio.
4: Boa. Felicidades ao casal aí.
3: É, que bom. Sejam felizes mesmo, né?
4: É isso aí.
3: Hoje é tão complicado, né?
4: É,
3: vida dois, né?
4: Uhum.
3: Então, ainda imagina eles vida quatro, né? Que são duas crianças,
4: uhum.
3: Né? Meus netos. E se optaram em casar, depois desse tempo todo junto, é que...
4: Não, tá bom, né?
3: Que tem amor,
4: tem afinidade,
3: né?
4: Tem amor.
3: Ou tem faca
4: tudo.
3: No pescoço, né?
4: Pode ser as duas coisas.
3: Pode
4: também,
3: ser as
4: né?
3: Duas coisas também.
4: Faz
3: não,
4: parte.
3: Mas ali é... É, só coisa boa.
4: Coisa boa, é isso aí.
3: Ô, queridão.
4: Opa!
3: Falar em coisa boa, quinta-feira agora vai ficar frio, diz Dionísio.
4: Pois é, né? Vai dar uma esfriadinha, rapaz.
3: E o povo inceste, e o Dionísio atende.
4: Aham.
3: Então, quinta-feira agora vai ter rodízio de sopas no CT.
4: Coisa boa.
3: Ou pediu demais, rapaz.
4: Ah, imagina.
3: E daí o Dionísio, né? É assim.
4: Ainda mais que vem um friozinho ainda, rapaz.
3: Como o João vai estar frio e muita gente pedindo, vou fazer de novo.
4: Boa, é isso aí.
3: Então, quinta-feira tem rodízio de sopas, nós vamos dar rodízio de sopas hoje aqui, tá certo?
4: Top.
3: No Conversa Aberta, nós vamos receber logo mais a equipe do Sicoob de Tuporanga, tá bom? Tem sorteio relâmpago também por aqui. Vale a pena, hoje nós vamos dar no sorteio relâmpago arroz lá dos Pita Casting de Mirim Doce.
4: Oh, coisa boa.
3: Sabe qual é esse final de semana? A festa do melhor arroz lá no Mirim.
4: É?
3: E eles vão fazer o risoto carreteiro, enfim, lá no.
4: Delícia.
3: Né?
4: E esse arroz
3: Casting,
4: é especial,
3: lá.
4: Né, João?
3: Eu
4: certo?
3: Já fiz.
4: Já fez? Certo, não é bobo nem nada, né, rapaz?
3: É uma coisa boa.
4: Mas trazer pra nós experimentar, não traz, né?
3: Não, é que eu faço a panelinha em casa, né? Assim, só pra dona G e eu.
4: Uh-huh.
3: Tento ter muito. Lá tem pouca boca, tem mais. E pros cachorros, médicos que não pode dar um reverter nos cachorros,
4: né?
3: Depois que tem que catar ela. Então, é mais hora que os pita vêm pra cá.
4: Boa.
3: Né? Pode trazer que tá aprovado o arroz aí lá do Pita Casting, tá bom? E o que mais?
4: Ah,
3: tem Ronaldo Coutinho. Tem Ronaldo Coutinho, a previsão do tempo.
4: Tem informações com a Berta Tizen
3: com o DLBO. É bem movimentado os setores de segurança pública. Enfim, música, alegria, informação, prestação de serviço, rádio à disposição da nossa comunidade. Claro, a participação do ouvinte que é fundamental para a gente aqui.
4: Com certeza, faz essa mistura ficar mais gostosa.
3: Mais
4: ainda.
3: Esse friozinho, ele torna-se o final de tarde mais quentinho.
4: É verdade.
3: Né? Nem, eu até com meu capote aqui, mas fica mais quentinho o nosso final de tarde.
4: Fica melhor, né? E a gente começa assim, ó, com o Edson Hudson. Zoião.
3: Isso é coisa do Paulinho.
4: É, né? É bem zoigudinho ele,
3: Zoiudo.
4: Né?

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1: Estúdio S para você, 5:09. 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
1: Ó, você gosta de fazer um carreteiro, um risoto?
4: Ó, vai bem, hein?
1: Vai bem, né? Então nós vamos fazer o seguinte, nós vamos dar aqui no programa hoje 2 quilos de arroz branco do arroz Os Pita Kestrin, lá de Mirim Doce, que é um arroz especial.
4: É diferenciado. Né?
1: Pra você fazer aí aquele risoto, carreteiro, né? Um arroz branco aí com feijão e ovo também fica bom.
4: Que delícia, hein?
1: Entendeu? Então é 2 quilos do arroz especial lá dos Pita Kestrin de Mirim Doce. É, manda seu WhatsApp pra cá, 99920947. Eu quero arroz! E já a gente diz quem faturou os 2 quilos.
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0: Tá bom, meu querido. 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
0: É, tá aí a Keila, acordou agora.
1: Pois é, né?
0: Bom dia.
1: Bom dia,
0: né?
1: Teu dia tá começando só. Coisa
0: mentira,
1: boa.
0: Tadinha, você tá desde madrugada acordada, né, Keila? Beijo pra você, meu anjo. Olha, nós vamos fazer o seguinte, a melhor de três, sem palavra-chave hoje.
1: Boa, bem
0: tá
1: livre.
0: Bom?
1: Bem de boa.
0: Bem de boa, vamos apresentar as três.
1: Bora.
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3: Primeira.
5: Nossa, nossa, assim você me mata.
0: É o Michel Teló, Aí Se Eu Te Pego.
5: Ui. Se eu

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0: A melhor de três valendo dois rodízios de sopas do CT que excepcionalmente vai ter nesta quinta-feira.
3: Opa.
0: Devido ao friozinho que vai pintar por aí, o que está pintando já e também os inúmeros pedidos.
3: É verdade.
0: O pessoal pediu, ô, Dionísio, faz de novo. Então quinta-feira tem rodízios de sopas no CT. Dois rodízios, você escolhe a melhor de três, Michel Teló. Aí se eu te pego, é a um, Fernando Sorocaba, chorei largado, é a dois, Christian e Ralph, minha vida sem você, é a três, sem palavra-chave hoje.
3: Bem tranquilo, abraço pra Isolde Martendal, João da Gabiroba, ela escolheu a número 3. Também com a gente tem recadão no rádio.
4: Boa tarde, João, Sérgio, Ana, lá, eu quero participar aí, eu vou ficar com a primeira, aí se eu te pego.
3: Ui.
4: Aí se eu te pego, João Sérgio.
0: Eu tô te pegando, pau.
4: Sorteio aí, eu ficar com a primeira. Um abraço.
0: Eu te pegar o cabo da vassoura que vai ver que é bom.
3: Ó, o Arnalai empolgadinho hoje. Que isso, Arnalai. O Norberto Reis do Boa Vista, ele fica com a número 3. Também o Adélio de Moraes da Bela Vista, ele escolheu a Fernando Sorocaba, é a número 2, né, João Sérgio?
0: 2. Chorei largado.
3: Tem mais recadão.
5: Boa tarde, sou Marcos de Lima do Três Jerônimo. A melhor de 3 é a 3. E quero participar do sorteio do rodízio de sopa.
3: Show de bola, tá participando. Também a Rosane Rinkhaus, Dinkoter da Barra Nova, ela escolheu a número 1. Coisa boa. Também, quem mais com a gente? O Chico da Petrolândia. Eu também com a primeira. Ai, se eu te pego. Meu Deus do céu.
0: Sai fora, Chico.
3: Rapaz.
0: Não adianta fingir de manco que tu vai pro cabo da vassoura também.
3: A Karine Fernandes da Silva do Brás Perimbó, ela escolheu também a número 1. Quem mais com a gente? A Nelores Unido Horstmann, Rio Batalha. A melhor de 3 é a 1, tá participando de sorteios com a gente também. Você ouvinte, manda mensagem no 479-91920947 e participa da melhor de 3 com a gente, João.
0: Escolhe lá, Michel Teló é a 1 com Ai, se eu te pego. Fernandes Sorocaba, chorei.

0: E largado é a 2. E Christian e Ralph, Minha Vida Sem Você é a 3. 99920947, valendo 2 rodízios de sopa do CT, que irá acontecer excepcionalmente nesta quinta-feira, tendo em vista aí a solicitação dos clientes e da previsão de frio.
1: Coisa boa. Enquanto nosso ouvinte vota, um beijo pra me enlouquecer, Daniel. Sim,

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0: Olha para você, são 5h23. Quero chamar a minha querida Chayara, aqui do posto Machadinho, bem pertinho da Rádio Sintonia.
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0: É isso aí, minha querida Chayara. Olha, são 5h24, hoje é 14 de setembro. Um ano atrás, nós perdíamos o nosso chefe maior aqui do rádio, amigo, parceiro, conselheiro, Gervásio Maciel. Parece que foi ontem, né? Como passa rápido o tempo, né? Mas Gervásio deixou o seu legado, deixou a sua história e vai estar sempre na nossa lembrança, né? Eu que convivia com o Gervásio desde 83, né? Pouco tempo, né? Por isso que faço questão.
2: A vida inteira, né, João?
0: Sempre falar na abertura do programa, uhum, que nós estamos no estúdio jornalista Gervásio José Maciel, né? Para que sempre esse carinho, esse amor que ele tinha pelo rádio permaneça, né? Entre nós. Então, só lembrando, hoje, um ano da morte do nosso patrão Gervásio Maciel. São 5h26. Olha, hoje eles não trabalham, né?
2: Foguinha.
0: Hoje é folga da moçada, mas isso, terça, quarta, quinta, sexta, sábado, domingo, eles trabalham. 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
0: É isso aí. 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
1: E você continua participando com a gente da melhor de três, valendo dois rodízios de sopas do CT, que irá acontecer nesta quinta-feira, a partir das 18h30. O pessoal pediu, e o Dionísio costuma atender a todos, né? E vai ter rodízio de sopas então nesta quinta-feira, porque a temperatura também está prometendo aí ficar friozinho, daí cai bem, né? Um rodízio de sopas lá do CT. A música 1 é Michel Teló, Aí Se Eu Te Pego. Fernando Sorocaba com A Dois, Chorei Largado, e Christian Ralph, Minha Vida Sem Você, é a terceira.
2: Ô João, abraço aqui pro Aldo Bart de Alfredo Wagner, ele escolheu a número 1. Também, quem mais com a gente? Adilene Propsch Reif do Rio Antinhas, a melhor de três é a número 1. Também a Thaís de Vidal Ramos, a melhor de três é Ai Se Eu Te Pego. Também, quem é com a gente? A Patrícia Eger Hengel de Imbuia, a melhor de três é a 3. Também a Cirlei de Dias da Barra Nova, ela escolheu a número 1. Quem mais aqui participando da melhor de três? A Nádia Della Justina de Dona Luísa Atalanta, para ela a melhor de três é a número 2. O Wilson Schwambach de Petrolândia tá participando aqui, a melhor de três para ele é a número 3. Também a Adriele Bach do Rio Batalha, ele escolheu aqui a número 2. A Luciane Ludwig da Bela Vista escolheu a número 1. O Luiz Fernando Horstmann lá do Rio Batalha também escolheu a número 2. E a Eunice Krause Klauber de Petrolândia escolheu também a música número 2, já.
1: Olha que legal. 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
2: Show de bola, abraço também aqui, João. Pra Rose Lichtenfeld Schitz do Santo Antônio, pra ela a melhor de três é a número 1.
1: Vamos mandar um abraço pra quem tem dois aniversariantes aqui que me veio à mente agora. Falou em abraço.
2: Sim.
1: Stefano Roncalho.
2: Opa!
1: Lá do Sicob, ele vai estar com a gente aqui depois.
2: Coisa boa. Eu
1: espero que ele não venha de mãos vazias, né? Pelo menos traz uma cuca.
2: O café, né? Isso aí.
1: Traz umas coisas boas pra nós comer.
2: Café nós damos, ele traz a comida.
1: A água nós ajeitei pra esquentar. E meu querido Cristiano Garcia.
2: Mexiço,
1: hoje de aniversário também, parabéns. Sucesso, felicidades. O Cristiano Garcia, que foi nosso colega de trabalho, foi operador aqui no rádio, lá nos idos de 1800. Mais ou menos, né,
2: Cris? Descobrimento do rádio, ele já tava
1: aqui com a gente.
2: Que é isso.
1: Parabéns, sucesso, felicidades. Xixo, também pro Stefano Roncalho.
2: Show de bola. Mais abraços aqui pro Marcelo de Farias, da Bela Vista. Ele escolheu a número 2. Também o Jaime Krause, de Petrolândia, também escolheu a 2. E também aqui, ó, tem mais recadinho no rádio, mas daqui a pouquinho a gente traz, porque agora tem música. Saudade Cigana, Gini Geno.

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8: Pra quem é fitness, assim como a nossa amiga Berta Tizen, tem muitas promoções lá, ó.
7: A Berta tá que nem coelho.
8: Ah, é?
7: Só comendo coisinha verde.
8: Eita, coisa boa.
7: Melancia.
8: Aham.
7: Né? Repolho, todas essas coisas aí. Pra emagrecer.
8: Aí sim. Ô, João, tem um recado especial aqui. Podemos colocar?
7: Pode, claro.
8: Ah. Seu Ivan Dornelis Andersen.
9: Boa tarde, João.
7: Boa tarde.
9: Tudo bem? Quero parabenizar vocês aí pela homenagem ao Gervásio. Eu que convivi por muitos anos com ele, desde antes de existir a rádio, nós já participávamos de rodeio, de festa, de acampamento, de cavalgada. O parque aqui de Alfredo Wagner, construindo na empolgação de achar tão lindo aí, quando ele fez um ou dois anos antes, eu não lembro, o parque da Cebola em Alfredo, em Ituporanga. Então me emocionei por várias vezes durante o dia. Parabéns aí a vocês que estão levando esse legado à frente, e fico orgulhoso por isso. Sou ouvinte da Sintonia quase o dia todo e foi muito bonita a homenagem. Forte abraço.
7: Forte abraço, meu querido Ivan Andersen, ex-prefeito de Alfredo Wagner, e tem uma história

0: com o Gervásio Maciel também de longa data, né? E isso é muito bacana. Meu querido Genzinho.
1: Opa!
0: O pessoal pode continuar participando, melhor de três, Michel Teló, Aí Se Eu Te Pego, Fernando Sorocaba, Chorei Largado, é a dois, e Christian Ralph, Minha Vida Sem Você, é a três, valendo dois rodízios de sopas lá do CT, que excepcionalmente volta a fazer nesta quinta-feira, previsão de frio e muitos pedidos dos clientes. Então, quinta-feira tem rodízio de sopas no CT e nós vamos dar dois rodízios aqui no programa e hoje não tem palavra-chave.
1: Só mandar assim, ó, Marcelo Céu do Rio Batalha, melhor de três é a número dois, curto grosso. Também o Arno Horstmann do Rio Batalha tá participando com a gente, a melhor de três é a três. O Daniel do Braço Perimbó também tá com a gente, ele escolheu a número dois. Também, ó, ligadinhos na sintonia, a Ivy Seidler tá participando com a gente, tá ali, ó, a melhor de três pra ela é a número dois, tá participando com a gente também da nossa programação. O Maicon José Fronza do Rio Batalha, ele escolheu a número 13. Nosso ouvinte pode continuar participando no 47991920947.
0: É, meu filho, eu tava vendo ali que foi liberado aí o negócio lá do Banco Master, né? Uhum. Pra quem pegou dinheiro do Vorcaro, mas pra quem tem foro privilegiado, continue em segredo.
1: Continue em segredo?
0: Quer dizer, se tiver mais algum ministro que botou a mão no Vorcaro, é segredo. Ninguém pode ficar sabendo.
1: Não tem graça daí.
0: Ai, Jesus amado.
1: Que é isso.
0: Que esse confusão. Povo.
1: Eu queria ter sido amigo do Vorcaro.
0: Então. Eu não. Esse rolo que tá aí.
1: Vai prestar um dinheiro, cara?
0: Não, velho. Ele vai prestar, ele podia prestar, pois não ia receber mais, que ele tá preso, né?
2: Bem certinho. Eu só vi vantagem até.
1: Com certeza.
2: Já que aparentemente todo mundo recebeu um pix do Vorcaro menos nós.
1: Fora os rolê, né? As festas e tudo mais.
0: Ah, tu viu aquela o marido da filha do Silvio Santos?
2: Ah,
1: o Faria.
0: O Faria lá que organizou, e ele é meio evangélico assim, né?
1: Meio não.
0: Ele organizou uma festa com 120 mulheres pra 20 homens.
1: Seis pra cada.
2: Não.
1: Quanto pra cada? Seis pra cada, rapaz.
0: Deus livre.
2: Nada a ver essa tua colocação aí.
0: Mas por quê?
2: Eles iam fazer uma pregação. De mulheres.
0: Pegar um pau.
1: Ajoelhou, tem que rezar.
0: É bobo. Agora, vou falar com essa velharada que foi nessa festa aí, eu tenho que descobrir a receita. Mas olha, velho. Tá doido.
1: Mas é verdade, né?
0: Tá muito custo pra
1: seis
0: dar jeito.
1: Seis pra cada? É, que é isso, José?
0: Muito
1: Sérgio.
0: Custo pra dar conta do agora imagina seis. Não, e pensa no patamar das seis, né?
1: Tudo estrangeira, rapaz. Pois é. A maioria. Tudo russa.
2: Recebendo em dólar.
0: É porque, na verdade, por aqui eles foram fazer esse negócio lá, não precisa nem conversar.
1: Não.
2: Tá.
0: Vai falar o quê?
2: Fazer a pregação, que nem os jesuítas quando chegaram na pregação da palavra.
0: Não mistura Jesus com essa furiada desde lá, não. Uma coisa é uma coisa, outra coisa é outra coisa. Ora, tá doido?
1: Legendário está diferente.
0: querida, vamos fazer o que da vida aqui?
1: Música boa.
0: Música boa, depois tem previsão do tempo.
1: Isso aí. César Menotti, Fabiano, 14 para as 6.

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6: 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Nós vamos a São Joaquim, a Climaterra, com ele, Ronaldo Coutinho, e a previsão do tempo. Boa noite.
8: Boa noite. É, o tempo segue frio agora à noite, amanhã também pode ficar abaixo de 7, 8 graus e à tarde provavelmente não passa muito dos 19, 21. Mas, assim, maior parte do tempo é seco. Não está livre de alguma garoa, alguma coisinha fraca, seja de manhã ou de tarde, podendo passar sem. Na quarta, bem frio, onde não tiver nevoeiro, pode aparecer alguma geada, entre 2 e 4 graus, e não passa muito dos 18. Quinta e sexta também, frio de manhã, agradável à tarde, e tempo bom com variação de nuvens. Provavelmente uma boa chuva no sábado e talvez domingo. Da Climaterra, Ronaldo Coutinho.
6: Muito bem. Tá aí a previsão do tempo com Ronaldo Coutinho para você. A minha querida Berta Sorriso Tizen já está por aqui. Pensa numa segunda-feira feliz para esta menina.
7: Tá animada, né?
6: Até cachorro soltando barra, muita felicidade.
7: Ô, João, fazer uma utilidade pública.
6: Opa!
7: Foi encontrada uma carteira de identidade na Vila Nova, no nome de José Ferreira Lima. Esse documento tá aqui na Rádio Sintonia.
6: Atenção, José Ferreira Lima, vem buscar tua

0: Carteira de identidade, homem, tu perdeu.
1: É, isso aí. É a burocracia pra fazer nova, rapaz.
0: É.
1: É, isso aí. Se você conhece o José Ferreira Lima, ou você é ele, o seu documento tá aqui na rádio.
0: Mas tem que ser ele, hein? Vem aqui na rádio pegar.
1: Exatamente.
0: Já já a gente volta, a Berta já está por aí.
1: Agora tem Chitãozinho e Chororó, cheia de charme. É ela, Berta Tizen.

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6: Agora são 6:05. Berta Tizen no estúdio traz os principais B.O.s que tivemos nas últimas horas. Berta, o final de semana foi bem movimentado aqui na região, né? Boa noite pra você.
7: Boa noite pra você, Jean, pros nossos ouvintes. Pois bem, tivemos aí um fim de semana bem movimentado e eu vou atualizar as que chegaram pra gente também nessa segunda-feira, né? As principais de hoje. Começo falando do jovem Alisson de Andrade Nascimento, de 17 anos, que faleceu neste domingo após um acidente de moto em Presidente Nereu. O corpo dele foi velado na capela mortuária de Presidente Nereu e o funeral ocorreu às 16:00 de hoje no cemitério de Itaquá, também lá na cidade. Ele teria colidido contra uma árvore na mesma localidade onde morava. A morte do jovem gerou manifestações de pesar nas redes sociais, onde amigos, familiares e conhecidos publicaram mensagens de despedida e solidariedade à família. Na verdade, nesse final de semana foram 3 acidentes que tivemos com jovens, né, de 17, 18 anos, que aconteceram aqui pela região também com fatalidades, né? Yeah. Todos eles estão disponíveis lá no sintonia.fm.br na íntegra. Olha, o último destaque que a gente tem também é uma motocicleta Honda 125 preta, placa MEN 6G36, de Santa Catarina, foi furtada na localidade de Albertina, em Aurora, ou seja, uma Honda 125 preta, placa MEN 6G36. Segundo a proprietária, a moto apresentou um problema mecânico quando ela retornava do trabalho. A corrente arrebentou e, por isso, o veículo precisou ser deixado próximo ao salão ali da comunidade de Albertina. Ela informou que retornou ao local na manhã de hoje para buscar a motocicleta, então levá-la ao conserto. No entanto, quando chegou, percebeu que o veículo tinha sido levado. A proprietária relatou que a moto é usada como meio de transporte para trabalho em uma cafeteria lá em Rio do Sul. O caso

0: já foi comunicado às autoridades por meio de boletim de ocorrência. E quem tiver informações, se você viu por um acaso essa moto, essa Honda 125 preta, passando por aí, você pode acionar a PM pelo 190 ou repassar os dados diretamente, né, para as autoridades competentes. Também essa notícia está no sintonia.fm.br, assim como tantas outras, né, que você sempre fica bem informado com a gente. Lembrando, né, Gia? Que quem quiser entrar no nosso grupo de notícias, é só mandar uma mensagem pra cá no 91920947, que você já recebe o link, é só clicar e entrar e pronto, pode compartilhar à vontade as informações que sempre a gente apura e traz pra você em primeira mão.
1: Isso aí. Obrigado, Berta, pelas informações.
0: Nós, amanhã
1: também. Amanhã você volta? Tá certo.
0: Se der certo.
1: É, não, vai dar certo. Nossa, vamos torcer pra isso. 6h08, já já tem conversa aberta por aqui também.
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3: Agora 6:18. 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
3: Aqui da rádio.
2: Você foi lá jogar?
3: Ainda não fui.
2: Tá na
3: a
2: hora,
3: gente,
2: né?
3: Tá prometendo pra ir, mas tá difícil encaixar a agenda no horário.
2: Tá fazendo a propaganda eleitoral também? Tu também tem um espaçozinho ali do Eu Prometo?
3: Mais ou menos isso.
2: Mais ou menos isso? Então tá bom. Eu recebo com muito carinho, aqui no nosso Conversa Aberta de hoje, o Stefano Roncalho, gerente de Cicobi Ituporanga, o Diego Pitts, que é o gerente de relacionamento do agro, e a Li, que é a gerente de relacionamento pessoa jurídica, né? Para um bate-papo, falar um pouquinho do nosso Cicobi, começo por ele. Poxa vida, né, seu Stefano? Senhor, nem uma cuca no seu aniversário pra nós, é sacanagem,
3: que
2: né?
3: É isso.
2: Parabéns, sucesso, felicidades. O aniversariante de hoje, meu querido Stefano, o Cicobi tem tudo pra ser seu, né?

0: Boa noite.
1: Boa noite, João. Boa noite, ouvintes da Rádio Sintonia. Muito obrigado aí pela felicitação, né? Na verdade, hoje que vocês teriam que o aniversariante, ele vem para receber o bolo, né? O,
0: daí ganhasse.
1: O churrasco, ganhei.
0: O bolo, né? Nosso. É.
1: Isso mesmo, Sicoob, mais uma vez agradeço aí a oportunidade, né? Em nome do Sicoob, agradecemos, né? E falar um pouquinho sobre o Sicoob, os produtos que o Sicoob tem. Sicoob, 38 anos, né? Mais de 30 agências no Alto Vale, né? 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
0: E o Sicoob veio, Stefano, com jeito. Não que ele tenha aberto mão da tecnologia de ponta que é hoje, né? Mas ele veio com um propósito que eu acho muito bacana, que é o atendimento humanizado, né? A gente gosta de conversar com gente ainda, né?
1: Nós tivemos uma vez um diretor nosso, hoje ele já saiu, mas ele sempre falava assim, a hora que a gente perder isso, a gente vai perder muito, né? A gente sabe que o digital, ele vem com força, né? Nós temos uma agência digital nossa, ela muitas vezes, ela ganha muito, tem muito mais cooperados que uma agência física, né? Mas, esse humano, esse nosso dia a dia, o nosso agricultor, o nosso funcionário aqui do dia a dia, nossas empresas ainda gostam muito disso, né? Uhum. E por isso que o Sicoob tem até um horário diferenciado, né? Nós atendemos das 9 às 16 horas, mas a gente atende das 8 às 17, né? E esse calor humano, ele não pode acabar, né? A hora que acabar, a gente sabe que tem muitas agências fechando, né? Ah, só atende de repente só negócios, não tem mais aquele calor humano, né? Mas o Sicoob não, por isso que nós estamos 38 anos e pensamos não parar nunca com isso, né?
0: Eu vi aqui, claro, tudo que se tem em qualquer outra agência, não é porque o Sicoob é uma cooperativa que não tem, né? Conta corrente, conta poupança, conta salário. O que é essa conta Kids? Isso aqui me chamou a atenção.
1: A conta Kids, ela já fala aí, aquela criança, né? Que tá começando numa vida financeira, a gente tem essa conta Kids, ela começa pela conta Kids, né? Uhum. Sempre junto, claro, com maior de idade, né? Mas já tem, eu vejo pela minha menina um exemplo, né? Eu abri a conta dela quando ela tinha 10 anos, o segundo titular era a avó dela, né? Então hoje ela já é de maior, né? E a conta dela continua. Então é para começar. Começamos como começou? Aplicando dinheirinho, né? Conseguimos, na época ela tinha um cartão, né? Um cartão, ela já ia pagando as despesas dela, um cartão de débito. Então a conta Kids é isso.
0: Já,
1: né?
0: Vai aprender desde já pequeno, vai lidar com dinheiro, né?
1: É isso aí, vai aprender desde pequeno, né? Saber passar um cartão lá no comércio, né? Uhum. Que cada vez mais está em vigência isso, né? Então a conta Kids é isso.
0: Eu, antes de falar sobre pessoa jurídica, quero falar de pessoa física. As linhas de crédito do Sicoob para a pessoa física, desde automóvel até, se quiser comprar uma TV nova, tem, Stefano?
1: Isso mesmo, quando você fala em financiamentos, empréstimos, a gente, por que o nosso colaborador, ele sempre pergunta a finalidade? Muita gente pergunta, mas por que quer saber a finalidade? A finalidade, porque depende da finalidade, é um juro, é um prazo. Uhum. Eu quero um crédito pessoal. Pessoal para quê? Nós temos o Sicoob Saúde, que seria para saúde, com juro diferenciado.
0: Então, às vezes a pessoa vai lá e quer fazer um empréstimo, ela não diz para que é, né? Paga um juro. Ah, para saúde, opa, é diferenciado. Ah, para comprar um carro, é diferenciado. Então, por isso que é bacana, não é que vocês são curiosos, é que cada tipo de empréstimo tem uma taxa diferenciada, né?
1: Isso, conforme você falou, isso mesmo, por isso que a gente pergunta, né? A pergunta, ela vem pela finalidade, dentro dessa finalidade a gente vai buscar o juro, o prazo, né? Então, eu quero um automóvel, conforme você falou, é um juro totalmente diferente, né? Eu quero um financiamento de placas solares, eu quero um financiamento de uma reforma da minha casa, uma construção de uma casa, entende? Eu quero fazer uma reforma no meu, no meu trator, né? Uhum. Então, tudo tem uma finalidade.
0: Até o financiamento do trator, né?
1: Depois o nosso gerente vai falar sobre isso, até o financiamento de trator. Então, por isso que a gente pergunta, muita gente, o pessoal já, ele é um juro maior, nós temos hoje o crédito, os financiamentos pré-aprovados diretamente na conta, que lá tu faz o que tu quer, não precisa dar explicação.

condição. Se eu quero gastar, quero jogar fora dinheiro, quero. Não precisa, aquilo não precisa finalidade. Só que aquele você paga uma taxa maior, né? Com certeza paga uma taxa maior. Agora, aquele que tem um bem, que seria um automóvel, ele fica em garantia automática.

0: temos toda a linha de capital de giro aí para os nossos empresários, né? Capital de giro, cheque especial, que é a conta garantida que a gente fala, né? Antecipação de recebíveis. Mas, Sli, o que é antecipação de recebíveis? Quando você está lá na tua empresa e que você emite boletos bancários para o teu cliente e dá aquele prazo para o teu cliente, né? A cooperativa consegue fazer a antecipação desse boleto, desse recebível, deposita na tua conta e ela espera o prazo desse boleto vencer, né? Da mesma forma também, o cheque hoje não é mais tão utilizado, né? O cheque, mas ainda tem alguns produtores que fazem isso, algumas empresas que recebem. Então, assim, a gente faz todo esse trâmite lá para tá colocando esse dinheiro disponível pro nosso cooperado, né? A gente trabalha também com financiamentos, como o Stefano comentou, né? Toda a finalidade do financiamento para um maquinário, né? Para uma reforma de uma sala comercial que você tenha, né? E a linha de Pronamp e FGI. O que seria esse Pronamp? O Pronamp, a gente tem essa linha de crédito, disponibiliza para pagamentos, né? E a gente trabalha com carência, né? Então, daqui a pouco, o empresário quer aquele crédito para fazer alguma inovação, né? Na empresa, e essa inovação, ela vai demorar um prazo, né, para trazer esse retorno pro nosso empresário. A gente consegue dar essa carência para ele começar a pagar, né?
1: Um exemplo, se eu tiver errado, me corrija, eu preciso dar uma incrementada no meu estoque. Pode ser feito?
0: Pode ser feito isso, né? Você vai lá, faz a compra do teu estoque, né? A gente libera o crédito para você e a gente pode te dar até 12 meses para começar a pagar, João Sérgio.
1: Que então, tem um tempo hábil da pessoa já vender e botar um dinheirinho no caixa, né?
0: Exatamente, né? E como o estoque, como você comentou, mas daqui a pouco também um maquinário que ele vai se demorar um pouco mais a começar a entrar esse recurso, né? A gente tem essa disponibilidade aí de prazo para o pagamento.
1: A nossa região, Lia, tem bastante aquelas facções, as pequenas facções, aquelas lá da garagem de casa.
0: Sim.
1: Com duas costureiras, três. Precisa comprar uma máquina de costura nova ou um outro equipamento que se usa na facção. Tem essa linha de crédito.
0: Tem essa linha de crédito também, João. A gente pode, como o Stefano falou, a primeira conversa que nós temos com o nosso empresário. Hoje nós temos o nosso atendimento, que é 80-20, que a gente chama. 80% a gente está na rua visitando e 20% a gente está na agência recebendo quem vai até a nossa agência. E nesse primeiro contato que a gente faz com o nosso empresário, com o nosso cooperado, a nossa pergunta não é diferente da que o Stefano falou. Para qual finalidade? Ah, eu quero para comprar uma máquina, né? Essa máquina, ela vai começar a se pagar nesse momento, né? Ou você precisa de uma certa carência para começar a pagar? Então, essa pergunta e essa nossa curiosidade, né, é para entender essa demanda do nosso cooperado e para informar a linha correta para ele, né? Então, nesse momento a gente identifica ou um financiamento para uma máquina ou a nossa linha de Pronamp e FGI, que a gente tem esse prazo de carência para ofertar para o cooperado.
1: Eu estou recebendo aqui a gerência do Sicoob de Tuporanga, mas tudo que nós estamos falando aqui tem validade para o Sicoob de Petrolândia, de Imbuia, de todos os municípios, né? A regra é para todos, né? Estamos recebendo o pessoal do Tuporanga, mas tudo que você ouvir aqui é aplicado no Sicoob aí do seu município também. É só procurar o seu gerente de relacionamentos aí, da sua área, aí na sua cidade. Meu querido Diego, a gente, quando fala em cooperativa de crédito e cooperado, a primeira coisa que nos vem à cabeça é agricultor, né? Que cooperativa foi algo criado para a agricultura. Hoje não, hoje ela já tem um espaço maior, como a gente falava desde o início aqui, o Sicoob, ele atende a todas as áreas, né? Desde PJ, pessoa física e claro, o agro, que é muito forte aqui na nossa região, né? Boa noite.
2: Boa noite, João, boa noite aos ouvintes da Rádio Sintonia. Realmente, João, foi o fundamento da cooperativa, foram a união de agricultores, que foram para um bem comum, buscar crédito, para buscar uma finalidade, buscar uma produção, buscar a venda da sua mercadoria naquele momento. Então, foi o fundamento hoje da Sicoob Alto Vale, veio da mão de alguns agricultores.
1: Hoje, o que o agricultor procura mais em termos de buscar

0: dinheiro junto ao Sicoobi. Quero lembrar que o Sicoobi também, para os agricultores, tem lá aplicações rentáveis, né? Não é só buscar o dinheiro, pode deixar lá o dinheiro também, né?
1: Com certeza, com certeza. A gente compra e vende o dinheiro, né? A gente é um agente financeiro do qual a gente faz repasses, né, de linhas de crédito que o governo disponibiliza, tanto em custeios como investimento, e ao mesmo momento a gente compra o dinheiro do nosso produtor, né? Ele pega o dinheiro numa taxa de juros mais acessiva e a gente devolve, compra, para que a gente possa ofertar numa pessoa física, numa pessoa jurídica, né, poder fazer todo esse ciclo dentro da cooperativa aí.
0: Hoje nós falamos muito em plano safra, que contempla desde compra de equipamentos, reforma de casa, construção de galpões. Como é que está o plano safra? Tem dinheiro ou é muito blá blá blá?
1: Temos dinheiro, sim, temos. Talvez nossa região tá um pouco mais devagar nessa questão, quer saber o que que vai acontecer dessa safra, o investimento, né? Às vezes a gente recebe nossos cooperados lá na agência e estão um pouco preocupados hoje, clima, né? E essas questões aí, será que dá para investir? Vamos comprar um trator novo? Vamos ampliar o galpão, né? Então eles estão com um pouco, né, consciente nessa questão aí. Então o plano safra desse ano começou um pouco devagar, mais devagar, mas a gente acredita que vai engrenar, daqui a pouco vai começar a desenvolver mais, mas tem procura, tem ações, né? A gente está fazendo ações para que isso possa desenvolver mais aí na nossa região. Então sempre tem, né? As empresas parceiras, né? Empresas de tratores, equipamentos, madeireiras em geral aí, estão à procura da gente, e a gente também está à disposição para fomentar cada vez mais esse mercado aí também.
0: Mesmo na incerteza, Diego, eu acredito de que o plano safra, ele tem taxas de juros e condições que são muito atrativas, que não tem nenhum outro tipo de plano que você vai pegar dinheiro com as condições que o plano safra oferece, né?
1: Com certeza. Eu posso dar um exemplo: sistema fotovoltaico, né? Produtor pronafiano. 10 anos para pagar 2% ao ano.
0: Pois é. Onde é que tu vai pegar dinheiro com 2% ao ano? Nem do teu melhor amigo, nem do teu pai e da tua mãe, que eles vão comprar bem mais, pelo menos juros de poupança eles cobram, né?
1: Então é conforme o grau, a gente pode dizer o grau de fase que está o nosso produtor. Então tem pronafiano, tem pronamp e tem demais produtores. Claro que nossa região tem mais pronafianos e mais pronamp, né? Mas tem várias linhas de crédito. Eu dei o exemplo do sistema fotovoltaico, mas um trator, um equipamento de trator é 5% ao ano, 7 anos, 5%, né? Galpões, depende, tem galpões
0: tem
1: hoje.
0: Tem carência?
1: Tem carência, sim. A primeira carência, todo mundo opera com um ano, mas depende de qualquer linha, lá tem linhas que tem mais carência, né? Mas nós viemos de famílias alemãs, né? Nossa, o pessoal, não, na próxima eu já quero pagar. Próximo
0: ano
1: eu já
0: quero. O salário do agricultor é anual, né?
1: Ele já quer começar aí também. Então tem galpões que pegam taxa de juros de 3% também, finalidade aí pra vaca de leite, né? Nossa região também é bastante pecuária. Então, vaca de leite, gado de corte, temos custeios, né? Os custeios também são, virou plano safra, agora tem custeio que parte de 2% ao ano, principalmente para as hortaliças, né? Repolho, cebola, a gente também tem para custeio pecuário para peixe, né? Nós temos uma região aqui que também está crescendo, tem uma...
0: A piscicultura
1: está aumentando bastante aqui, uma forma de do agricultor ter mais uma fonte de renda, que é uma das coisas que a gente tenta implementar essa ideia para o produtor, que às vezes tem produtor que ele está focado apenas numa cultura e ele tem apenas aquela renda durante aquele ano. Mas tem a possibilidade de estar colocando mais uma receita nessa propriedade, acredito que daria melhor, né? Se ele consegue daqui a pouco plantar um pouco de repolho, uma hortaliça que tem um período mais curto, né?
0: O agricultor agroecológico tem...
1: Tem.
0: Porque é uma coisa de que a gente sabe que é uma crescente, né? Nós estamos numa geração saúde, saudável, né? E além de tudo, que se você pega um repolho, plantou normal, R$3 a cabeça, pega um repolho agroecológico, né? Se é agrotóxico, aquela coisa toda, é 20. Então também é um negócio que vale a pena o investimento, né?
1: Tem recurso para essa finalidade. Se eu não estou enganado, a taxa de juros para custeios é 1%.
0: 1%.
1: É porque o governo ajuda cada vez mais, né, a sensibilizar a região para fazer isso.
0: Vou plantar uns pés de repolho aí. Vou pegar um dinheirinho e plantar uns pés de repolho, de alface aí, para ver se, né?
1: Aí a gente tenta a parceria com a Ipagre, né? A Ipagre é que seja o órgão que ajuda a fornecer, a desenvolver essa região.
0: Até levar a tecnologia toda.
1: Isso.

0: tem caixa aí que a gente tem cooperado e que tem queijos de ovelha, algo que é diferente, que tem uma parceria com prefeitura, com EPAG, para ajudar a desenvolver. Esses dias tinha também da geleia aqui em Tuporanga, da EPAG, né? Ali são recursos que são disponibilizados nessas linhas de crédito aí, sabe?
1: É, tem tanta coisa que, por isso eu sempre falo, o interessante é você ir lá sentar com o gerente, conversar, eu tô com uma ideia assim, assim, assim, assado, né? Eu acho que para tudo quanto é ideia que tem recurso, né? Agora, o que tem que ser feito é colocar em prática essa ideia, com a disponibilidade do dinheiro, é só você ter vontade, né? E se você tiver vontade, é rapidinho que você tá aí, um empreendedor rural, que a gente chama. Ô, meu querido Estevão, nós tivemos recentemente um aumento da margem para o consignado, né? Servidores públicos, aposentados, pensionistas, podem fazer consignado até no próprio setor privado, pode fazer consignado. 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
2: 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Ele pode estar recebendo em uma outra instituição e fazer no Sicoob, né? 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
1: Nosso Sicoob aqui em Tuporanga fica onde?
2: 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Mas foi bem frisado para você antes, João, isso aqui que a gente está falando aqui, isso é pro Sicoob Alto Vale na região inteira, são 30 Sicoobs, né? 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
1: E temos uma lá na Emília Altenburg, onde é que é a outra?
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1: Perto do Bernardina Valência.
2: Isso mesmo, bem na frente do Bernardina
1: lá. Tá bom. Olha, só tenho a agradecer a presença de vocês aqui, que o Sicoob possa sempre proporcionar a todos, agricultores, pessoa física, pessoa jurídica, excelentes negócios, para que todos possam sempre crescer cada vez mais. 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
1: Aí, obrigado, Stefano, também o Diego e Ali. 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Gostou? Verdade.
2: Gostei, muito bonito. Vocês estão de parabéns.
1: Bacana, e vocês também pelo trabalho que vocês fazem lá no Sicoob. Amanhã tem mais conversa aberta.
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6: Estúdio S. Olha, 2 quilos de arroz branco dos Pitaquestre de Biridoce saiu para Karine Fernandes da Silva. Já quem vai pro CT na quinta-feira do rodízio de sopas é Rose Listenfeld Schitz e Jaime Krause. Tá bom, gente? E a melhor de 3 foi
7: Chorei Largado.
6: Ei, lasqueira.

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2: Estúdio S.
3: Um abraço, boa noite, até amanhã, meu povo.
4: Valeu.
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0: governo federal que movimentaram o país no dia de hoje.
1: Olá, boa noite.
2: Boa noite para você que nos acompanha em todo o país.
1: Segunda-feira, 14 de setembro de 2026.
2: E vamos aos destaques do dia.
1: Programa de renovação de frota inclui motoristas de transporte escolar e de carga.
2: Agora é lei, medida que já atende mototaxistas, taxistas e caminhoneiros. Graziele Bezerra.
3: O programa oferece financiamentos mais acessíveis de veículos utilizados em atividades remuneradas, como transportes de passageiros e entregas.
1: SUS começa a oferecer vacina Pneumo 20 para quem tem mais de 85 anos.
2: Imunizante amplia a proteção contra bactérias, contra bactéria apontada como a causa mais comum de infecções respiratórias em todas as faixas etárias. Thaísa Vitória.
4: Segundo o Ministério da Saúde, a estimativa é de que mais 2.300.000 pessoas façam parte do público-alvo em todo o país.
1: Mais segurança na hora de voar.
2: Já estão valendo regras mais rigorosas contra passageiros indisciplinados. Gabriela Noronha.
5: As medidas vão da orientação à multa e, nos casos mais sérios, à suspensão de voar.
1: E na apresentação, Luciana Vasconcelos e Nazi Brum.
2: E acompanha a gente ao vivo. Acesse radiogov.abc.com.br ou o canal Gov na sua TV aberta.
1: Financiamento de carros e motos para quem usa esses veículos como instrumento de trabalho.
2: Uma lei sancionada hoje garante a continuidade de programa de renovação de frota e inclui também veículos de transporte escolar.
3: Com a sanção da lei, o Move Brasil terá continuidade e passa a se tornar uma política permanente. O programa oferece financiamentos mais acessíveis de veículos utilizados em atividades remuneradas, como transportes de passageiros e entregas. Agora, além de mototaxistas, taxistas e caminhoneiros, motoristas de transporte escolar também vão poder renovar suas frotas, com taxas de juros mais baixas. As regras para essa categoria ainda serão regulamentadas. O ministro da Secretaria-Geral da Presidência da República, Guilherme Boulos, comentou que o programa também permite a aquisição de carros elétricos.
6: O carro elétrico é um desejo dos taxistas, dos motoristas, porque, para além do ganho ambiental, o carro elétrico tem um custo operacional muito menor do que a gasolina ou a álcool. E o Move Brasil também priorizou carros elétricos ou híbridos para que pudessem ser utilizados por essas categorias que trabalham a partir do

0: carro.
1: Pelo Move Brasil é possível comprar automóveis novos, movidos a etanol, flex, elétricos ou híbridos, de até R$200 mil e parcelar em até 84 vezes. No caso das motos, o prazo para pagamento é de 48 meses. Os juros do Move Brasil são de 12,6 ao ano para homens e 11,5 para mulheres. O ministro do Planejamento e Orçamento, Bruno Moretti, explica como funciona o pagamento das parcelas.
2: Na prática, é um sistema de amortização que garante que a prestação começa menor para caber no bolso da trabalhadora e do trabalhador, e ao longo do tempo, na medida em que o trabalhador aumente sua renda, aumente sua produtividade, o valor sobe, mas ele na partida começa menor para garantir que o trabalhador possa acessar.
1: Até agora, mais de 48 mil carros e 19 mil motos foram financiados pelo Move Brasil. Para aderir, os motoristas precisam estar cadastrados nas plataformas de transporte ou de entregas há pelo menos 6 meses e ter realizado ao menos 100 corridas nesse período. No caso dos taxistas, é preciso ainda estar com licenças e registros ativos e com regularidade fiscal. Mais informações pelo gov.br/movebrasil. Reportagem Graziele Bezerra.
3: Segurança nos aeroportos e no ar. A Agência Nacional de Aviação Civil, a ANAC, começa a aplicar novas regras para passageiros que tenham comportamentos que comprometam a proteção ou a ordem durante viagens de avião.
4: A Resolução número 800 busca estabelecer procedimentos mais claros para situações de indisciplina e reforçar a segurança durante o transporte aéreo.
3: Para nos ajudar a entender o que muda a bordo nos aeroportos, vamos conversar com a repórter Gabriela Noronha. Boa noite, Gabriela. Então, Gabriela, a resolução foi assinada hoje, foi em março e começa a valer hoje. E o que, que muda na vida do passageiro e quem trabalha no aeroporto?
5: Olha, muitas mudanças agora com a resolução, viu, Luciana? Boa noite, Nazi, uma boa noite a todos que nos ouvem na Voz do Brasil. Então, vamos começar a explicar. Ó, essa resolução número 800, ela busca estabelecer procedimentos mais claros para situações de indisciplina e reforçar a segurança durante o transporte aéreo. Para nos, além disso, essa resolução ela vai listar uma série de comportamentos proibidos e também regulamento o tratamento e providências necessárias a serem dispensadas ao passageiro, né? Essa medida entra em vigor a partir dessa segunda-feira e vale tanto para passageiros no interior das aeronaves em voos domésticos nacionais, quanto para conexões em voos internacionais, respeitando as legislações aplicáveis e as exceções previstas em lei. A grande novidade é que agora existe um critério muito claro, dividindo as infrações por gravidade. O passageiro que arrumar confusão leve, ou seja, como ignorar os comissários ou usar o celular na hora errada, recebe aí advertências e multas menores. Já quem fumar a bordo, por exemplo, ou ameaçar funcionários, cometer agressões ou importunação sexual, entra na faixa de faltas graves e gravíssimas. E nesses casos, ele pode até ser banido de voar.
4: Agora, Gabriela, o que a tripulação pode fazer no momento dessa confusão dentro do avião?
5: Nazi, a resolução dá total respaldo legal para que os comissários e o comandante ajam rapidamente. A companhia aérea pode agir para controlar a situação de indisciplina. E dependendo do que estiver acontecendo, a equipe pode orientar ou advertir o passageiro, realizar a contenção física temporária dessa pessoa indisciplinada, usando lacres ou algemas de contenção do próprio kit da aeronave, e também solicitar o apoio da Polícia Federal. O piloto também tem autoridade para realizar um pouso forçado no aeroporto mais próximo para expulsar o infrator. Dados divulgados pela ANAC mostram que o número de passageiros indisciplinados no Brasil aumentou quase 70% em um ano. De janeiro a setembro de 2026, já foram 800 casos. Destes, 154 foram gravíssimos. E olha, de acordo com o ministro de Portos e Aeroportos do Brasil, Tomé Franca, o objetivo da resolução aprovada em março deste ano é garantir a segurança e o bem-estar de todos os usuários e trabalhadores do transporte aéreo. Vamos ouvir.
6: Então, proteger quem viaja, a tripulação, proteger também quem trabalha em solo é o foco, né, dessa resolução, a proteção do passageiro. Então, e dos tripulantes, dos trabalhadores. Então, esse é o

0: foco da resolução. A resolução não tem um foco de punir, a resolução tem um foco de proteger, de trazer segurança para o transporte aéreo brasileiro.
1: Gabriela, como você disse mais cedo agora, em alguns casos o passageiro fica impedido de voar. Isso porque foi criada uma lista de banimento chamada no-fly list. Você pode explicar como ela vai funcionar aqui no Brasil?
2: Luciana, essa é uma das principais inovações aí da norma. A no-fly list é uma lista de restrição de voos. Então, os passageiros que cometerem infrações classificadas como gravíssimas poderão ser proibidos de voar em qualquer companhia aérea comercial do Brasil por um período aí que varia de 6 a 12 meses, vai depender da infração. E os sistemas das empresas serão interligados para bloquear a compra de passagens, o check-in e o embarque aí do CPF penalizado.
3: Agora, Gabriela, existe algum direito de defesa desse passageiro que for incluído nessa lista?
2: Sim, a aplicação do banimento temporário de voar é feita inicialmente pela própria companhia aérea onde ocorreu o incidente. No entanto, a empresa é obrigada a notificar formalmente o passageiro, garantindo a ele o direito à ampla defesa e ao contraditório dentro de um processo administrativo regulamentar. O diretor-presidente da ANAC, Thiago Feinstein, explica que a empresa deve comunicar também a infração do passageiro à agência dentro de um prazo que varia conforme a gravidade, e as infrações gravíssimas, por exemplo, precisam ser informadas imediatamente. O diretor-presidente também destaca que a resolução prevê punições para as empresas que negarem essa defesa aí do passageiro. Vamos ouvir.
4: Se a companhia aérea não der o amplo direito de defesa para o passageiro, a companhia aérea também será punida pela ANAC. Haverá uma decisão de primeira instância, o passageiro pode recorrer, uma decisão de segunda instância, e a ANAC estará sempre monitorando todos esses passos e sempre também de ouvidos abertos para que os passageiros também possam nos procurar para dar segurança e amplo direito de defesa do passageiro.
1: Gabriela, em relação ao passageiro, quais são as penalidades previstas para quem passa do limite?
2: Agora vamos para a parte que pesa no bolso, né? E as multas administrativas começam em R$500 para infrações leves, mas podem chegar a R$17.500 em casos graves ou gravíssimos. E vale lembrar que esse valor, Luciana, é apenas a multa administrativa da ANAC. A companhia aérea ainda pode processar o passageiro na justiça comum para cobrar os custos de um pouso forçado, por exemplo. E o passageiro ainda pode responder criminalmente na Polícia Federal. E olha só, quem estiver interessado em saber mais detalhes sobre essas novas regras, a resolução está disponível na página da ABAR, no endereço pareceexagero.com.br.
3: Muito bom. Obrigado, Gabriela, pelas informações ao vivo aqui no estúdio da Voz do Brasil.
1: O setor cultural representa cerca de 3% do produto interno bruto brasileiro, índice que representa a riqueza do país.
3: E para dar voz a todos, artistas, produtores, agentes culturais, pesquisadores e outros integrantes da área podem participar da eleição do Conselho Nacional de Política Cultural.
1: Quem conversou com a Mariana Jungmann sobre o assunto foi a secretária de Articulação Federativa e Comitês de Cultura do Ministério da Cultura, Roberta Martins. Vamos ouvir.
5: Secretária Roberta Martins, bem-vinda à Voz do Brasil, um prazer ter a senhora conosco aqui.
6: Obrigada, adoro esse programa.
5: Vamos então falar do Conselho Nacional de Política Cultural, começar falando o que que é esse órgão, em que ele atua. A senhora pode dar exemplos práticos pra gente dessa atuação?
6: Todas as políticas sociais têm conselhos para acompanhar a política pública junto do poder executivo, do governo, como a gente fala. Então, um conselho, e no nosso caso, o Conselho Nacional de Política Cultural, o Conselho Nacional que acompanha as políticas nacionais que são construídas pelo governo federal, junto com essa representação da sociedade civil, que juntos criam, acompanham, fiscalizam e deliberam coisas importantes da vida da política pública de cultura no Brasil.
5: E para a gente ter essa participação da sociedade, a gente tem eleições, então inscrições estão abertas. Então, eu queria que a senhora falasse também pra gente quem é que pode participar das eleições para esse conselho, quem é que pode se inscrever tanto para ser conselheiro quanto para votar no conselho, porque isso também está aberto,
6: isso,
5: né?
6: Isso. Isso que é o mais legal. A gente conseguiu esse ano fazer um processo totalmente online. E além dele ser online, um processo simplificado.

0: você ser eleitor, você se credencia para votar na área da sua atuação. Se você é do teatro, você se credencia para votar nos conselheiros do teatro. Para você votar na música, você se credencia no lugar, lá na nossa plataforma, que vai votar nos candidatos a conselheiros nacionais da música. Para isso, você, para ser eleitor, tem que comprovar um ano de atuação. Se você atua na área, no setor, você tem um portfólio, você tem um currículo, todo mundo tem um currículo.
1: Uhum. E aí você... quem é do setor cultural, então, tem seu portfólio ali.
0: Maravilhosos, né? A produção cultural brasileira é tão intensa, então a gente tem muita gente para participar desse processo. A pessoa vai lá, comprova um ano para ser eleitor. E para ser eleito, tem que ter um pouco mais de bagagem. Então a gente está pedindo 3 anos de comprovação de atuação do setor. Esse processo tem sido super rico, porque a gente simplificou a forma das pessoas entrarem neste lugar, que é pensar políticas públicas junto com o governo.
1: Muito bem. O processo eleitoral também, ele está garantindo aí diversidade, a representatividade no conselho, que é uma coisa muito importante, né? Quais são as regras, né, para essa diversidade? Por que que é tão importante garantir, assim, que não tenha um grupo muito homogêneo, vamos dizer assim?
0: Porque a sociedade brasileira é isso, essa diversidade maravilhosa. Então a gente pensou em alguns condicionantes. O primeiro deles é que a gente tivesse pessoas de todas as regiões, do norte, do sul, do leste, do oeste, ou seja, a gente precisa que as pessoas do Brasil inteiro estejam, não apenas das macro regiões, mas pensar em chegar em representações dos interiores. Isso para nós é importante, então esse é o primeiro condicionante. E depois a gente pensou nos povos, os povos indígenas. A gente precisa valorizar a cultura indígena do Brasil, ela tá ligada não apenas a relação com a natureza, mas com a produção cultural, com esse lugar que a gente tem tão especial. Então temos cotas para pessoas indígenas, nós também temos cotas para pessoas negras. Parte da fonte da beleza e da diversidade cultural brasileira reside na cultura negra, então é importante que a gente tenha pessoas que são ligadas a esses processos da produção da cultura negra também. E a gente está ousando em duas questões. Uma delas é que ter no mínimo uma pessoa de cada colegiado nacional, que eu já vou explicar o que é, com deficiência. Nós precisamos trazer as pessoas com deficiência para esse universo da participação política. Essas pessoas precisam ser vistas na sua integralidade. Isso é uma ousadia nossa, que vai exigir também aprendizado por parte do governo. E a segunda ousadia é ter paridade. A política precisa enxergar as mulheres como lá sentadinhas à mesa e orientando a política. Então, a paridade de mulheres no conselho a gente está buscando e vai conquistar.
1: Agora, existe aí um edital, né, que já está disponível com todas as regras, e tem até um tutorial também para quem quiser participar como eleitor ou se candidatar, também entender melhor como fazer isso. Onde é que as pessoas podem acessar esses documentos?
0: Graças a Deus, a gente tem muitos recursos tecnológicos. A eleição é toda eletrônica e a gente tem um portal incrível chamado Vota Cultura, onde tem recursos de acessibilidade para ampla e plena, linguagem simplificada, a letrinha tá grande, e a gente precisa que a pessoa esteja no gov.br, o que é um aprendizado também para o brasileiro. Todas as coisas agora oficiais, elas estão lá no gov.br, a gente precisa dominar. Então, entrou no gov.br, se inscreveu, mandou lá, fez o upload, que é subir a documentação, você já pode estar apto para votar ou para ser votado. E aí você escolhe, você pensa, tá na sua hora de contribuir com o povo brasileiro, ser conselheiro junto com a gente? Pensa nisso, gente, e vem somar com a gente também.
1: Então, só pra gente concluir, vamos dar o serviço, até quando vão as inscrições?
0: Molezinha, 22 de setembro, a gente tá com as inscrições até dia 22 de setembro. E anota aí, é no portal do Vota Cultura, votacultura.cultura.gov.br. votacultura.cultura.gov.br. É molezinha, vem com a gente participar, porque quanto mais a gente participa, mais a gente democratiza esse Brasil e é nos conselhos que a gente precisa fortalecer também para poder fazer valer a voz do povo.
1: Muito bem, nós conversamos com Roberta Martins, secretária de Articulação Federativa.

0: Executiva e Comitês de Cultura do Ministério da Cultura. Muito obrigada, Roberta, pela
1: obrigada a vocês e vem com a gente. Vota Cultura no Conselho Nacional de Política Cultural.
2: É na despedida de uma pessoa que outras podem ser salvas.
3: A doação de órgãos no Brasil depende da autorização de familiares.
2: Por isso, este mês, Setembro Verde, é para lembrar sobre esse desejo. Converse com a sua família sobre a intenção de ser um doador.
4: No Brasil, cerca de 49 mil pessoas estão na fila aguardando a doação de um órgão para continuar vivendo. Dados do Ministério da Saúde apontam que cerca de 45 mil esperam por um rim. O publicitário Leandro Cavalcante fazia parte dessa fila. Ele esperou durante quase 2 anos fazendo hemodiálise para receber um rim e fala da gratidão de voltar a ter uma vida normal.
5: Tudo tem continuidade, então é pensar que aquele fim daquela vida, ela pode perpetuar ou continuar em outra vida.
4: Segundo o Ministério da Saúde, o Brasil tem o maior programa público de transplante de órgão do mundo. Quase 90% dos transplantes são feitos pelo Sistema Único de Saúde, o SUS. E um único doador falecido pode salvar mais de 8 vidas e também beneficiar outras pessoas com a doação de tecidos. O nefrologista Giuseppe Gatto fala sobre quem pode ser um doador.
5: Nós temos 2 tipos de doação, nós temos doador vivo e o doador falecido. O doador vivo, que é a família até 4º grau, seja avô, tio, primo, o primo de 1º grau, né? Irmão, pai, e nós temos o doador falecido. O nosso doador falecido é aquele que teve uma morte muito específica, que é a morte encefálica, aonde o cérebro morreu, ele não funciona mais, mas todos os outros órgãos estão funcionando.
4: Leandro Cavalcante fala de um presente recebido de alguém que ele não conheceu.
5: Seja doador, a única coisa que você deixa por aqui são as coisas boas que você fez e a intensidade que você deixou as coisas para as outras pessoas.
4: No Brasil, a manifestação da vontade de doar em vida é importante, mas autorização para doação após a morte depende da família. Por isso, conversar com familiares é fundamental, como alerta o nefrologista Giuseppe Gatto.
5: A nossa legislação, ela define que quem escolhe se você vai doar ou não é a sua família, não é você. Então é muito importante que a gente manifeste à nossa família o interesse de ser doador.
4: O Dia Nacional de Doação de Órgãos, celebrado em 27 de setembro, foi criado para conscientizar a população sobre a importância de conversar com a família sobre a vontade de ser doador. Reportagem Cleide Lopes.
3: No Brasil, a cada grupo de 100 mil idosos acima de 80 anos, quase 3 mil foram internados por pneumonia só no ano passado, de acordo com dados do Ministério da Saúde.
2: Agora, idosos com 85 anos ou mais contam com uma nova proteção pelo SUS.
3: É a vacina Pneumovinge, que já está disponível nos postos de saúde de todo o país.
2: O imunizante reduz risco de internações e de quadros graves nas idades mais avançadas, quando as infecções respiratórias costumam ser mais agressivas.
6: Nova vacina para idosos está disponível no Sistema Único de Saúde para pessoas com 85 anos ou mais. A vacina pneumocócica 20 valente conjugada, conhecida como Pneumo 20, protege contra a doença e formas graves, como pneumonia e meningite. Segundo o Ministério da Saúde, a estimativa é de que mais de 2.300.000 pessoas façam parte do público-alvo em todo o país. A distribuição das doses começou neste mês de setembro. O envio das próximas doses vai considerar critérios como o número de pessoas que podem ser vacinadas, a média mensal de aplicações e os estoques disponíveis. Para receber o imunizante, é necessário apresentar documento que comprove a idade, sem necessidade de prescrição médica. A indicação da Pneumo 20 varia de acordo com o histórico de vacinação contra a doença. Para mais informações, acesse gov.br/saúde. Thaísa Vitória para a Voz do Brasil.
3: E essa agora vai para quem gosta de ler.
2: A plataforma Mac Livros mantém um acervo digital 100% gratuito, que reúne mais de 25

0: títulos organizados em 26 categorias temáticas.
1: A divisão permite explorar acervos específicos, como clássicos, juvenis, biografias e poesia.
2: Clássicos da literatura, best-sellers e lançamentos do mercado editorial. A Biblioteca Digital do Brasil, conhecida como MEC Livros, reúne um catálogo variado com mais de 25 mil títulos gratuitos. E a organização do acervo é feita para agradar diferentes perfis de leitores, como explica a diretora de apoio à gestão educacional da Secretaria de Educação Básica do MEC, Anita Stefani.
3: O MEC Livros tem mais de 25 categorias, então atende uma diversidade enorme de gostos. Você pode ter biografias, aventura, clássicos, obras infanto-juvenil, poesia, contos, enfim, tudo que você precisar tá no MEC Livros.
2: Somando mais de 450 mil horas de leitura, o que equivale a 51 anos, a plataforma registra forte engajamento. Entre os destaques dos mais procurados está Torto Arado, de Itamar Vieira Júnior. A diretora Anita Stefani faz uma sugestão de leitura.
3: Olha, eu acho que o que eu mais gostei de ler foi o Vegetariana, que tá super em voga, né? Porque ganhou inclusive prêmios e tal, e ele tá disponível no MEC Livros, mas é também interessante ver e um tipo de literatura que eu não conhecia tanto, que é a literatura de quadrinhos, e que tem alguns exemplares disponíveis e que é interessante ler pelo MEC Livros.
2: Para saber como usar e outros detalhes sobre o MEC Livros, acesse agora mesmo gov.br/MEC. Reportagem Gilberto Evangelista.

0: noite.
1: Boa noite, até amanhã.
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4: STF vai decidir se crise humanitária pode dispensar visto para reunião familiar no Brasil.
5: Para o STJ, famílias acolhedoras mantêm guarda provisória de crianças mesmo após saírem do programa.
4: Governo federal vai apurar falhas da Uber e da 99 no atendimento a idosos e pessoas com deficiência.
5: Boa noite, eu sou o Arthur Filho.
4: E eu sou Walter Lima.
5: Supremo Tribunal Federal vai decidir se situações de crise humanitária podem justificar a dispensa de visto para permitir a reunião familiar de estrangeiros no Brasil.
4: O julgamento, ainda sem data definida, vai orientar os limites da atuação do Poder Judiciário em situações nas quais exigências migratórias entram em conflito com direitos fundamentais, especialmente o direito à convivência familiar em contextos de crise humanitária. Fernanda Porto.
6: O caso envolve um cidadão do Haiti que vive no Brasil e pediu autorização para que a esposa e a filha pudessem entrar no país sem a apresentação do visto. O pedido foi negado pelo Tribunal Regional Federal da 4ª Região. No recurso apresentado ao Supremo, o Ministério Público Federal argumentou que o direito à reunião familiar deve ser preservado, especialmente quando dificuldades administrativas impedem, na prática, que o estrangeiro consiga solicitar o visto. Em sessão plenária virtual, o STF reconheceu por unanimidade a repercussão geral da questão. Isso significa que a decisão será tomada no julgamento do mérito, que deverá orientar casos semelhantes em todo o país.
5: Famílias acolhedoras que saíram do programa público de acolhimento podem continuar com guarda provisória de crianças.
4: Essa decisão é do STJ ao manter crianças com três famílias acolhedoras na cidade mineira de Itapeva. Fátima Uchoa.
7: Os ministros consideraram os vínculos socioafetivos ao longo de mais de 2 anos de convivência entre as crianças e as famílias acolhedoras. Segundo a relatora no STJ, ministra Nancy Andrighi, as medidas de proteção previstas no Estatuto da Criança e do Adolescente e no Sistema Nacional de Adoção e Acolhimento visam a atender o superior interesse da criança e do adolescente. E o juiz não pode basear a transferência para abrigos públicos sem haver riscos para as crianças. A guarda provisória com as famílias acolhedoras vale até o julgamento da ação que pode retirar o poder familiar dos pais biológicos.
5: Começou hoje a Semana Nacional da Execução Trabalhista.
4: Durante 5 dias, os tribunais

0: Secretarias Regionais do Trabalho vão concentrar esforços para garantir o pagamento de direitos reconhecidos pela Justiça. Repórter Nídia Rios.
1: Já pensou ganhar uma ação trabalhista e não receber o valor devido?

0: a vara do trabalho da sua região ou entrar em contato com um advogado que acompanha o caso.
1: Governo vai apurar falhas da Uber e da 99 no atendimento a idosos e pessoas com deficiência.
2: A medida atende a uma recomendação feita pelo Ministério Público Federal. Vanessa Pereira.
3: A Secretaria Nacional do Consumidor, a Senacom, acatou a recomendação e vai apurar casos de cancelamento de viagens motivados pela idade avançada do passageiro ou pela presença de equipamentos assistivos, como cadeira de rodas, bengalas, muletas e cães-guia. A secretaria, que integra o Ministério da Justiça e Segurança Pública, já notificou as empresas Uber e 99 para que esclareçam quais medidas adotam quando há recusa de transporte nesses casos. A recomendação do MPF também foi encaminhada às duas empresas, que ainda não informaram quais providências pretendem tomar.
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1: A você, uma boa noite.
2: E até amanhã.

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1: Eu sou Paula Groba.
2: E eu sou Humberto Pinheiro.
1: E estes são os destaques de hoje do Jornal do Senado, que começa agora.
2: Projeto de Lei Orçamentária 2027 chega ao Congresso com reajustes travados pelo arcabouço fiscal e regra de ouro.
1: Regulação das redes sociais divide especialistas em audiência no Senado.
2: Um terço dos alunos do ensino médio já apostou em bets, segundo pesquisa.
1: Boa noite.
2: Boa noite.
1: As bets já fazem parte da rotina de muitos jovens brasileiros. Uma pesquisa da Frente Parlamentar Mista da Educação revelou que um terço dos estudantes do ensino médio já apostou em jogos online.
2: Diante desse cenário, um projeto do Senado quer diminuir o apelo das apostas e reforçar a proteção de quem está mais vulnerável a esse tipo de jogo. Repórter Raíssa Abreu.
3: Uma pesquisa da Frente Parlamentar Mista da Educação, em parceria com o Instituto Equidade.info, mostrou que 9,5% dos estudantes brasileiros de 11 anos já fizeram apostas online. A proporção aumenta com a idade e entre os alunos do ensino médio, 1 a cada 3 estudantes já teve experiência com bets. Foram ouvidos entre agosto e setembro 1.912 estudantes de 191 escolas públicas e privadas no país. Para diminuir o apelo das plataformas de apostas online proibidas para menores de 18 anos, especialmente junto aos grupos mais vulneráveis, a Comissão de Ciência e Tecnologia do Senado acaba de dar parecer favorável a um projeto que amplia as restrições à publicidade e ao patrocínio das bets. A proposta foi apresentada pela senadora Damaris Alves, do Republicanos do Distrito Federal, e por outros 6 senadores que fazem parte da Frente Parlamentar Mista da Saúde Mental.
4: É um projeto construído a várias mãos. Eu só tenho a honra de ser a primeira signatária, mas foi construído com especialista, com a participação de parlamentares, Câmara e Senado, um corpo técnico extraordinário, e a gente está preocupado realmente com essa questão da saúde mental por causa do vício dos jogos de apostas.
3: O objetivo do projeto é limitar o que chama de publicidade predatória, aquela focada no sofrimento humano. Para isso, propõe restringir a propaganda de bets em rádios, TVs, uniformes esportivos, redes sociais, eventos culturais, plataformas de streaming e campanhas com influenciadores digitais. De acordo com informações do Ministério da Saúde, os atendimentos na rede pública relacionados a jogos e apostas cresceram 140% entre 2018 e 2025. Em julho, diante do aumento dos casos de endividamento e até de suicídio associados aos jogos, o Ministério da Fazenda determinou que a publicidade das apostas viesse acompanhada de advertência sobre os riscos envolvidos, a exemplo do que acontece com a propaganda de cigarros e bebidas. A proposta deve ser votada

0: no plenário.
1: O projeto de lei orçamentária de 2027, que chegou ao Congresso, prevê o preenchimento de mais de 48 mil cargos vagos e a criação de 4.704 novas vagas no setor público federal.
2: Mas o ritmo dessas nomeações e a realização de novos concursos terão que respeitar as travas do arcabouço fiscal, que limitam o crescimento real das despesas com pessoal a, no máximo, 0,6% ao ano. Os detalhes na reportagem de Douglas Castilho.
3: A proposta orçamentária atual reserva ao todo 3,84 bilhões para a criação e o preenchimento de cargos públicos em 2027. No entanto, pelas regras fiscais em vigor, chamadas de arcabouço fiscal, o crescimento real do gasto com servidores de cada poder não pode passar de 0,6% acima da inflação ao ano, quando as contas estiverem no vermelho. Além desse mecanismo, o consultor de orçamento do Senado Federal, Sérgio Machado, explicou que a autorização não gera obrigação de contratar.
4: É uma autorização legislativa e orçamentária para realização de determinadas despesas com pessoal. Ele não se confunde com dotação orçamentária e muito menos apresenta uma despesa de execução obrigatória.
3: O projeto de orçamento já prevê gastos acima do permitido em quase 53 bilhões de reais com despesas de salários e aposentadorias. Isso exigiria a aprovação de um projeto de lei de crédito suplementar para cumprir outro limite fiscal, a chamada regra de ouro, norma constitucional que impede a dívida do Estado para pagar esse tipo de gasto.
1: O país já tem pelo menos 36 casos de sarampo confirmados, com maior concentração em São Paulo. No Amazonas, parte dos casos tem origem no Peru, que enfrenta um surto da doença.
2: No Senado, a preocupação com o desenvolvimento de vacinas de importância estratégica para o país levou à criação de uma subcomissão. As informações com o repórter Pedro Pincer.
5: Depois de 36 semanas avaliadas, São Paulo totalizou 32 ocorrências, sendo duas infecções novas na semana mais recente. Simultaneamente, o Amazonas confirmou 3 casos importados do Peru na cidade de Tabatinga. O quadro acende um alerta para a vigilância epidemiológica, especialmente em áreas de fronteira, em meio a surtos da doença em outros países das Américas. Mas desde 2024, o Brasil é considerado pela Organização Pan-Americana de Saúde um território livre de sarampo, como ressaltou o senador Marcelo Castro, do MDB do Piauí, ex-ministro da Saúde.
6: Enquanto notamos aumento alarmante de casos de sarampo em outras partes do mundo, no Brasil, reforçamos a vigilância e promovemos ampla cobertura vacinal, visando prevenir surtos e garantir a proteção para todos. Infelizmente, não podemos deixar de mencionar o período sombrio que vivemos recentemente, quando o negacionismo em relação às vacinas permitiu que doenças antes eliminadas, como o sarampo, voltasse a ser um problema.
5: A Comissão de Ciência e Tecnologia aprovou em agosto a criação de uma subcomissão permanente para acompanhar o desenvolvimento científico e tecnológico de vacinas de interesse nacional. O colegiado deverá acompanhar pesquisas, projetos estratégicos, financiamento e produção de vacinas, além de promover o diálogo entre pesquisadores, empresas, órgãos públicos e agências de fomento. Hoje, a vacina contra o sarampo faz parte do calendário nacional de vacinação do SUS para pessoas de 12 meses a 59 anos. Quando há circulação do vírus, porém, o Ministério da Saúde recomenda ainda a aplicação da chamada dose zero em bebês a partir de 6 meses.
1: E os limites para a regulação das redes sociais sem restringir a liberdade de expressão foi tema de discussão em uma audiência pública do Conselho de Comunicação Social do Congresso.
2: Especialistas divergiram sobre a necessidade de regras mais rígidas para combater abusos e o risco de restrições excessivas. A reportagem é de Yasmin Rodrigues.
7: Até onde regular as redes sociais sem transformar a moderação de conteúdo em censura? Essa foi uma das principais questões levantadas durante a audiência pública do Conselho de Comunicação Social do Congresso. Um dos problemas apontados durante a audiência foi a falta de transparência das próprias plataformas. A diretora do Internet Lab, Fernanda Campanucci, afirmou que as regras utilizadas pelas empresas empresas são genéricas e devem ser mais transparentes.
0: Transparência real sobre os critérios de moderação só vai funcionar se tiver essa transparência real. Na prática, os termos das plataformas são genéricos demais. Como ela regula o seu espaço, as regras que ela define, isso deixa um limbo.

0: tempo, tanto para o usuário quanto para o moderador.
1: A audiência também discutiu o que se espera de uma eventual regulação. A presidente do conselho, Patrícia Blanco, destacou que as contribuições apresentadas durante o debate podem ajudar o Congresso na construção dessas regras.
2: Que esses registros, essas contribuições possam ajudá-los na hora da decisão, para que a gente tenha um ambiente digital, que a gente consiga, de fato, excluir as questões relacionadas a discurso de ódio, à intolerância, à desinformação.
1: Mas a criação de novas restrições também recebeu críticas. Para o diretor do Instituto Civis, Jamil Assis, o Congresso precisa ter cautela antes de estabelecer novas regras para as plataformas.
3: A gente está legislando em um assunto que ainda a gente mede e avalia muito mal, muito novo. É imprudente empilhar restrições sobre o objeto que a gente ainda não sabe medir de maneira adequada.
1: O desafio colocado no debate é encontrar um modelo de regulação capaz de estabelecer parâmetros para a atuação das empresas sem retirar dos usuários o direito à informação e à manifestação.
4: Com a edição de Paulo Agrova e trabalhos técnicos de Eliseu Caires, o Jornal do Senado fica por aqui. Acompanhe agora as notícias da Câmara dos Deputados. Boa noite.
5: Boa noite e até amanhã.
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6: Projeto proíbe propaganda sexual em eventos com crianças e adolescentes.
7: Avança a proposta que amplia políticas de acessibilidade no ensino superior.
6: Deputados analisam sugestões que regulamentam plataformas de conteúdo.
8: Boa noite. Continuamos hoje com o projeto de gravação de edições do jornal Câmara dos Deputados em emissoras da Rede Câmara de Rádio. Este programa está produzido diretamente da cidade de Parauapebas, com a participação do colega Francesco Costa, da Rádio Câmara de Parauapebas. Eu sou Márcio Aquilissardi, bem-vindo, Francesco.
9: Boa noite, Márcio. Obrigado, Márcio. Uma honra profissional participar da apresentação desta edição do jornal Câmara dos Deputados, dentro da Voz do Brasil. Vamos agora às notícias da Câmara dos Deputados.
10: Eli Borges, do Republicanos, Tocantins, celebra a retirada de pauta do projeto que trata verdade democrática e religiosa nas plataformas digitais. Segundo o deputado, a proposta poderia restringir a liberdade de expressão.
11: Esse PL 2630 de 2020, ele faria um ataque muito forte nas plataformas digitais, que a partir disto as plataformas não poderiam fazer determinadas divulgações. Por exemplo, não poderia a sociedade não poderia questionar ministros do Supremo, não poderiam questionar o presidente da República, porque as plataformas serão vigiadas num colegiado que viriam de setores do governo.
8: Eli Borges observa ainda que a proposta comprometia a liberdade religiosa, que considera um direito fundamental. O deputado destaca que a mobilização da bancada evangélica foi fundamental para a retirada do projeto de pauta.
12: Maurício Neves, do PP de São Paulo, quer proibir órgãos públicos e empresas de contratar ou patrocinar serviços de pornografia com recursos próprios ou dinheiro proveniente de repasses governamentais. O texto veta ainda parcerias e incentivos públicos para plataformas de conteúdo adulto.
8: Maurício Neves explica que o projeto impede o uso de verbas institucionais para financiar conteúdos sexualmente explícitos. O texto prevê ainda multas, perda de benefícios fiscais e impedimento de contratar com o poder público para empresas que descumprirem as regras.
4: Meio ambiente.
13: Silvio Costa, filho do Republicanos de Pernambuco, apoia a criação de uma CPI para investigar, apurar casos de crueldade contra animais. A ideia é investigar também o uso de plataformas digitais para divulgar ou incentivar esse tipo de crime.
8: A comissão deve ainda identificar possíveis grupos organizados, avaliar falhas na apuração desses crimes e discutir medidas para fortalecer a proteção aos animais. Segundo Silvio Costa Filho, o objetivo é combater a violência, sem tratar da regulamentação da liberdade de expressão nas redes sociais.
4: Segurança Pública.
14: Sargento Faú, do PL do Paraná, é autor do projeto de lei que permite à polícia e ao Ministério Público acessar o monitoramento de presos com tornozeleira eletrônica. De acordo com o deputado, o objetivo é agilizar investigações e evitar a prática de novos crimes.
15: Para te dar um exemplo, um crime acontece, um homicídio acontece determinado.

0: determinado local. Para saber se uma pessoa que é suspeita passou por ali ou não, e essa pessoa no momento usa tornozeleira eletrônica, é preciso de uma ordem judicial. Isso pode atrasar em muitas horas a obtenção dessa informação. O meu projeto permite que policiais e o Ministério Público ali mesmo já tenham dados junto ao centro de monitorização para poder saber se aquele criminoso passou ali.
1: Na opinião de Sargento Faur, o projeto facilita o trabalho policial ao permitir consultas mais rápidas sobre a localização e os trajetos registrados pelas tornozeleiras. O projeto foi aprovado pela Câmara e agora tramita no Senado, onde o deputado articula apoio para a votação do texto.
2: Dal Barreto, do União da Bahia, defende a aprovação de projetos que impõem novas restrições a condenados por sexuais contra crianças e adolescentes. O texto prevê áreas de afastamento para impedir a aproximação das vítimas e de locais frequentados por menores.
1: Dal Barreto afirma que o principal objetivo é reduzir o risco de novos crimes após a saída da prisão. A proposta proíbe o contato digital com menores de 14 anos e o exercício de atividades profissionais voltadas a jovens dessa faixa etária.
3: Justiça.
2: Avança na Câmara. Projeto que proíbe propagandas com apelo sexual em eventos de livre acesso a crianças e adolescentes. A repórter é Silvia Munhato.
4: A Comissão do Esporte da Câmara dos Deputados aprovou proposta que proíbe a exibição de propagandas com apelo sexual, erotização ou conteúdo sexualmente explícito em eventos esportivos ou recreativos de livre acesso ao público. A regra também vale para as transmissões desses eventos. O texto foi aprovado na versão sugerida pela relatora, deputada Helena Lima, do PSD de Roraima, para um projeto de 2003 e outros 91 projetos analisados em conjunto. Enquanto o texto original proibia anúncios com apelo sexual em todos os meios de comunicação, a relatora limitou a medida aos ambientes esportivos e recreativos. Para ela, a medida protege o público vulnerável sem criar regras que prejudiquem a liberdade de expressão.
5: Criança tem que viver a infância, adolescente precisa ser protegido em sua fase de desenvolvimento. Quando esse conteúdo aparece em estádio, em evento e na TV ou na internet, ele chega a milhões de pessoas, inclusive a menores de idade. Então ela ajuda a proteger os pais e responsáveis. E ela também cobra a responsabilidade de quem anuncia, de quem organiza e também quem transmite esses eventos.
4: Pela legislação atual, programas de TV e espetáculos precisam exibir a classificação indicativa por idade, mas as peças publicitárias não passam por classificação. Pela medida, o descumprimento da regra será considerado publicidade abusiva. Com isso, as empresas infratoras sofrerão as punições administrativas e civis que já existem na legislação de proteção do consumidor e de crianças e adolescentes. O projeto que proíbe a exibição de propagandas com apelo sexual em ambientes de livre acesso ao público será analisado pelas comissões de comunicação e de Constituição e Justiça. Em seguida, será apreciado pelo plenário. Da Rádio Câmara de Brasília, Silvia Munhato.
3: Trabalho.
1: Mauro Benevides Filho, do União do Ceará, apoia a proposta de emenda à Constituição que reduz de 44 para 36 horas semanais a jornada de referência para o piso da enfermagem. Segundo o deputado, a mudança aumenta a complementação paga porque o cálculo passa a considerar uma jornada menor.
6: Qual é o benefício? O valor remuneratório de complementação financeira que eles recebem hoje sobre 44 horas, vamos dizer, 700, 800 reais, com a redução para 36 horas, esse benefício vai aumentar para 1.200, 1.300, ou seja, é um impacto direto na remuneração, vai estimular mais ainda a enfermagem brasileira, a todo um acompanhamento da enfermagem comigo aqui na Câmara dos Deputados, aqui no Congresso Nacional, e eu, portanto, apresentei a emenda constitucional 127, que encontrou 10,6 bilhões de reais para pagar o piso da enfermagem em todo o território brasileiro.
2: Mauro Benevides Filho relata que a proposta previa inicialmente uma jornada de 30 horas, mas foi ajustada para 36 horas para reduzir o impacto financeiro. A mudança já foi aprovada pela Comissão de Constituição e Justiça do Senado e aguarda a inclusão na pauta de votações do plenário.
3: Economia.
1: Jefferson Campos, do PL de São Paulo, pede a votação da proposta que reformula a cobrança do IPVA e impõe teto de gastos para órgãos públicos.

0: públicos. O texto limita a alíquota do IPVA a no máximo 1% do valor venal do automóvel e passa a calcular o imposto com base no peso do veículo.
1: A proposta também estabelece limites orçamentários para despesas com publicidade institucional e fixa um teto para os gastos do Poder Legislativo e dos Tribunais de Contas. Segundo Jefferson Campos, a medida busca garantir maior responsabilidade fiscal na administração pública.
0: Paulo Litro, do União do Paraná, defende o projeto que aumenta de 81 mil para 130 mil reais o limite de faturamento do microempreendedor individual. A mudança permite que pequenos empreendedores ampliem a receita sem perder o enquadramento como MEI.
1: A proposta, que tem o apoio de Paulo Litro, também amplia de 1 para 2 o número de empregados que podem ser contratados pelo microempreendedor. Cada funcionário deverá receber um salário mínimo ou piso salarial da categoria profissional.
0: Beto Preto, do PSD do Paraná, quer extinguir o conselho que hoje analisa recursos de empresas e contribuintes contra cobranças de impostos federais. Ele explica que esses casos passariam a ser julgados diretamente pela Justiça Federal, inclusive os processos que já estão em andamento.
1: Para Beto Preto, a mudança reduz a morosidade, aumenta a segurança jurídica e evita a duplicidade de julgamentos entre a esfera administrativa e judicial. O deputado acredita que a proposta preserva o contraditório, a ampla defesa e o devido processo legal dos contribuintes.
2: Agricultura.
0: Tião Medeiros, do PP do Paraná, apoia o projeto que garante indenização a produtores rurais por perdas de produtos perecíveis causadas por interrupções no fornecimento de energia elétrica. A proposta obriga as concessionárias a analisar o pedido de ressarcimento em até 30 dias.
1: Tião Medeiros argumenta que apagões e oscilações na rede provocam prejuízos recorrentes no campo, com perda de leite, peixes, vacinas e alimentos refrigerados. Segundo ele, a medida reforça a responsabilidade das distribuidoras e incentiva um serviço mais eficiente nas áreas rurais.
2: Ciência e tecnologia.
0: Altineu Cortes, do PL do Rio de Janeiro, sugere a criação de uma frente parlamentar em defesa do programa espacial brasileiro. De acordo com o deputado, o objetivo é impulsionar projetos voltados ao fortalecimento do setor espacial e da inovação tecnológica no país.
1: Altineu Cortes acredita que o colegiado pode contribuir com a estabilidade orçamentária para as ações da Agência Espacial Brasileira. Para ele, o desenvolvimento de áreas como telecomunicações e monitoramento climático reforça a soberania nacional.
2: Esporte.
0: Vinícius Gurgel, do PL do Amapá, destaca a aprovação na Câmara de projeto que cria o regime especial de tributação para associações desportivas, sem fins lucrativos. O texto enviado ao Senado estabelece cobrança unificada de tributos com alíquota de 5% sobre a receita bruta.
1: Vinícius Gurgel ressalta que a medida estimula o financiamento de modalidades olímpicas e paralímpicas. As entidades que investiram continuamente em pelo menos 6 modalidades poderão abater parte desses gastos nos tributos devidos.
2: Educação.
0: Alice Portugal, do PCdoB da Bahia, comemora a aprovação na Câmara de projeto que proíbe cursos de graduação à distância na área da saúde e de educação física. A deputada considera que a formação desses profissionais exige atividades práticas e contato direto com pacientes e equipamentos.
3: É possível formar um contador, até um licenciado para ensinar nas diversas regiões longínquas desse país à distância, contanto que sejam cursos com controle, com aulas semipresenciais, com monitoria. Mas em saúde é algo difícil, porque como ensinar a um enfermeiro como aplicar um injetável no quadrante superior do glúteo esquerdo à distância? Como saber sem tocar para o aprendizado? As tecnologias em saúde são extremamente dinâmicas e complexas, e é preciso que o estudante tenha contato direto com a evolução dessas tecnologias.
1: Alice Portugal avalia que a mudança contribui para melhorar a qualificação dos profissionais que atendem a população. Ela alerta que o alto número de matrículas à distância em cursos que exigem laboratórios e contato com tecnologias pode comprometer a formação dos profissionais.
2: Comissões.
0: Aprovada na Comissão de Educação da Câmara, prevê a divulgação de dados sobre estudantes com deficiência no ensino superior. A ideia é aperfeiçoar as políticas públicas de inclusão e acessibilidade. A repórter Mônica Tati tem os detalhes.
4: Proposta aprovada pela Comissão de Educação da Câmara dos Deputados.

0: quer melhorar informações sobre estudantes com deficiência no ensino superior. O projeto determina a coleta e a divulgação sistemática de dados sobre o acesso, a permanência, a conclusão e a evasão de pessoas com deficiência nas universidades. O relator na Comissão de Educação, o deputado Ismael, do PL de Santa Catarina, destacou que o INEP, o Instituto Nacional de Estudos e Pesquisas Educacionais Anísio Teixeira, já realiza o levantamento dessas informações, mas falta uma sistematização específica para esses dados.
1: Na sinopse estatística da educação superior, anualmente publicada pelo INEP, já se encontra informações sobre o número de matrículas em curso de graduação das pessoas com deficiência por sexo e tipo de deficiência em cada município brasileiro. Não há, contudo, especificação por instituição de educação superior ou o cálculo de indicadores de permanência, conclusão e evasão, embora nos questionários do referido censo sejam coletados dados por aluno, curso e instituição que permitam esse detalhamento.
0: O deputado Ismael ressalta que a abrangência dos dados do censo é ainda maior do que a prevista no projeto original, pois inclui todas as instituições de educação superior, públicas e privadas, e não apenas as universidades federais e estaduais. No entanto, falta a organização desses dados para auxiliar na criação de políticas inclusivas. O deputado propôs que não seja criada uma nova lei, mas que as obrigações da União na divulgação dos dados referentes ao ensino superior sejam incluídas no capítulo do Estatuto da Pessoa com Deficiência, que trata do direito à educação. As informações divulgadas deverão subsidiar o planejamento, a implementação, o monitoramento e a avaliação de políticas públicas governamentais voltadas para a inclusão e acessibilidade. A proposta, que dispõe sobre a coleta e a divulgação de dados de pessoas com deficiência no ensino superior, ainda será realizada pelas comissões de defesa dos direitos das pessoas com deficiência e de Constituição e Justiça. Se for aprovada, segue para a apreciação do Senado. Da Rádio Câmara de Brasília, Mônica Tati.
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3: Direitos Humanos.
4: Cássio Favacho, do MDB do Amapá, apresentou o projeto que obriga companhias aéreas a conceder desconto mínimo de 80% na passagem de quem precisa viajar por motivo de morte de um familiar. A tarifa humanitária vale para deslocamentos destinados a velório ou sepultamento.
5: A proposta de Acácio Favacho também assegura a remarcação sem multa, crédito ou reembolso integral quando o falecimento ocorrer antes da viagem. O parlamentar afirma que as medidas diminuem as barreiras enfrentadas pelo passageiro durante o período de luto.
3: Saúde.
4: Projeto de Kleber Verde, do MDB do Maranhão, assegura aos pacientes e seus responsáveis o acesso integral a informações sobre medicações administradas na rede de saúde pública e privada. A proposta exige o detalhamento de dados como lote, dosagem, validade e nome do profissional responsável.
5: De acordo com Kleber Verde, casos de urgência e UTI deverão contar com a presença de ao menos 2 profissionais de enfermagem para aplicação de medicamentos. Na visão dele, a medida busca evitar fraudes, erros e tragédias no ambiente hospitalar.
4: Eunice Oliveira, do MDB do Ceará, apoia o trabalho da Frente Parlamentar em defesa da Política Nacional de Plantas Medicinais e Fitoterápicos. O deputado informa que o objetivo do colegiado é incentivar pesquisas.
5: A iniciativa também visa apoiar a produção e ampliar o uso de plantas medicinais e fitoterápicos na saúde pública. No entendimento de Eunice Oliveira, a Frente Parlamentar contribui para o aproveitamento sustentável da biodiversidade brasileira e para o fomento à agricultura familiar.
4: Termina agora esta edição especial do Jornal Câmara dos Deputados, produzida e apresentada pela Rádio Câmara de Brasília, em parceria com a Rádio Câmara de Parauapebas, integrante da Rede Câmara de Rádio.
5: Eu agradeço ao Francesco e a toda a equipe da Câmara de Vereadores de Parauapebas pelo excelente trabalho conjunto.
4: Obrigado à Câmara dos Deputados por esta oportunidade. Esse programa teve trabalhos técnicos de Everson Brani e apresentação de Márcio Aquilissade e Francesco Costa.

0: Boa noite.
1: Muito boa noite. O Jornal Câmara dos Deputados volta amanhã. Você fica agora. Um minuto do TCU.
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4: Você sabe como funciona o Sistema CNA?

0: CNA, FAESC, Senar, sindicatos rurais. 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

nome do Pai, do Filho e do Espírito Santo. E com licença, patrão celestial, vou chegando despacito, enquanto sorvo o amargo de minhas confidências, porque ao descambar do sol preciso camperear por outras invernadas e repontar do céu a força e a coragem para o entrevero do dia que passa. 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

0: 20:10, 8:10. Alô, você, muito boa noite. Boa noite, cidade, boa noite, interior, boa noite, região, amigos e amigas. Estamos chegando com mais um programa Boa Noite Sintonia. Nesta segunda-feira hoje é 14 de setembro de 2026. Agradecendo aí a sua companhia, agradecendo a sua audiência, você meu amigo, você minha amiga, que está aí curtindo a nossa programação, obrigado pela sua companhia, obrigado pela sua audiência. Nós vamos juntos aí até a meia-noite com o nosso Boa Noite Sintonia, mas hoje teremos jornada esportiva, a nossa equipe de esportes, neste momento, se deslocando então aí até Atalanta, onde tem a Copa Atalanta de Futsal, né? Eronildo de Oliveira, Diogo W. Maciel, Josué Eger e o Kaique Gaiteiro aí nas imagens para o Facebook e também para YouTube, né? Tá certo? Então acompanhe mais uma jornada esportiva e por volta das 9:30 mais ou menos, né? Pelas 21:30 mais ou menos, 21:20, 21:30, né? Teremos aí então mais uma rodada aí da Copa Atalanta de Futsal e a partir de agora é comigo,
1: Carlos Moraes.
0: Agradecendo a sua companhia, agradecendo a sua audiência, você que está aí curtindo nossa programação, você pode mandar seu recadinho 991920947. Você também pode me ligar no 47 997 41 7318. Participar aqui do nosso Boa Noite Sintonia desta segunda-feira. Agradecendo então a sua companhia, a sua audiência, já vamos iniciando a parte musical do programa de hoje, trazendo aí pra vocês a música com Os Oliveiras, A Loira Casada.

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0: dimineața do Xote. A hora certinha pra você que tá ligadinho curtindo o nosso Boa Noite Sintonia. 20 horas e 24 minutos agora, 8:24. Lembrando que hoje teremos jornada esportiva, Copa Atalanta, daqui a pouco nossa equipe de esportes entra em quadra. 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Muita música aí pra vocês que estão curtindo nossa programação. Mandando abraço aqui. Um abraço aqui pro meu amigo Luiz Machado. Tá aí curtindo o programa. Boa tarde, Luiz. Boa noite.
1: Boa noite, Carlos Moraes. Tudo bom? Luiz Machado, Braçado Grande. Hoje eu quero fazer música para as crianças do Bom Pastor. E convocando toda a torcida do Moitas, que sábado tem jogo do Moitas, tá bom, Carlos Moraes? Beleza. Convido o pessoal do Moitas aí, convocando a torcida aí.
0: Convocando a torcida do Moitas, então, do jogo de sábado, né, Luiz? Tá certo, grande Luiz. Boa noite aí, Nilda Bauer, oferecendo música para o Cristiano Garcia, que tá de aniversário hoje. Também pra você, Carlos. Valeu, um abraço, Nilda. Muito obrigado pela sua companhia. Boa noite, Carlos Moraes. É o Roberto, meu amigo Roberto, aí no Goiabalo. Tacílio Costa pedindo música, oferecendo pra

todos que estão ouvindo, especialmente para a esposa Rosiclé e para vocês da rádio. Obrigado por ser atendido. Valeu, meu amigo Roberto, tudo de bom? Obrigado pela companhia, obrigado pela audiência. E vamos trazendo música para vocês que estão aí curtindo a nossa.

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Marca Serrana, nós ouvimos aqui com os Taitas, falando aí do rodeio de Vacaria, um dos maiores rodeios do Brasil, e também aí é um rodeio internacional, na verdade, que acontece lá em Vacaria, no Rio Grande do Sul. E a música que nós ouvimos aqui com os Taitas no nosso Boa Noite, Centauri. Agradecendo aí a sua companhia, a sua audiência, você que tá aí curtindo nossa programação, obrigado pela sua companhia, obrigado pela audiência, vamos juntos até a meia-noite, mas lembrando que a qualquer momento teremos aí jornada esportiva. 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

0: dia. Dona Senhorinha, tá aí sempre ouvindo a nossa programação. Boa noite, Dona Senhorinha.
1: Boa noite, prima, aqui é a senhorinha Vila Nova.
0: Tudo bem, beijo, prima?
1: Pro Luiz, pra Rose, pra Martileia, pro David, pro Yuri.
0: Certo.
1: Pro Jonathan, todos meus netos.
0: Aham.
1: Pra Dona Creuza, pra minha vizinha do lado, que é a Dirma.
0: Beleza.
1: E pro primo da rádio. Acha uma música boa do Cid Rio Grande pra nós.
0: Tá bom.
1: Valeu?
0: Valeu.
1: Tudo de bom pra vocês aí. Tchau,
0: tudo
1: tchau.
0: Tudo de bom pra senhora também, dona senhorinha. Muito obrigado pela companhia, pela audiência. Nós vamos trazendo mais música. É, hoje faz um ano, né? Da partida aí, do nosso querido e inesquecível Gervásio José Maciel, né? E nós vamos tocar a música aqui que era a música, dá pra dizer que era o hino do seu Gervásio aí, porque ele gostava muito dessa música, né? Que marcou com certeza aí, cada vez que a gente toca essa música, não tem como não lembrar aí do seu Gervásio José Maciel. Tá aí chegando Os Monarcas, o vento.

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Aí ouvimos A Luz do Meu Rancho com o Porca Véia. Olha a hora, minha gente. Confira comigo a hora certa. E agora são 20:57. 20:57. Você tá ligado na Rádio Sintonia 94.7 FM. Boa noite, Sintonia. Na companhia de vocês aqui, né? Lembrando que daqui a pouquinho teremos aí jornada esportiva. Isto mesmo. Daqui a pouco a nossa equipe de esportes entra em quadra aí para trazer para vocês aí a jornada esportiva aí diretamente de Atalanta, Copa Atalanta, tá certo? E aqui nós vamos continuando com a boa música aí para vocês que estão curtindo a nossa programação. E tá chegando agora é o grupo, é o Oswaldinho e o Carlos Magrão, né? Herança Nativa.

Maravilha, gente! Tá aí os atuais. Fala, amor! 21:04 agora, 21:04. Você